0: Vamos dar uma paradinha e em instantes o Love Night continua com mais músicas que marcaram histórias de amor. Love
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3: O Love Night está de volta. Prepare o coração, porque vem mais emoção por aí. Boa noite.

0: Daqui a pouco tem mais sucessos para você, mais canções que aquecem o coração. Aguarde aí, que é rapidinho. Love
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4: O Love Night retorna com mais sucessos românticos para acompanhar você nessa noite.

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0: Vamos dar uma paradinha e em instantes o Love Night continua com mais músicas que marcaram histórias de amor. Love
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Mais uma noite cheia de amor chega ao fim. O Love Night agradece sua audiência e promete: amanhã estaremos juntos novamente, no mesmo horário, com muito mais romantismo.

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0: especial do Top Classic para você. Muito prazer, eu sou Rodrigo Moreira e vamos juntos com o melhor dos anos 60, 70, 80 e 90. Nada melhor que viajar no tempo. Vem comigo, aumente o volume.
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0: Gente boa, boa gente, que alegria, que demais. Elton John passou por aqui, Tom Jones e Universal Robot, fechando com chave de ouro, com Dance and Shake Your Tambourine. Já já tem mais, aguenta aí, é um break rapidinho.
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0: E de volta com o Top Classic pra você.
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sucesso e alegria, recordar bons tempos. É assim que o Top Classic no seu dia a dia, aqui nessa estação maravilhosa. É o Top Classic, a gente vai ali tomar água. Já volta.

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Vamos dançar, vamos remexer, vamos relembrar. Pet Shop Boys passou por aqui, Bonnie and Me e The Carpenters com Sing. Fechamos pra você. Já já tem mais.

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0: Sim, que alegria! Olha que bacana! Fechamos esse bloco com hit. A vida tem dessas coisas. Esse é o Top Classic rolando aqui no melhor da sua estação.
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0: Esta linda melodia é uma canção marcante. Muita gente conhece, canta, adora ouvir música boa, recordar e viver. É o Top Classic para você, que é o nosso ouvinte mais querido de todo o Brasil. Top Classic vai para um rápido intervalo e volta logo logo com mais músicas para curtirmos juntinhos. Já já voltamos.
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0: Pop Classic de volta aqui na sua melhor estação.
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para você curtir todo instante, pois recordar é viver. E esta canção nos leva a mais uma lembrança boa, que marcou a sua, a minha, a vida de muita gente. E esse é o objetivo do Top Classic, fazer e recordar. Porque a música boa não tem idade. A gente vai para um break rapidinho, já já a gente volta com muito mais.

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0: Continue com a gente, é o melhor que tem para você. Olha que agradável a sua presença. Eu sei que você adora, eu também adoro estar contigo, viu? Olha, essa sequência foi tão legal. Passou Rita Lee, Bee Gees e fechamos com Diana Ross e Marvin Gaye. Stop Looking Listening. Já já tem mais, aguenta aí.
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A gente ama curtir um bom som junto com você, viu? E aqui no Top Classic, sempre uma música boa para recordar e viajar no passado, em tempos de lembranças inesquecíveis. Top Classic vai para um rápido intervalo e já já a gente volta.

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É sucesso a todo instante para viajar no tempo, no Top Classic, que vai ficando por aqui. Obrigado pela amizade, obrigado pela sintonia. Até a próxima, pessoal. Beijo. Tchau, tchau.

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3: Olá, bem-vindos ao Remember, onde o passado ganha vida através da música. Eu sou Valquíria Rios e a partir de agora, vamos reviver os momentos mais icônicos das décadas passadas. Acomodem-se e se preparem para curtir a trilha sonora mais marcante das suas vidas.

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0: Chegamos ao final de mais um Remember e eu só tenho a agradecer a todos vocês por tornarem essa experiência tão especial. Guardem essas melodias no coração e se preparem para mais amanhã.
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2: Olá, amanhã de quarta-feira estamos iniciando pela Nova Cultura FM o nosso Cenário Sertanejo. 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A programação a cargo de Hélio de Pontes, nos computadores, Alexandre Dias.

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3: Confinamento bovino. Centro-Oeste reduz custos e volta a ganhar competitividade frente ao Sudeste. Queda nos custos alimentares impulsiona margens acima de R$ 1.000 por cabeça e reduz diferença regional no confinamento brasileiro. Juros altos impulsionam consórcio rural e mudam estratégia financeira dos produtores do agronegócio. Com crédito mais caro e acesso restrito aos financiamentos tradicionais, produtores ampliam o uso de consórcios e planejamento financeiro para investir em máquinas, equipamentos e expansão da produção. Vazio sanitário da soja impulsiona planejamento da safra 2026-2027 e fortalece culturas de segunda safra em Mato Grosso. Período de restrição ao cultivo da soja mantém atividades intensas nas propriedades rurais e reforça a importância do manejo para a produtividade da próxima temporada.
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1: Bom dia, Jorge Luiz. Bom dia. É a Daniela. Gostaria de pedir hoje uma música. Parabéns a você. Hoje é o aniversário da minha filha. Põe o nome dela aí e manda essa música para ela. O nome dela é Kellen dos Santos Pereira. Meus parabéns da mãe Daniela e da mãe e do pai Mauro. Muito obrigada. E dos todos os seus familiares. Muito obrigada.

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5: A exportação de bovinos vivos pelo Brasil, conhecida como comércio de boi em pé, atingiu um novo recorde em 2025. Foram embarcadas cerca de 1,07 milhão de cabeças, crescimento de 5,53% em relação ao ano anterior, segundo dados da Associação Brasileira dos Exportadores de Animais Vivos. O desempenho reforça a consolidação do país no mercado internacional de proteína animal e acompanha o aumento da demanda por padronização sanitária, rastreabilidade e eficiência operacional em toda a cadeia produtiva. O mercado brasileiro de algodão em pluma continua registrando desvalorização no mercado interno, mas os preços domésticos seguem mais atrativos do que a paridade de exportação. De acordo com o levantamento do CEPEA, este é o sexto mês consecutivo de queda nas cotações da fibra, cenário influenciado pela retração dos preços internacionais e pela postura cautelosa dos agentes do setor.
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3: Bom dia, Jorge Luiz. Bom dia, Alexandre Dias. Eu queria ouvir com Mato Grosso e Matias, Irmãos de Sangue. Não fez para todo mundo estar curtindo o nosso programa. Para todos os aniversariantes, para todas aquelas pessoas que mandam um alô para a gente, é um bom dia. E para todos os usuários do carro táxi comigo. Obrigado, bom dia. Bom trabalho para vocês aí.

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4: Bom dia, Jorge Luiz. Bom dia, Alexandre Dias. É o Ulisses Company. Queria ouvir hoje com o Rick Renner, Só Pensando em Você. Quero mandar lá para dona Juliana, lá para dona Neide Pereira, para dona Isabel, para dona Sirinês, vai lá para dona Estela, também lá para dona Cecília. E para todo mundo que está na escuta aí, lá para Daniela, para dona Fátima Garbim, para dona Isilda Quadri, lá para dona Vandinha do Café, para dona Hilda, lá para o Luiz Márcico. E para todo mundo que está na escuta aí, e para todas as mulheres com mais de 90 anos, porque com menos, minha esposa morre de ciúmes. Fica com Deus e uma boa semana.

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6: Paraná projeta safra recorde de cevada em 2026 e fortalece liderança nacional na produção. Plantio avança com clima favorável, enquanto milho, exportações de Peru, brócolis e setor lácteo também apresentam movimentações relevantes no agronegócio paranaense. Açúcar recua no mercado paulista com oferta elevada, enquanto clima e cenário global seguem no radar. Baixa movimentação pressiona preços do açúcar no Brasil, mas riscos climáticos ligados ao El Niño e incertezas na Índia podem limitar novas quedas no mercado internacional. Manejo alimentar na suinocultura é decisivo para desempenho na fase de crescimento e terminação. Nutrição adequada, qualidade da ração, regulagem de equipamentos e acesso à água são fatores-chave para melhorar ganho de peso, conversão alimentar e eficiência produtiva dos suínos.
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3: Bom dia, Jorge. Hoje eu quero ouvir Gia Giovanni, a música 1, 2, 3. Ofereço para todos os ouvintes, minha família, meus amigos, minha esposa Demar, a Maria Jesus Nobre, Zé Inácio, pastor Zé Frigo, Geraldo Petipato, minha esposa dele, Ana Paula, para a Helena Maria do Vera Cruz, enfim, para a galera da JDR Redutores, para você e sua família. Tudo de bom, excelente quarta-feira, hein? Beijo!
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0: Bom dia, Jorge Luiz. Bom dia, Alexandre Dias. Dona Eliane Mara, daqui do Jardim Vera Cruz. Para a menina Gi, que acabou de oferecer música. Também para o Donizete Leite, para a Toninha, para o Geraldo Pé de Pato, para o Edmundo da Vila Municipal, Maria de Jesus Nobre. Também para Isabel Belo, para a Isildinha Comim, o seu Elinho, Teodoro Pretinho, todos os demais ouvintes, amigos nossos aqui. Um abraço, um ótimo dia de quarta. Cecília, de Fernando dos Prestes.
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8: O mercado de milho atravessa um período de transição marcado pelo avanço da colheita da segunda safra, aumento da oferta e desafios logísticos relacionados à armazenagem. Ao mesmo tempo, a demanda doméstica continua aquecida, especialmente pelos segmentos de proteína animal, enquanto as exportações seguem como importante válvula de escape para o excedente da produção nacional. A combinação desses fatores tem limitado uma recuperação mais consistente dos preços. O mercado global de fertilizantes continua sendo um dos principais pontos de atenção para o agronegócio brasileiro. Apesar da recente queda nos preços da ureia, os fertilizantes fosfatados permanecem sob forte pressão, mantendo elevados os custos de produção para a safra 2026-2027. A avaliação é da Consultoria Agro do Itaú BBA, que destaca a influência das tensões geopolíticas no Oriente Médio, das restrições de oferta em importantes países produtores e das incertezas logísticas sobre o abastecimento global de insumos agrícolas.
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14: Bom dia, Jorge Luiz. Bom dia, Alexandre. A Sônia de Santa Rita. Coloca para mim uma música de Gilberto Gilmar. Ofereço para todos os ouvintes, para todos que curte o programa, e para minha família e para vocês. Abraço, Deus os abençoe.

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2: Bom dia, Jorge Luiz. É a Neide, queria oferecer o aniversariante de hoje. Joana Hélia Marquete Ferreira, recebe os parabéns dos primos Neide, José, Vanessa, Valdinei, da tia Dorvalina, dos filhos Érica, Francismari e Ediger, Nora e Gerro, dos netos João Lucas, Pedro Henrique e Joaquim. Gostaria de ouvir a música A Carta, se você puder tocar. Um abraço para todos vocês aí da rádio, tá? Fica com Deus.
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4: Bom dia, Jorge Luiz. Bom dia, Alexandre. Vou mandar uma música para os meus amigos. Para a Fátima Garvin, para Estela Tabaque, para Sueli de Abreu, para o Pé de Pato, para o Rubão e a Débora lá do Tangará, para os meus filhos, né, para minha nora, para o meu genro, para o Zé, meu marido, para a Nilva e o Cláudio, para Maria Clara, para todos que estão curtindo o programa. Manda para eles, de Milionário José Rico, A Carta. Bom dia para vocês. Vai para a Carme, para você, Jorge, e para o Alexandre e a família dele. Tudo de bom para vocês, tá? Bom dia.

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4: Bom dia, Jorge Luiz. Bom dia, Alexandre Dias. Aqui é o Zé Frigo. Oi, Jorge. Eu quero ver uma música, Alexandre, pode escolher, tá, Alexandre? Eu quero agradecer pro Zé Cabrito, que tá lá ligadinho, falou que tá ligadinho ouvindo. Quero oferecer para Maria de Nobre, Fátima Garbim. Quero oferecer para todo o povo aqui do Bandeirante, para todo o povo que trabalha ali no cemitério e para todos os ouvintes que estão ligadinhos na cultura, para vocês, vossa família. Que Deus abençoe a todos. Um bom dia a todos, Jorge. Que Deus abençoe a todos.

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2: Itaú BBA lança formação gratuita em gestão de riscos no agronegócio para produtores rurais. Academia Agro disponibiliza trilha de gestão de riscos com conteúdo sobre finanças, crédito, derivados e mercado para apoiar decisão no campo. Arroz brasileiro perde espaço na União Europeia e setor cobra incentivos para ampliar exportações. Com o esgotamento das cotas do Acordo Mercosul-União Europeia, Sindi Arroz Santa Catarina defende a abertura de novos mercados, redução de custos logísticos e programas federais para fortalecer a competitividade do cereal. Pesquisa revela que manejo adequado do solo aumenta a infiltração de água e fortalece lavouras contra estiagens. Estudos do Instituto Federal do Rio Grande do Sul apontam que a descompactação associada à correção do solo melhora o desenvolvimento da soja, favorece o armazenamento hídrico e amplia a resiliência das áreas agrícolas.
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4: Diretamente de Araraquara, vamos à nota de destaque para nosso boletim. Na cidade de Santa Rita do Passa Quatro, na região de Ribeirão Preto, um criminoso de 31 anos, armado de revólver, sequestrou um ônibus do serviço de saúde lá da cidade com 13 pacientes, conduzido pelo próprio pai. Pense numa confusão. Os detalhes eu conto para você daqui a pouco no seu rádio.
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2: O Supremo pode voltar a discutir possibilidade de existência de vínculo entre trabalhadores e aplicativos.
3: Pressionado, o líder do governo no Senado deve deixar hoje cargo após ser alvo de operação contra escândalo do Banco Master.
2: Calor na Europa. França e Reino Unido devem ter termômetros superando os 40 graus.
3: O Brasil, frente fria avança. Sul do país registra temperaturas negativas e São Paulo tem chuva. Desmoronamento deixou morto.
2: Brasil, Brasil, Brasil. Hoje, com o Neymar de volta, a seleção brasileira encara a Escócia em busca do primeiro lugar do Grupo C. Tempo.
4: Nesta quarta-feira, o ar polar mantém a sensação de frio, típica de inverno no centro-sul do país. Em Porto Alegre, tem possibilidade de geadas nas primeiras horas da manhã. E a mínima alcança os 4 graus e máxima de 13 graus. Enquanto em São Paulo, há previsão de pancadas de chuva desde cedo, que podem vir com moderada a forte intensidade e reduzem no período da noite. A temperatura mínima alcança os 12 graus e máxima de 14 graus. Enquanto em Brasília, o tempo segue mais firme, com sol entre poucas nuvens, e a mínima alcança os 15 graus e máxima de 28 graus.
1: Estamos na Copa. Agora, informações que chegam dos Estados Unidos.
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2: Vamos aos Estados Unidos. Ricardo Capriotti. Muito bom dia.
3: Bom dia.
5: Oi, Nelson, bom dia a você, bom dia Ana, bom dia a todos que estão conosco, acordando com todo o Brasil nesse dia de uma expectativa enorme. Aqui em Nova Jersey são 6:02 de amanhecendo com sol e céu azul, 15 graus de temperatura, mas em Miami, onde a seleção joga hoje às 19:00 pelo horário de Brasília, previsão na hora da partida de que os termômetros estejam na marca dos 31 graus e sensação térmica de 36, e não está descartada a possibilidade de uma chuva, o que ocasionaria ali, se a chuva for intensa, uma paralisação da partida. Mas vamos torcer para que isso não aconteça, porque a seleção brasileira precisa vencer, vencer bem e terminar em primeiro lugar do grupo, para se manter jogando basicamente na costa leste dos Estados Unidos e evitar os grandes deslocamentos. E é sobre isso que o Alexandre Pretzel vai falar agora conosco, porque há essa preocupação da comissão técnica da seleção brasileira e o Pretzel explica os detalhes pra gente. Fala, Pretzel, bom dia.
6: Bom dia, Capriotti, bom dia a todos. A seleção brasileira vai conhecer hoje a sua posição na reta final da fase de grupos, ganhando da Escócia, deve ser primeira colocada, e aí pode pegar Japão ou Suécia na fase de 1/16 avos, empatando com a Escócia deve ser segundo, porque Marrocos deve ganhar do Haiti, e aí como segundo deve pegar a Holanda, que deve ganhar da Tunísia e terminar na primeira posição do seu grupo. E se o Brasil perder para a Escócia, ninguém espera isso, mas é um resultado que pode acontecer, porque a Escócia joga também a classificação no confronto direto, o Brasil ficará em terceiro e aí num confronto pode até mesmo pegar a seleção da Alemanha na próxima fase. Evidente que o Ancelotti destacou que o importante também é terminar em primeiro para não atrapalhar a logística da seleção, com o Brasil permanecendo nos Estados Unidos para a realização dos seus jogos. Sobre a formação que entra em campo, apenas a dúvida de quem substitui Rafinha, Rayan, Luiz Henrique ou Martinelli. Um dos três será o escolhido pelo treinador. No mais, os jogadores que começaram a partida contra o Haiti. De Miami, com a seleção brasileira, Alexandre Pretzel. Um abraço.
5: Bem, para eliminar essa dúvida do ataque da seleção brasileira, o técnico Carlo Ancelotti, na entrevista coletiva que ele concedeu ontem à noite. A entrevista começou atrasada, o voo aqui de Nova Jersey com destino a Miami atrasou por causa da chuva que caiu ontem por aqui, então a entrevista coletiva também atrasou, começou por volta das 10 da noite, horário de Brasília, e o Leandro Quesada acompanhou junto com Alexandre Pretzel essa entrevista coletiva e fala um pouquinho sobre esse substituto do Rafinha, o que vem por aí, o que esperar do jogador que irá substituir Rafinha no ataque da seleção brasileira. Fala, Quesada, bom dia.
7: Bom dia, Ricardo Capriotti. A gente pode até não concordar, mas se Ancelotti mantiver Rayan no time titular contra a Escócia, ele estará sendo coerente, porque foi Rayan o substituto de Rafinha quando Rafinha se machuca no primeiro tempo ainda do duelo contra o Haiti na Filadélfia. Durante toda a semana, logo depois desse duelo contra os haitianos, Luiz Henrique e Rayan estavam brigando por essa posição do Rafinha. Na entrevista de ontem, Ancelotti deu um sentido às coisas, né? E uma dica de que o Rayan deve ser o titular contra a equipe da Escócia desde o início. Para mim, realmente, tanto faz, Capriotti, se é o Luiz Henrique ou o Rayan. Se fosse muito arrojado e radical e menos pragmático, de repente ele poderia escalar os dois, né? Rayan de um lado, Luiz Henrique do outro, e ainda as presenças de Endrick e Vini, para ser um time super ofensivo, que é o que a torcida brasileira deseja nesse momento. Mas enfim, essa é a única alteração para o jogo contra os escoceses. Nas demais posições, quem está irritado com Casemiro vai novamente acompanhar o Casemiro em campo. Quem não quer Danilo do Flamengo na lateral direita vai acompanhar mais uma vez o Danilo também na lateral direita da seleção do Brasil. Se ele fizer alguma alteração fora essa do Rayan, será uma grande surpresa nesta quarta-feira aqui em Miami contra a seleção da Escócia.
5: Bem, nós estamos falando aí de Rayan no lugar do Rafinha, mas tem também Neymar.

0: Sí, noto que a Torcida empuja mucho a Endrick, pero a Maña vemos también Neymar. Entonces van a empujar, tengo duda ahí, Neymar o Endrick. Yo acho que van a empujar a los dos.
1: Aí, viu? Ancelotti então dizendo que Neymar e Endrick têm condições de entrar, de serem também utilizados nessa partida contra a Escócia. Transmissão Bandeirantes às 7 da noite pelo horário de Brasília, mais cedo a partir das 3 da tarde. Estaremos juntos aqui na programação da Bandeirantes com todo o nosso time nos Estados Unidos. Em São Paulo, no Brasil, preparando todo o clima, todo o ambiente para esse jogo decisivo da seleção brasileira. Só a vitória interessa terminar em primeiro lugar nessa sequência de Copa do Mundo dos Estados Unidos. Eu volto com vocês, Ana e Nelson, e até já.
2: Combinado, cara. Capri, Bandeirantes 7-8.
3: Vamos para Miami.
4: São 3 contra 2, tem que sair.

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2: Nesta quarta-feira, o julgamento que discute a existência de vínculo empregatício entre motoristas e entregadores e as plataformas de transporte e entrega por aplicativo. Conhecido como debate sobre a uberização do trabalho, o tema deve resultar na definição de uma tese que vai servir de referência para processos semelhantes em tramitação em todo o país. Os ministros devem avançar para a fase de apresentação dos votos e definição do entendimento que será aplicado pelos demais tribunais. Durante o julgamento, o STF avalia se a relação entre aplicativos e trabalhadores deve ser enquadrada nas regras tradicionais da consolidação das leis de trabalho, a CLT, ou se representa uma nova modalidade de prestação de serviço. Em manifestação enviada ao Supremo, a Advocacia-Geral da União defendeu a criação de regras específicas para o setor, incluindo garantia de remuneração mínima, limitação do tempo de conexão às plataformas, seguro para casos de invalidez e morte, representação sindical, negociação coletiva e espaço de descanso para os trabalhadores. Já a Procuradoria-Geral da República se posicionou contra o reconhecimento automático de vínculo empregatício entre os profissionais e as empresas de aplicativo. O órgão argumenta que o próprio STF já possui precedentes reconhecendo a legalidade de formas de contratação diferentes da relação tradicional de emprego prevista na CLT. Volto com vocês.
3: Obrigada, Campo, pelas informações. 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
4: 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Mais tarde, às 7 da noite, tem jogo do Brasil contra a Escócia. Muita gente vai se reunir para assistir com amigos a partida, acompanhar a transmissão também da Bandeirantes. 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
4: 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Afinal, tem delivery, bebida aí pro pessoal, como não fazer para isso tudo pesar no bolso, hein? 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
5: 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Alugou um telão, um freezer, uma estrutura completa para receber os amigos, vai conseguir parcelar o boleto para não ficar com o orçamento apertado agora no final do mês.
4: Combinado, Renata. Sorte para nossa seleção. Amanhã estamos junto nesse horário aqui, hein?
5: Será um jogão. Até amanhã. Tchau, tchau.
4: 7h20.
6: Linha Internacional.
4: Uma onda.
6: onda de calor que ganhou força na Europa faz os termômetros baterem recordes.
3: Na Itália, 16 cidades estão em alerta, entre elas Milão e Roma.
6: No Reino Unido, as pessoas estão sendo orientadas a evitar viagens de trem. As temperaturas podem chegar aos 40 graus.
3: Hoje, na França, a temperatura pode chegar a 39 em Paris e 42 em Bordeaux.
6: Ontem, o país registrou o dia mais quente da história. 40 pessoas já morreram afogadas em rios tentando fugir do calor.
3: De Paris, informações com a correspondente da Bandeirantes, Sônia Blota.
7: A sensação é de estar dentro de um forno. A Torre Eiffel em Paris fechou mais cedo e só deve voltar ao horário normal na quinta-feira. O Museu do Louvre também vai encerrar 2 horas antes, de quarta a sábado. Mais de 800 escolas suspenderam as aulas e o transporte público foi reduzido. A prefeitura parisiense está oferecendo ingressos de cinema gratuitos para uma pausa em um lugar climatizado. Outros países da Europa também estão em alerta máximo. Na Espanha e na Grécia, a preocupação é com os incêndios florestais, que ganharam força com o tempo seco e ventos fortes.
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0: Bom dia, Monte Alto. São 7 horas 25 minutos.
1: Hoje é quarta-feira, 24 de junho de 2026, dia de São João.
0: Pela Rádio Cultura FM 100,9, pela internet, aplicativo, YouTube, Facebook e também pela Nova Cultura FM 90.1, a Hora da Notícia, primeira edição.
1: A apresentação de João Moreira Filho
0: e Daniel Palma.
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0: 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Na primeira quarta-feira de inverno, o tempo amanhece carrancudo novamente, chuvoso, fechado, com neblina, nebulosidade, frente fria, ar polar, aquele sistema, né, de alta pressão, realmente bagunçou totalmente o tempo e também a temperatura, que amanhece muitas vezes um pouco mais fresco. A madrugada está esfriando também. As mínimas e as máximas. A mínima 13 e a máxima hoje pode chegar até os 19 graus. Agora nos termômetros Cultura 15 graus. E neste momento, aqui em Monte Alto, para você que nos acompanha pelas redes sociais, vê ao vivo da nossa câmera essa imagem do céu, tempo totalmente fechado no centro da cidade.
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0: Destaques desta edição:
1: deve avançar na Câmara dos Deputados uma proposta que eleva o teto do faturamento do microempreendedor individuais de 81 mil para 130 mil reais.
0: Hospitais públicos registram mais de 13 mil atendimentos de idosos que sofreram quedas somente este ano.
1: Estreito de Hormuz registra o tráfego mais intenso desde o início da guerra.
0: Após alerta da misantropia, governo prepara nova versão para aquele sistema da defesa civil.
1: Ebola e rantavírus começam como gripe e enganam o corpo.
0: SUS passa a oferecer vacina contra doenças graves, como, por exemplo, pneumonia e meningite.
1: O Ministério das Mulheres anuncia medidas para aumentar a proteção às vítimas de crimes digitais.
0: E com 500 agentes, uma operação para prender traficantes do Comando Vermelho que aconteceu no Rio de Janeiro, que foi realizada.
1: Copa do Mundo ontem, Portugal goleou e a Inglaterra só empatou.
0: É hoje, hein? O Brasil, em mais um desafio, entra em campo enfrentando a Escócia às 19 horas pela Copa do Mundo. Vamos torcer pela nossa seleção.
1: E a CBF faz mudança nos horários das próximas partidas do Campeonato Brasileiro da Série A.
0: E hoje também tem jogo pela Liga das Nações através do vôlei masculino. O Brasil enfrenta a Ucrânia.
1: Esses são os destaques.
0: E o noticiário vem aí.

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1: Para você do Plantão Policial, nós tivemos o registro de 23 ocorrências pelo SAMU, entre agravos clínicos, agravos traumáticos, agravos em saúde mental, remoções intermunicipais, altas, também tomografias e procedimentos eletivos. Pela Guarda Civil Municipal, pelo telefone 153, nós tivemos o registro também de um cumprimento de mandado de prisão. Na realidade, foram duas prisões, né, que a guarda efetuou nas últimas 24 horas. Só que um deles foi através de um cumprimento de mandado de prisão. E a Polícia Civil, aqui do município de Monte Alto, segundo as informações, na tarde desta segunda-feira, na tarde de ontem, ou melhor, na tarde da segunda-feira, do dia 23, não na tarde de ontem, segundo as informações, com apoio da Guarda Civil Municipal, deflagrou aí a Operação São João para cumprimento de mandados judiciais de buscas e também apreensão relacionados à investigação e tráfico de drogas e associação para o tráfico e possível lavagem de capitais. A ação, que teve como principal alvo o ponto de vendas de entorpecente conhecido como Biqueira do Boy, local já monitorado há meses pelas equipes policiais. Durante o cumprimento das ordens judiciais, os policiais flagraram indiciados tentando descumprir provas muitas vezes aí e destruir as mesmas, quebrando o aparelho celular, descartando drogas em vasos sanitários, na tentativa de impedir a apreensão dos entorpecentes. Apesar das tentativas, né, ocultação, foram apresentadas aí porções de cocaína, crack, que já estavam embaladas para comercialização, dinheiro em espécie, uma maquininha aí de cartão utilizada nas vendas, balança de precisão, caderno de anotações e outras coisas mais. Três pessoas foram presas em flagrante pelos crimes de tráfico de drogas e associação para o tráfico, entre eles aí o líder, né, conhecido como Boy do Charme, que seria integrante aí de uma facção criminosa. Em relação a um dos investigados, também foi constatada a tese, a prática do crime de contrabando em razão à apreensão de produtos aí de origem estrangeira sem comprovação e regulação de importação. Você vê nas imagens que nós estamos mostrando para você no Facebook, também aí no YouTube, o desfecho dessa Operação São João. Inclusive, hoje é dia de São João e a operação que aconteceu praticamente desmantelando aí esse local, essa possível biqueira, esse possível local aí de comercialização de tráfico de entorpecente. Ponto positivo para a Polícia Civil, Polícia Militar, Guarda Civil Municipal com relação a essa operação, através do delegado Dr. Marcelo, parabéns pela realização. São estas as informações para você do Plantão Policial. Não entre em litígio com a polícia, para não virar notícia.
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3: São 7 horas mais 33 minutos e o governo anuncia o primeiro censo da população em situação de rua do IBGE. O Gilmar envia garantias à Itália sobre prisão de Zambelli antes do julgamento da extradição. E o governo federal amplia celular seguro para atingir mercado de receptação. Hoje é dia de São João Batista. Então nós teremos terça às 19 horas e missa às 19h30 na Capela de São João, no Jardim Irina. Teremos missa e, se o tempo colaborar, nós teremos a procissão. E teremos também o levantamento do mastro. Hoje, dia de São João, viva São João. Então, no Jardim Irina, nós teremos a missa e, se o tempo colaborar, procissão também.
1: Está na Câmara dos Deputados uma proposta que eleva o teto do faturamento dos MEIs. Os MEIs são aqueles microempreendedores individuais. Hoje, em R$ 81 mil reais durante todo o ano que você pode aí gerar esse faturamento. Mas pode ser que vá aumentar para R$ 130 mil reais. Com certeza aí vai ficar aí ainda melhor. Além do aumento, né, da receita bruta anual, que pode ser maior do que os 130 mil que foram aprovados aí pelo Senado, o projeto permite aí contratar até 2 empregados em vez de apenas 1, como é permitido pela legislação atual. Na fase final da elaboração do parecer, o relator da proposta na Câmara defende a urgência da aprovação desta proposta, com alguns pontos de discordância, principalmente para a ala governista. Avalia que a medida não pode ser vista como uma perda de receita para o Estado.
3: E o Sérgio Moro diz que o Gilmar Mendes promove um triste espetáculo ao tentar anular a investigação do Banco Master. E Gilmar Mendes perderá controle da pauta do Master no Supremo Tribunal Federal. Hoje o Brasil joga e você pode assistir num telão, no Salão Social, lá do Campestre, com uma área kids para as crianças ficarem brincando. E em seguida, também, tem o DJ Marcinho, levando alegria e comemorando, com toda certeza, a vitória da nossa seleção. Ontem, nós tivemos Jordânia 1, Argélia 2, Portugal 5, Uzbequistão 0, Inglaterra 0, Gana 0, Panamá 0, Croácia 1, Colômbia 1, a República Dominicana do Congo, 0.
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0: 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Agora você fica sabendo do plantão das farmácias e drogarias da semana e do final de semana. 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
4: 7:41, estamos conferindo as ofertas do Savengago com o gerente. Bom dia, Gouveia.
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4: São 7 horas mais 45 minutos. Eleições no Peru. O candidato de esquerda fala em fraude e diz que não vai reconhecer a vitória de Fujimori. E a vitória da direita na Colômbia aumenta aliados de Trump na América Latina. O Congresso dos Estados Unidos aprova a resolução a favor da retirada de tropas do Irã. E ao menos 40 pessoas morreram afogadas na França durante esta onda de calor.
12: A incidência de quedas entre pessoas acima de 80 anos é alarmante. Uma pesquisa, cerca de 40% da população está sofrendo pelo menos uma queda por ano, muitas vezes dentro da própria casa. Obstáculos, por exemplo, como sapatos espalhados, tapetes soltos, podem se transformar em uma armadilha perigosa para os idosos. Esses incidentes não apenas causam lesões físicas imediatas, mas também comprometem a autonomia e a qualidade de vida. Neste ano, mais de 13 mil atendimentos relacionados a quedas foram registrados nos hospitais públicos brasileiros, segundo uma pesquisa que foi aí divulgada. Tá, então, portanto, os hospitais registrando esse número alarmante com quedas referente a idosos.
4: E começa hoje o trio em louvor a Nossa Senhora do Perpétuo Socorro. Hoje, quarta-feira, dia 24, é o primeiro dia do trio, teremos missa às 19h30, lá na capela de Nossa Senhora do Perpétuo Socorro, lá no Novo Paraíso, Real Paraíso, todos estão convidados. Tiroteio em biblioteca nos Estados Unidos deixa 2 mortos e 1 criança ferida.
12: Bolsa Família, continua aí os benefícios. Hoje você que tem aquele número de inscrição social final 6. Hoje, dia 24, é o dia para você receber o seu benefício. Amanhã, final 7, dia 25. Final 8, dia 26. Final 9, dia 29. E final 0, no próximo dia 30, finalizando aí o ciclo do Bolsa Família para este mês de junho.
4: E o Pará registra quase 300 operações contra furto de energia nos primeiros meses de 2026. O governo de São Paulo diz ter ultrapassado a marca de 6 mil títulos rurais. Incêndio atinge galpões na Lapa e fumaça se espalha por bairro de São Paulo e prejudica os munícipes.
12: Uma nova vacina mais potente contra doenças graves, como por exemplo pneumonia e também meningite, passou a ser oferecida pelo SUS. A campanha Pneum 20, que começou e vai continuar durante todo este ano. Mais de 6 milhões de doses devem ser distribuídas para todo o país. O imunizante protege contra 20 tipos da bactéria pneumocócica. Ela é responsável por doenças como otite, sinusite, pneumonia, meningite e infecção generalizada. Na rede privada, essa vacina pode custar até R$ 500 ou mais. Agora passa a ser oferecida gratuitamente pelo Sistema Único de Saúde. Podem ser vacinadas aí crianças com até 5 anos, povos indígenas, idosos em maior risco.
4: E um homem morre após colisão entre 2 motocicletas em rodovias do Acre. Na violência doméstica termina com um homem morto pela polícia na cidade de Marília.
12: As denúncias de crimes contra a mulher no ambiente digital quase triplicou neste ano, levando aí o governo federal a anunciar medidas para ampliar a proteção às vítimas. O ambiente virtual já é o quinto local com mais registros de violências entre os atendimentos feitos pelo Ligue 180, o atendimento de mulheres, ou a central de atendimento às mulheres. Entre janeiro e maio, né? Janeiro, fevereiro, março, abril, maio, 5 meses, foram aí registradas mais de 16 mil denúncias. Os relatos incluem o uso da inteligência artificial para criar conteúdos, principalmente aí pornográficos, divulgação de fotos íntimas sem consentimento e perseguição virtual e invasão de contas.
4: Mais de 1.600 quilos de drogas é apreendido em caminhão carregado com caixas de verduras na Bahia. E um menino de 12 anos é baleado acidentalmente por adolescente enquanto brincava com espingarda no interior da Bahia. Nós teremos no próximo sábado, dia 27, culto de jovens, será 19h30, na rua Nhonhô do Livramento, 977.
12: Cerca de 500 agentes cercaram o Morro Dona Marta, em Botafogo, na zona sul do Rio de Janeiro, na data de ontem, em uma operação contra traficantes do Comando Vermelho. 500 agentes, os mesmos aí que foram recebidos a tiros no início da ação para cumprir 44 mandados de prisão e 98 de buscas. Um homem acabou sendo baleado dentro de um ônibus quando passava pela rua São Clemente, que fica próximo à comunidade. O tiroteio também assustou visitantes que estavam no mirante da Dona Marta para um passeio turístico no Rio de Janeiro.
4: Musculação por até 2 horas semanais reduz risco de morte prematura, aponta um estudo. Agora, licença paternidade diminui risco de depressão para homens. Trabalho em altura. Nós estamos tendo um curso de capacitação aqui em Monte Alto. Será no próximo sábado, dia 27, a partir das 8 horas, será lá no auditório do CREA. CREA que fica no Residencial Barbizan. É só você fazer a sua inscrição e participar desse curso de capacitação Trabalho em Altura. E hoje nós teremos aí mais partidas pela Copa do Mundo. Preparou já o seu churrasco? Hoje tem Brasil e Escócia.
12: Tem alguma... algum número aí? Alguma opinião?
4: O Brasil vai vencer a Escócia, eu acredito, 2-0.
12: 2-0.
4: 2-0. Além desse jogo, às 19 horas, Escócia e Brasil, hoje a bola começa a rolar pela Copa do Mundo às 16 horas com Suíça e Canadá. Depois, no mesmo horário, Bósnia contra o Catar. Às 19 horas, tem Marrocos e Haiti. E, no mesmo horário, às 19 horas, tem Escócia e Brasil. Depois teremos às 22 horas, África do Sul e Coreia do Sul. E às 22 horas tem República Tcheca contra o México.
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12: Vamos falar da Mega Sena. Pelo concurso 3.022. Olha só, hein, os números que foram sorteados na data de ontem em São Paulo. Vamos lá. Anotem aí. Número 2. O número 3. O número 8. O número 11, o número 17 e o número 22. O prêmio, né, importante ressaltar, né, para apostas que acertassem aí as 6 dezenas, era aí de 2.810.000. E uma aposta levou o prêmio principal da Mega Sena pelo concurso 3.022. Mas lembrando também, né, que 29 apostas registradas lá no Piauí foram premiadas no concurso da Mega, que aconteceu na data de hoje. Um jogo de Teresina acertou aí as 5 dezenas e acabou acertando também o prêmio. Tá, então, as informações da Mega Sena para você. Continue fazendo suas apostas e boa sorte.

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8: São 8 horas em Monte Alto. E o município de Monte Alto recebe nota A pela sua contabilidade. Só para a gente simplificar um pouco. Com a modernização da administração pública, a ampliação da circulação de dados e a qualidade deles é essencial para a transparência de um município. Sendo assim, a cerimônia realizada na tarde do último dia 22 no Centro Cultural do Banco do Brasil, em Brasília, torna-se importante. Na capital federal, o Tesouro Nacional lançou o ranking de qualidade de informações contábeis e fiscais de todas as cidades do Brasil. O prêmio, baseado no ranking de qualidade de informação contábil e fiscal no Sistema de Informações Contábeis e Fiscais do Setor Público Brasileiro, fomenta a transparência e a melhoria da qualidade dos dados sobre as contas públicas subnacionais. Nessa análise, são realizadas 207 verificações em diferentes dimensões para avaliar a qualidade de dados informados. Em Monte Alto, pela primeira vez, ao menos desde 2019, segundo dados do próprio Tesouro, o percentual de acerto dos dados, que variava nos últimos anos entre acima de 70% e abaixo de 89%, desta vez atingiu o expressivo 96%. Por isso, Monte Alto recebe nota A da qualidade de informação contábil e fiscal de 2026. Parabéns a todos os funcionários desse setor aí de contabilidade da prefeitura. E está aí mais um prêmio para a administração da prefeita Maria Helena. Choveu ontem e foi adiado o fumacê que seria aplicado. Claro que uma nova data vai ser marcada aí para os bairros não ficarem sem fumacê. Hoje, dentro da programação, hoje quarta-feira, o fumacê vai ser aplicado no Veracruz. Isso é, se o tempo permitir. Se estiver chovendo, será adiado também. Mas, por enquanto, está confirmado o fumacê. E a gente segue com a programação normal. Amanhã, quinta-feira, o fumacê será no Jardim Eldorado, Jardim São Remo, Mediterrâneo e São Miguel. Sempre a partir das 8 horas. Mas se tiver tempo de chuva, chovendo, não será aplicado, será adiado. Mas será marcada uma nova data para aplicação do fumacê nesses bairros. Então, hoje no Veracruz, se o tempo permitir. Amanhã, Jardim Eldorado, São Remo, Mediterrâneo e São Miguel. E na sexta-feira, no Bela Vista e no Novo Bela Vista. Vamos esperar aí como vai ficar a situação do nosso tempo. Como também os trabalhos nas estradas rurais. Com esse tempo, claro que muda todo o cronograma também. Passar uma máquina agora até piora, por causa da chuva. Então, sabe, a equipe do Billy está aí, né, de sobreaviso. Estão fazendo alguns trabalhos, mas devido ao mau tempo, fica super difícil, né? Bom, nós teremos hoje, quarta-feira, vai ter um curso de capacitação para os funcionários do PAD. Mas amanhã, o recolhimento de galhos, amanhã, quinta-feira, dia 25, o recolhimento de galhos acontece na área central, porque na área central todos os dias, e a nossa área central é muito grande, no Jardim São Francisco e no Parque Cosmo. Na sexta-feira, dia 26, teremos na área central, no Jardim Folador e no Jardim Tangará. E na segunda-feira, dentro do cronograma, teremos na área central também o recolhimento, no Jardim Bom Retiro, Jardim Esperança. Mas tudo isso será realizado se o tempo colaborar, se não estiver chovendo. Porque se chove, claro que atrapalha tudo. Não dá para você ficar aí recolhendo tudo isso debaixo de chuva. Nós tivemos ontem a solenidade de formatura do PROERD, com os jovens se reunindo lá no ginásio Babi Barione, mas a prefeita fala no próximo sábado a respeito da formatura do PROERD. A administração e a Secretaria de Educação vão colocar duas EMEBs de plantão durante o recesso escolar de 1º a 15 de julho. Os pais já fizeram inscrições e os filhos ficarão nessas EMEBs. As EMEBs estarão de plantão. A EMEB Estela Faria Neto do Vale, que é a EMEB que fica lá no Canaã, e a EMEB professora Cidinha Aparecida e Zilda de Olindo, na Califórnia. As inscrições já se encerraram. O retorno às aulas é do dia 17 de julho. Mas nesse recesso escolar, de 1º a 15 de julho, muitos pais que trabalham, as crianças então vão ficar nessas EMEBs. São duas EMEBs que serão de plantão. A EMEB lá do Canaã e a EMEB da Califórnia, como são conhecidos. Os pais já têm conhecimentos, pais já foram comunicados, então vão continuar trabalhando normalmente, que seus filhos vão ter um lugar para ficar, sim, pode ficar sossegado aí, tranquilo, os senhores pais. Tá bom? Hoje, quarta-feira. Quarta-feira, o meu pet container atende normalmente, através de senhas, né? Vão distribuindo senhas e o atendimento até a última senha. E o meu pet container tem o zap para você mandar a sua mensagem e para você tirar suas dúvidas. 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Nós vamos mostrar aqui a situação de um imóvel. Já passamos para o setor responsável, porque é difícil para os vizinhos. Vejam vocês a situação deste imóvel. Olha como que está. O com tanto entulho. Com essa chuva, né, vem o odor nas casas vizinhas. Já passamos essa situação para a vigilância sanitária, mandei também para o secretário de infraestrutura, tenho certeza que com carinho ele estuda, o Juliano, o próprio Juliano já passa para o setor responsável também, para a minha equipe estabelecer o local, orientar a pessoa que mora ali. Não pode morar numa situação como essa. E os vizinhos, como que fazem? Então já passei para o setor responsável também. A gente agradece as pessoas que nos mandam, que assim é bom, que é difícil você saber como que está a situação. Quem sabe são os moradores do bairro, da rua. Mas nós já passamos para o setor responsável para tomar as devidas providências também. Podem aguardar. Pode ser que não seja hoje nem amanhã devido ao mau tempo, mas será solucionado esse problema sim e orientar o morador desse imóvel, que não pode acumular tanto entulho desta maneira no seu quintal, porque começa a atrair baratas, baratas acabam atraindo escorpiões, escorpiões acabam invadindo as casas vizinhas.

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5: São 8 horas mais 12 minutos. 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
1: Bom dia. Ontem o presidente Lula assinou um decreto criando uma espécie de Banco Nacional de Celulares. Fica registrado o celular para que, se ou havendo uma comunicação de furto ou roubo de celular, esse celular vai sempre ter uma mensagem de que ele é furtado ou roubado, para avisar a pessoa que for comprá-lo, né? Esse é aquele caso em que Lula disse que era melhor não devolver o celular quando visse que era furtado na delegacia, porque não dava para confiar. Ele realmente não é novidade que ele não gosta da polícia, né? Foi, inclusive, emitida uma nota de repúdio pela ADEPOL Nacional, né, contra isso, contra esse absurdo, né? São péssimos exemplos, né? Já teve aquela frase, né? Coitadinho, tá roubando o celular para tomar uma cerveja. Só que o celular hoje é a vida da pessoa, está tudo lá. Eu digo, outro dia, eu deixei o celular dentro do carro, né, e fui a um evento no Senado. Eu disse, puxa vida, tomara que, se levarem o carro, joguem o celular pela janela, que o celular é mais valioso que o carro. Mas tem uma solução para isso, é que a gente trata todo mundo com tanta bondade, que coisa maravilhosa, trata bem o ladrão e trata bem o que comete o crime de receptação, né? É só aumentar, fazer uma pena muito pesada para quem comprar coisa furtada. Se vem baratinho, é furtado. Desde o fio de cobre, né, que roubam da fiação,

0: elétrica, né, até os celulares, roda de automóvel, enfim. Muitas vezes, ou a maior parte das vezes, o ladrão é movido pela oportunidade de vender a mercadoria, porque tem alguém que vai cometer o crime de receptação. Então, aumentar bastante a pena para receptação. Bom, outra coisa, a pena para quem vende voto ou compra voto chega a 4 anos de prisão, multa, né? O candidato que estiver comprando vai perder o seu registro como candidato, né? A compra de votos, diz a lei eleitoral, eu não lembro se é 199 ou 299 o nome do artigo da lei eleitoral, mas enfim, está lá. Que até a promessa, não significa comprar aqui com dinheiro, é fazer benefícios, é fazer favores, né? Enfim, é prestar algum tipo de serviço, seja material ou de outra ordem, está aqui. Cesta básica, alimento, combustível, material de construção, consulta médica, promessa de emprego. De Brasília, Alexandre Garcia.
1: Você conferiu os comentários de Alexandre Garcia. 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
8: São 8 horas mais 20 minutos. 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
11: Muito bom dia, amigos da cultura. Bom dia, Monte Alto. Bom dia, região.
12: Bom dia, JB.
11: Araraquara, quarta-feira, 24 de junho de 2026. Lua crescente regular para a pesca. Até o próximo dia 28.
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13: Coisa vai ficar feia, hein?
14: Hoje a chapa vai esquentar, meu irmão.
11: Por volta das 5 horas e 40 minutos de ontem, na cidade de Santa Rita do Passa Quatro, na região de Ribeirão Preto, Lucas Brito Santos, de 31 anos, com várias passagens pela polícia, sujeito perigoso. A capivara dele tá grande, tá carimbada. Depois de roubar 2 celulares naquela cidade, estava com sangue nos olhos. Armado com um revólver, se misturou com pacientes e entrou num ônibus na cor branca do serviço de saúde daquela cidade, conduzido pelo próprio pai dele, o senhor João Góes Brito, puxou a maquininha de fabricar defunto, apontou para o próprio pai, que já estava pegando pacientes para levar ao Hospital das Clínicas de Ribeirão Preto, e anunciou o sequestro.
12: De hoje você não escapa. Vou matar um aqui dentro, entendeu? Pegou a visão.
13: Nossa, que perigo!
11: O pai tentou conversar com o filho, dizendo que precisava passar em outros pontos para pegar outros pacientes, cerca de 25 pessoas, para levar a Ribeirão Preto, lá no Hospital das Clínicas. No momento, 13 pacientes já estavam embarcados no ônibus.
15: Ave Maria!
11: Na mira do revólver da maquininha de fabricar defunto, o pai saiu da cidade de Santa Rita do Passa Quatro pela rodovia Zequinha de Abreu. Depois entrou na rodovia Anhanguera, sentido Ribeirão Preto. Durante a viagem, alguém no ônibus avisou o policiamento, que passou a monitorar o ônibus. Quando chegou em Ribeirão Preto, foi abordado. Quando o ônibus parou, Lucas disparou contra o para-brisa. Eu acho que ele queria atingir o próprio pai. Não acertou ninguém, só furou o vidro. Lucas foi dominado, desarmado. Na sequência, foi encaminhado à central de flagrante em Ribeirão Preto e hoje já está na tranca com um friozinho e tudo, bebendo café na canequinha à disposição da justiça. E quem paga o café é você que está me ouvindo, entendeu? Pegou a visão? 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
11: Zezé, quando erramos, a bronca vem a jato.
18: Como é que é?
11: Quando acertamos, o elogio vem de jegue.
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20: Brasil!
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4: São 8:30. Programa da Câmara Municipal. Nós estamos recebendo o vereador Dr. João Carlos Gerber, carinhosamente conhecido como Carlinho Gerber, que sempre chega aqui com um delicioso café da manhã para os funcionários da Rádio Cultura. E com esse lindo presente hoje, quero agradecer, muito obrigado, nossa padroeira, Nossa Senhora Aparecida. Carlinhos, bom dia.
5: Bom dia, João Moreira. Bom dia a todos os funcionários dessa conceituada rádio. Bom dia aos ouvintes de Monte Alto, do nosso distrito de Aparecida, povoado Ibitirama, e da nossa zona rural. Hoje é um dia que nós comemoramos São João, João.
4: Nosso dia, então.
5: É nosso dia, João, João. Então, nós São desejamos João. Muitas saúde, muita paz a todos os nossos ouvintes, Moreira. Eu gostaria, antes de entrar num projeto de lei que eu protocolizei na Câmara, na segunda-feira que foi lido, que eu fiz um pronunciamento sobre esse projeto. Eu gostaria que o Edmar colocasse um vídeo curto só para se inteirar do que eu vou falar, Moreira.
4: Pois não, Edmar.
6: Eu protocolei nessa casa hoje, sem medo de errar, o projeto 48/26, no que diz o seguinte: dispõe sobre diretrizes para assegurar a continuidade do fornecimento de medicamentos por meio de Vale Saúde aos usuários do Sistema Único de Saúde, SUS, no município de Monte Alto e da outras providências. Eles vão no rádio, Murilo, fala: a prefeitura tem dinheiro para comprar, só que o laboratório não está entregando. Ah, então não está entregando? Então dê o Vale Remédio. Compra na farmácia e tem dinheiro, bicudo. O que não pode, um cidadão tomar um remédio prescrito, diário, contínuo, e chegar lá não tem. E falar: vai daqui 30 dias, 40. Eu espero, pela Câmara Municipal, que nós fazemos jus ao nosso cargo que estamos exercendo, pensando naquele que precisa no remédio dia a dia. E nós vamos sim conseguir a aprovação dessa casa nesse projeto de lei para beneficiar a nossa população de Monte Alto.
4: Pois não.
5: Então, João, é um projeto que eu estou pensando na, principalmente dos necessitados. Porque nós sabemos que a grande parte da nossa população vive de aposentadoria. E às vezes a aposentadoria não dá para custear o custo de vida de uma família. Por exemplo, nós sabemos que tem família que é aposentada pelo salário mínimo. O salário mínimo hoje é R$ 1.621. E às vezes, quando ele vai na farmácia central ou municipal, que seja, e não encontra o remédio, ele tem que desembolsar do próprio bolso, tirar da sua aposentadoria, comprar com o seu dinheiro. Porque sem o medicamento ele não pode ficar. Principalmente aquele medicamento contínuo. Principalmente quando você necessita e toma. Eu sempre falo e pronunciei na Câmara, e nunca vou cansar de falar, que ninguém gosta de tomar remédio, João. A gente toma porque necessita. Eu também tomo, Moreira. Eu acredito que você toma.
4: Tomamos.
5: O mundo que nós vivemos atualmente, não há aquele que não toma remédio. Principalmente para estresse, depressão, glicose, diabetes, coração e outras coisas mais. Então a gente acha necessário esse projeto ser aprovado. Está na Câmara, vai passar por todas as comissões, principalmente aquela comissão que eu faço parte, de Comissão Justiça e Redação, depois vai para a Comissão de Saúde, de Finanças e outras mais. Eu acredito que todos os vereadores vão se sensibilizar com esse projeto e vão dar seu parecer favorável. Aí vai para o plenário para votação. Aprovando, nós vamos remeter à sancionamento do executivo. Vai caber à prefeita sancionar esse projeto para que todo o cidadão que quando chega na farmácia municipal e não tem o remédio, ele pode ter um vale saúde, um vale remédio, alguma farmácia credenciada pela prefeitura, no qual ele vai buscar seu remédio e continua o seu tratamento adequadamente. Agora, precisa de algum reajuste da prefeitura, ela que tem que fazer a parte dela. Ou seja, credenciar uma farmácia que seja o melhor preço e as melhores condições para poder fornecer esse remédio. Estou pensando sim na população carente, estou pensando sim na população que não tem condições de adquirir seu remédio do dia a dia. Agora você pergunta, Carlos, vai gerar despesa? Sim, claro. E se tivesse comprado dos laboratórios, como a secretária da Saúde fala, como muitos vereadores falam, que justificam a falta de remédio na nossa farmácia? Dizem que comprou do laboratório e o laboratório não entregou. Então, já que ele não entrega, não paga o laboratório, paga a farmácia que vai entregar seu medicamento. O que não pode, talvez, ele dá um remédio por 30 dias, acabou o remédio, o paciente chega na farmácia e não encontra mais esse remédio. E nós sabemos que tem vários remédios que não pode interromper o tratamento, não pode interromper para que não deixa o seu efeito legal que tem que ter o remédio, aquele que o paciente toma diariamente, Moreira.
4: Você acredita que a comissão vai dar um parecer favorável?
5: Eu trabalho na comissão, eu faço parte da Comissão de Justiça e Redação. Acredito que sim. Eu acho que todos os vereadores da Câmara vão se sensibilizar com a falta de alguns remédios na farmácia. Vou ser justo, Moreira. A nossa farmácia municipal tem muitos remédios, mas tem alguns que faltam. Então, esses que faltam não é um qualquer remédio, é qualquer remédio prescrito.
4: E são poucos que
5: são
4: faltam.
5: São poucos. A vereadora Ana, ela esteve pronunciando na Câmara sobre esse projeto, posteriormente na explicação pessoal, e ela falou que ela esteve visitando a farmácia na última semana e que quando ela esteve lá, que haveria falta de 4 a 6 remédios, Moreira. Então, se falta 4 a 6 remédios, é uns remédios precedentes para toda a população. Falou da Balina. É um remédio que veio 9 mil comprimidos. Mas se a gente transformar em caixas, que vai 30 remédios cada caixa, dá 300 caixas. Tem pessoa que toma um por dia ou toma 2. Muitas pessoas vão ficar sem. Então, esse é o propósito para que nós possamos ter um tratamento diferenciado na nossa cidade de Monte Alto, Moreira.
4: Para que o munícipe não fique sem os
5: Sem os devidos. Você, por exemplo, eu tomo uns remédios contínuos, Moreira, antes de vir para a rádio, eu tomei. Se eu não tomar, eu sei que eu vou prejudicar a minha própria saúde. Gostaria de estar tomando remédio? Lógico que não. Gostaria de estar gastando com dinheiro com remédio? Graças a Deus, a gente tem alguma possibilidade e a gente compra. Mas às vezes, Moreira, tem aquele que recebe o salário, mesmo recebendo mais. Se é de direito de lei, se é de direito de ter o remédio da farmácia, ele tem que exigir o direito que foi constituído por ele, Moreira.
4: Pois não, agora mais o seu trabalho, Carlinhos.
5: Eu apresentei nesse projeto aqui, Moreira, é o 48/2026. Apresentei mais um projeto, que é o número 49/2026. Sempre lembrando que quando se apresenta um projeto de lei, tem que passar pelas devidas comissões e votação do plenário, para posteriormente ser remetido para sanção da prefeita municipal. Esse aqui institui o programa municipal de transparência da saúde no âmbito do município de Monte Alto. Aí você fala, qual que é a finalidade desse projeto? A finalidade é o seguinte, fica instituído o programa municipal de transparência da saúde no município de Monte Alto com finalidade de garantir à população amplo acesso às informações relacionadas aos serviços públicos de saúde, promovendo a publicidade, a eficiência administrativa e o controle social. O Programa Municipal de Transparência de Saúde tem como objetivo a divulgação em sítio eletrônico oficial do município, o Portal da Transparência, dos seguintes dados e informações de interesse público. Relação das unidades municipais de saúde e seus respectivos endereços. Horários de funcionamento e formas de atendimento de cada unidade. Serviços oferecidos em cada unidade de saúde. Relação atualizada dos medicamentos disponíveis na farmácia municipal. Informações sobre campanha de vacinação, prevenção e promoção da saúde. Canais oficiais para reclamações, denúncias, sugestões e elogios. Programas e ações desenvolvidos pela Secretaria Municipal de Saúde, Moreira. Então, como eu falei, vai para as comissões, se tiver os pareceres favoráveis, vai para a votação da Câmara. O outro projeto, que é o 51, Moreira, dispõe sobre a divulgação mensal das filas de espera para consultas, exames, cirurgias, transportes de pacientes e estoques de medicamentos na rede municipal. Ou seja, fica assegurada a divulgação mensal de informações referentes às filas de espera para consulta, exame, cirurgia, transporte de pacientes e estoque de medicamentos na rede pública municipal de saúde de Montreal. As informações previstas nesse lei serão disponibilizadas em meio eletrônico. A divulgação das filas de espera deve conter, no mínimo, o quantitativo dos pacientes, discriminando consultas por especialidade, exames por tipo de procedimento, cirurgias eletivas por especialidade, tempo médio de espera para cada procedimento, Moreira. Então, a população vai se inteirar quantos pacientes estão na sua frente, quantos pacientes estão esperando a exame e principalmente cirurgia. Isso é para que nós possamos, Moreira, sempre estar atualizando a saúde do município, porque eu acho o primordial, quando você vai desejar parabéns a uma pessoa, felicitações a uma pessoa, primeiramente você fala saúde, paz e felicidade. Claro que nós temos que ter saúde para ter depois felicidade, dinheiro, paz e outras coisas mais. Pensando na saúde, eu estou apresentando esses três projetos porque eu acredito que é de suma importância para o município de Monte Alto. Acredito que a cobrança da nossa população não é só para esse vereador, é para os três vereadores. Então nós estamos tentando agilizar e tentando facilitar os procedimentos da nossa saúde na cidade de Monte Alto, Moreira.
4: Você parece que apresentou uma moção de repúdio sobre o CROSS, aquele sistema para atender os pacientes. Esse CROSS que é do governo do Estado de São Paulo.
5: Sim, Moreira. Só para interagir e falar para a população como significa os trabalhos na Câmara. Quando se trata de um projeto, tem que ir para as comissões e depois para a votação dos vereadores. Quando você faz uma moção de repúdio, de agradecimento, de congratulação, tem que ser aprovada pelos vereadores como pedido de informação, correto? O pedido de indicação não passa pelo crivo do plenário.
4: Não precisa ser votado.
5: Não precisa ser votado. Certo. Então, essa moção, eu fiz uma moção de repúdio, Moreira, no qual eu tive a felicidade que, quando foi apresentada essa moção, a Câmara, por inteira, justificou o benefício dessa moção. Tanto que eu retirei essa moção e nós fizemos outra moção de igualdade para que todos os vereadores assinassem. O que quer dizer isso? Todos os vereadores aprovaram. E a maioria dos vereadores, Moreira, usaram a fala, o microfone, para elogiar. Também para dar força a essa moção. Então eu vou falar sobre o que é a moção. Moção de repúdio ao sistema CROSS, pela morosidade na regulação de vagas e atendimento de urgência e emergência que afetam os pacientes do município de Monte Alto. O que quer dizer isso? Que você chega no pronto-socorro, Moreno. Você tem um problema de saúde que não pode ser resolvido na cidade. Nós sabemos que o encaminhamento é para outras cidades. E nós, principalmente as pessoas que estão na área da saúde, não pode simplesmente pegar essa pessoa, colocar na ambulância e levar para Ribeirão. Porque vai chegar lá, não tem vaga, pode até piorar o quadro desse paciente. Então temos o CROSS, que regulariza a internação na região de Monte Alto, sendo a delegacia... Jaboticabal, que é a Conselho Estadual da Saúde, Diretoria Regional de Saúde competente, que é Ribeirão Preto. Então lá tem uma regulação que é do CROSS. Enquanto não surgir a vaga, o paciente tem que ficar sob os cuidados no pronto-socorro. O que me chama a atenção é que muitas pessoas e muitos familiares, no qual eu não tiro a razão, na preocupação da melhora da seu ente familiar, ele tenta procurar todas as vias possíveis para que possa
4: acelerar
5: o atendimento. E às vezes procura vereadores, às vezes procura padres, às vezes procura o executivo, mas infelizmente nós não podemos fazer nada. O que nós podemos fazer é entrar em contato com a diretoria do pronto-socorro para ficar alimentando no CROSS, para ficar insistindo na vaga. Nós tivemos um recente caso, Moreira, na cidade de Jaboticabal, uma criança de 7 meses veio a óbito, infelizmente. O porquê? Ela estava aguardando um leito de UTI de pediatra e não foi concedido. E, infelizmente, ela veio a óbito, essa criança de 7 meses, de nome Antonella, no qual nós gesticulamos e oferecemos as nossas condolências dos amigos e familiares. E nós, pensando nessa situação, nós estamos mandando isso para várias pessoas, Moreira, que eu... Ó, nós estamos mandando a Secretaria do Estado de São Paulo, de Saúde de São Paulo, a diretoria da OAB de Monte Alto, ao presidente da Ordem dos Advogados do Brasil, ao Procurador-Geral de Justiça do Ministério Público, ao Dr. Sérgio de Paulo Oliveira Costa, Procurador-Geral da República, Dr. Paulo Gonetti, ao presidente da Assembleia Legislativa, à coordenação do Sistema CROSS e ao Conselho Estadual de Saúde e Diretoria Regional da Saúde Competente. E nós também, entre os vereadores, Moreira, nós pensamos e vamos encaminhar aos deputados estaduais e federais que nós temos contato, Moreira, porque nós temos que mobilizar, nós temos que fazer esse repúdio, não só Monte Alto, na região por inteiro, Moreira, porque Monte Alto passa esse problema, mas Taquaritinga passa, Jaboticabal passa,
4: todas as cidades.
5: Guariba passa, toda a cidade. Nós não podemos mais perder vidas por questão de um regulamento que existe no Saúde, que chama regulamentação do CROSS. Então vamos trabalhar em cima disso, vamos despender o que for necessário, porque cada vida salva é muito importante para a nossa cidade, para a nossa região, Moreira.
4: Você falou, e eu vou reforçar aqui, ó, a falta de medicamento, de 4, 5, 6, 7 medicamentos, não é que está faltando dinheiro.
5: Sim, Moreira.
4: Dinheiro tem.
5: O laboratório
4: que não entrega, conforme, não é falta de verba,
5: conforme,
4: viu?
5: Conforme informações.
4: Dinheiro tem, a prefeitura compra, mas o laboratório muitas vezes não entrega.
5: Por isso
4: que você está
5: fazendo esse projeto.
4: Não é falta de dinheiro, não. Porque e dinheiro para a saúde, verba, tem sim. Como tem verba para a cultura, como tem verba para a
5: educação,
4: para tudo.
5: Para o esporte, para a segurança.
4: Não é falta de dinheiro, gente.
5: Certo? Sim.
4: Certo.
5: Por que, Moreira?
4: Prefeitura tem dinheiro e compra.
5: Você tem uma receita. Você vai lá na farmácia e não tem esse remédio. Ele não pode pegar dinheiro
4: dele
5: da prefeitura e dar para você comprar.
4: Claro,
5: tem que
4: não
5: ter um credenciamento, um convênio e tem que ter uma lei para que isso possa, para que não seja embasado em improbidade para... tanto para a prefeitura, como para a Câmara e como para os funcionários da prefeitura, Moreira. Nós estamos procurando os caminhos legais para regularizar. Monte Alto, graças a Deus, nós temos as finanças sadias, Moreira.
4: tem o dinheiro seu. O que você está falando? Não tem, então dá o vale para a pessoa ir lá buscar, comprar na farmácia.
5: Moreira, às vezes esse vereador critica a administração e às vezes a gente critica de uma forma de tentar ajudar. Eu, na minha qualidade de vereador, eu apresentei um pedido de informação 174 de 2026, no qual ele fala o seguinte: já falei sobre esse pedido, mas eu vou retornar para as pessoas saber o porquê eu estou falando. Eu falei no dia, falei na Câmara, falei aqui na Rádio Cultura, falei onde foi, que eu estava indignado pelo transporte daqueles veículos adaptados. Ou seja, tem que ter uma van adaptada para poder transportar as pessoas cadeirantes e a de mobilidade reduzida. Nós tínhamos e temos na Secretaria de Saúde uma única van que transporta, que serve o município por inteiro. Quando falo em município, eu falo no Distrito do Aparecida, falo na mobilidade de zona rural e do povoado de Ibitirama. E, infelizmente, essa van precisa de manutenção. E essa van está para ser feito os devidos reparos e a manutenção por volta de 3 meses. E o que você pergunta? E qual que é o suporte que a Secretaria de Saúde tem para transportar pacientes com deficiências ou mobilidade reduzida? Eles estão transportando naqueles ônibus de transporte escolar, porque tem aquele acesso, a rampa, e tem a mobilidade. Mas eu me pergunto, qual o custo maior para se transportar um paciente para Ribeirão? É uma van ou um ônibus? É claro que é o ônibus. E com essa fala minha, com esse pedido de informação, a secretária da Saúde, mobilizada com esse problema, no qual eu falei pessoalmente com ela, ela está fazendo uma licitação, Moreira, que eu vou ler aqui para você. Licitação 90-060-26. Objeto: aquisição de uma minivan adaptada para uso da Secretaria Municipal de Saúde na prestação de serviço em atendimento ao transporte de pessoas com mobilidade reduzida e pacientes com deficiência. Ótimo! Vai adquirir mais um veículo. Você fala, tá satisfeito? Tô, Moreira. Claro. Porque nós levamos a denúncia, levamos o pedido da informação e a secretária se sensibilizou com esse pedido, com essas condições, e está fazendo um pregão que vai ser feito amanhã, dia 25 de junho, às 9 horas. Acredito que esse pregão vai dar certo, vai ser realizado, e no mais tardar, no mês que vem, essa minivan já vai estar auxiliando, principalmente as pessoas que necessitam, Moreira. Às vezes a gente vê o problema de perto, mas não sente como ele sente o problema do transporte sendo ineficaz para que eles cheguem ao lugar adequado para fazer suas consultas com dignidade. Então eu estou fazendo, a luta vai continuar, porque eu acho, com essa minivan e com a outra ainda manutenção que não está pronta, Moreira, nós vamos lutar, sim, por verbas para que nós possamos trazer mais veículos adaptados e que a prefeitura tenha condições de comprar. Porque, como você falou, Moreira, a saúde tem dinheiro. E aqui foi falado, Moreira, que nós temos 15% para ser gasto na saúde. Mas não só gastos 15%, está gastando quase 26%. Num orçamento que nós temos, 26%, Moreira, significa 90 milhões anuais, significa 8 milhões mensais. Então tem dinheiro de sobra para remédio, para comprar veículos para saúde, para ter uma saúde com dignidade, para ter uma transparência na saúde, para que nós possamos, não só a camada de políticos, mas aquelas pessoas que necessitam ter uma transparência na saúde e falar: nós vivemos numa cidade abençoada, porque lá nós temos o que mais precisamos, ou seja, a saúde ao nosso dispor. Que toda a população tenha o agradecimento. Mas eu fico chateado, Moreira, fico triste quando uma pessoa que está com problema de saúde vem a esse vereador ou vem a outros vereadores, acredito que vai também na secretária de saúde, chega em todos os secretários, que não se consegue realizar o problema dele. Então nós estamos para fazer para isso, para condições de dar uma possibilidade às pessoas mais necessitadas para que tenha dignidade de saúde em Monte Alto.
4: Estão dando sugestão aqui, esses veículos adaptados, não pode pedir para os deputados?
5: Pode, eu já fiz encaminhamento, Moreira.
4: Já pediu para o
5: seu
4: deputado? Já,
5: eu acredito que não só esse vereador, como outros também já pediram. A nossa função de vereador, Moreira, é função de trabalhar em prol da população. Às vezes, muitas pessoas questionam os pedidos que nós fazemos de indicação, informações, mas nós fazemos, algumas ideias surgem da nossa cabeça, mas algumas ideias vêm ao nosso encontro. É essa participação popular que o político precisa, porque às vezes o problema da sua rua, do seu bairro, Moreira, você vê e eu não estou vendo.
4: Claro.
5: Então você tem que procurar quem? O gestor da prefeitura ou diretamente ao vereador, que eu sou bem procurado, graças a Deus, Moreira.
4: Tá certo. Outro aí, estão perguntando aí se você tem alguma novidade da contratação de novos fisioterapeutas.
5: Sim, Moreira. Foi uma matéria discutida, foi uma matéria com pedido de informações da Câmara Municipal, foi uma matéria que foi discutida nesses microfones da Rádio Cultura e foi uma matéria que eu fiquei meio, assim, triste, meio chocado.
4: Ó, o Marcos Alves, desculpa, está agradecendo você, que você está preocupado aí com os cadeirantes, com os deficientes. Parabéns, nosso muito obrigado, estou te agradecendo, tá?
5: Ô Marcos, eu sei a tua luta, Ben, eu sei a tua luta, que você nunca desiste. Apesar de você precisar desse trabalho, você é uma pessoa cristão, uma pessoa que sempre está louvando a Nosso Senhor. Então, que Deus te ilumine cada vez. E você e todos os outros que precisarem dessa van adaptada, vocês podem ter certeza que estarei lutando por vocês hoje e sempre, Marcos. Meu muito obrigado.
4: Só outra coisa, estou recebendo da paróquia Senhor Bom Jesus, que começa hoje o trido em louvor à Nossa Senhora do Perpétuo Socorro. Só que a missa não será mais 19h30, será às 18 horas.
5: Por causa do jogo, Moreira.
4: Porque é por causa do jogo também.
5: Claro,
4: então,
5: claro.
4: A missa hoje, Nossa Senhora do Perpétuo Socorro, será às 18 horas.
5: Parabéns.
4: Agora, vamos lá. E depois vamos rezar para o Brasil ganhar também.
5: Tá difícil, mas vamos rezar, então, né, Moreira?
4: Isso,
5: vamos,
4: tá certo. Então, a missa será às 18 horas.
5: Sobre o fisioterapeuta, Moreira, a gente sabe que a demanda é muito grande. E nós temos 10 fisioterapeutas na rede municipal. E ouvi alguns comentários nessa rádio, eu reservo e não dizer o nome, por respeito, dizendo que seria encaminhado à Câmara Municipal para que fosse contratado mais 2 fisioterapeutas para agilizar, principalmente aquelas pessoas acamadas em suas residências que não têm a devida locomoção. O que me surpreendeu e o que eu usei a fala na tribuna da Câmara no dia 15, Moreira, que a lei já existe. É uma lei que foi encaminhada no dia 18 ou 19 de fevereiro de 2026. E a gente verificando a necessidade, Moreira, a urgência desse caso, nós aprovamos em regime de urgência especial. O que quer dizer? Chegou no dia, nós aprovamos no próprio dia, porque essa lei seria de suma importância para a nossa população. E tanto é verdade que ela foi sancionada e já tem um nome, já tem um número. Lei Complementar 624, de 25 de fevereiro de 2026. No qual, infelizmente, não se pôs em prática essa lei que dispõe. Dispõe sobre a criação de empregos públicos de fisioterapeuta junto ao anexo 2, quadro de pessoal permanente da Prefeitura de Monte Alto, da Lei Complementar 192, de 2 de julho de 2025. Então, as pessoas fez o concurso público, não foram chamados e estão na espera. E desde o dia 25 de fevereiro, a Prefeitura Municipal poderia chamá-los ou convocá-los para exercer essa função junto à Prefeitura Municipal. Estou diretamente vendo as publicações da Prefeitura e até o momento não foram baixados a portaria para convocar. Então, esperamos que o mais urgente seja convocado para podermos dar mais tranquilidade às pessoas que precisam.
4: Muito obrigado pelo presente. Vou guardar aqui esse presente de Nossa Senhora. Obrigado. Obrigado aí pelo café da manhã. E o seu palpite para o jogo de hoje?
5: 2-1 para o Brasil.
4: 2-1 para o Brasil contra a Escócia.
5: Contra a Escócia.
4: Tá otimista.
5: Tô. Eu acredito no Brasil ainda. Eu sou um bom brasileiro, um bom montealtense.
4: Você não precisa gostar de jogadores.
5: É. Você tem que gostar do seu país. Da sua camisa, né?
4: Claro.
5: Que você tem que honrar.
4: Carlinhos,
5: um grande abraço a todos os ouvintes. Estou à disposição. Nós estamos de recesso, mas nossos trabalhos não continuam. Nós estaremos à disposição da população. Um grande abraço e ficam com Deus. Meu muito obrigado.
4: Eu retorno logo mais às 11 horas com a segunda edição da Hora da Notícia.
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Agora sim, né? Tudo certinho? Ah, beleza. Bom dia, bom dia. Nós estamos chegando com Manhã Espetacular. Manhã da quarta-feira, minha linda semana, hein? 24 de junho, 2026. E viva São João! Toda festa de São João tem foguete, tem balão, né? Não, não tem, não. Não pode daí, hein? Só tem aquelas delícias de festa, né? Com toda certeza. Vem que vem. Vem curtir a quarta-feira com a gente, Ariquito. Com você até às 11. Muito bom estar contigo. Saber que você tá com a gente também. Vai passar o dia todo aqui ouvindo a Nova. Tá na Nova, tá com tudo. Manhã gostosa, né? Uma chuvinha boa desde a madrugada. É, a vida agradece, né? A gente respira um ar melhor quando tá assim, né? Você tem um dia muito abençoado, já tá no trabalho, maravilhoso dia de trabalho pra você, tá em casa, garra aquele cafezão, vem curtir sua música preferida, viu? E você em todo o Brasil, radioculturamontealto.com.br, aplicativo da Nova à sua disposição também. 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Vai participando 3242-1258. Daqui a pouquinho já tem Clube de Alôs, beleza? Daqui a pouco tem Astral, tem Reflexão do Dia, homenagens aos aniversariantes e tem tema também. Bora! Sua primeira playlist do dia, começando agora. Tá na Nova, tá com tudo. Lindo dia. Vem que vem. Chegamos, Brasil.

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2: Tá aí a sua primeira playlist do dia, hein? Começando essa quarta-feira maravilhosa aí, ó, com muita música boa, ouvindo sua música preferida também. Tempinho gostoso pra ficar embaixo da coberta. Ah, não pode? Então vai. Vamos à labuta então, né? Vamos que vamos, pode ficar embaixo da coberta? Então deixa pra depois. Bora, gente, 3242-1258, tá aí as primeiras da manhã. Skank, é uma partida de futebol, já aproveita, conta pra gente o seu palpite do jogo de hoje, hein? Ah, qual o seu palpite para o jogo de hoje? Vai, Brasil? Vai, né? Vai participando aí com a gente, viu? Programação no clima. Também teve Dolly Parton, Kenny Rogers, teve Ana Carolina. Teve muita música boa também. A sua vai rolar aqui, sem sombra de dúvidas. Já vou chamar o Astral, mas antes, deixa eu falar dos parceiros da Hora 9, da nossa manhã, né? 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Sempre com a gente aqui no Manhã Espetacular. 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Bora que bora, Ipanema chegando com a gente também. Grande abraço, Juliano. Abração para toda a equipe. Ipanema, Ipanema, trazendo o horóscopo do dia. Bora!
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2: As primeiras previsões para nossa manhã. Ariano, Ariana, lindo dia para vocês, viu? O dia favorece acordos na vida íntima e familiar, ok? Vá direto ao ponto em uma conversa sobre filhos, investimentos a dois, dívidas, pensão ou herança e alivie as pressões no seu dia. O trabalho rende acima da média hoje, hein? Boas notícias na área financeira também e planos de longo prazo no amor. Tudo isso anuncia aí, ó, mais estabilidade e segurança nas suas escolhas. Seu poder de atração está em alta, Áries. Lindo dia para vocês, viu?
5: Touro, de 21 de abril a 20 de maio.
2: Falando com o Taurino, a Taurina também, Marte em seu signo abre uma excelente janela para concluir uma entrega importante, com disposição física e agilidade. Atitude e poder de conquista não faltarão nessa fase também, viu, Touro? O esforço de hoje vai te trazer retorno rápido, por isso, vale vencer a preguiça e insistir também no que tem futuro, viu? Só insista no que tem futuro. Hora de agir com segurança e dar uma virada na sorte. Movimente sua vida social, ok, Touro?
5: Gêmeos, de 21 de maio a 20 de junho.
2: Geminiano, geminiana, um acerto financeiro, empréstimo, comissão, divisão de bens. Avança com mais clareza nessa fase para você, viu? Será melhor encarar a conversa difícil sem pressão desnecessária. No trabalho, foque nos assuntos práticos. Será um bom momento para negociações e acerto de contratos. As relações ganham também um tom mais sério e confiável. Derrube barreiras na sua vida. Sucesso pela frente, Gêmeos.
5: Câncer, de 21 de junho a 21 de julho.
2: As previsões para o signo de Câncer, lindo momento para novos começos e compromisso com o seu futuro. A intuição estará forte e te orienta também em decisões pessoais importantes. Aproveite para se posicionar melhor, fazer boas escolhas, estabilizar as relações, tá certo, Câncer? No amor, uma conversa íntima aproxima alguém especial e dá mais segurança também. Avance com confiança, novas amizades no radar, Câncer, bom dia! Daqui a pouquinho Ipanema traz mais um bloco do astral.
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2: 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Ipanema volta já com mais astral.
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0: Muito bem, ó, são 9h33, já na sequência tema de hoje, já trago para você participar. E pensando na sua resposta também, logo após a nossa reflexão já tem o tema do dia, 9h33 agora. Bora acompanhar comigo então, daqui a pouco 10h15 tem as homenagens aos aniversariantes. Como dia de tema, né? Eu tô vendo o tempo, é por isso. Como dia de tema, o negócio é louco aqui, o Vucu Vucu fica doido. Então, ó, caso tenha aniversariante na sua mensagem, não se esqueça no final da frase colocar aqui tem, ou manda bolinho e manda palminhas também, tá certo? Pode participar à vontade do tema, só não se esqueça de depois de participar, você colocar o bolinho, as palminhas ou escrever na linha de baixo aqui tem, beleza? Eu salvo sua mensagem. As homenagens ao aniversariante que acontece daqui a pouquinho às 10h15, né? Bora então com a mensagem do dia.
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0: Acompanha comigo então a nossa reflexão de hoje, Pílulas de Sabedoria para o nosso dia.
1: Amadurecer vai te ensinar que o veneno só faz mal quando você engole. Que existem situações que a melhor coisa a fazer é deixar pra lá e entregar nas mãos das voltas do mundo. Amadurecer vai te ensinar a valorizar sua paz, pois só você sabe por tudo que você já passou. Só você sabe o quanto você lutou para ter tudo que você tem. E só você conhece as cicatrizes que você carrega no peito. Amadurecer vai te ensinar que não vale a pena se enroscar com as cobras que você encontra pelo caminho. E que o melhor a fazer é deixar que levem com elas toda a mágoa e inveja que carregam embora. Amadurecer vai te fazer se conhecer cada vez mais. E quanto mais você souber quem você é, menos o julgamento dos outros vai tirar sua paz. Pensa nisso.
0: Você conhece o seu coração, é lógico, né? Você sabe quem você é. Então o que importa? O que os outros vão pensar, o que os outros vão falar? Se for uma crítica construtiva, agradeça e coloque em prática se você achar que vale a pena. Agora, a pessoa que não te conhece direito, não soube conhecer o seu coração, que ela seja feliz, que ela siga a vida dela. Pra que ficar se martirizando, tentando provar as coisas pra alguém? Ninguém precisa... Você não precisa provar nada a ninguém. Os que conhecem você, de verdade, já conhecem o seu coração. Os que não conseguiram conhecer o seu coração, não adianta você morrer de falar. Eles não vão acreditar em nada que você disser. Então, ó, amadurecer também é isso, né? Não engula o veneno que mandam pra você. Só vai fazer mal esse veneno se você engolir. Manda de volta. Isso não é desejar o mal. É só falar que a pessoa fique com aquilo que ela tentou mandar para o próximo, né? Isso não é fazer mal ao próximo. Pense nisso, tá bom? Bora seguir a vida.

0: Eita, e o som do Legião Índios é pra matar saudades. 9h40, tá na nova, tá com tudo. Vou descer pro intervalo aqui, mas antes te trago o tema do dia. Você já vai pensando enquanto rola o intervalo, enquanto rola o astral. Você já vai também pensando na resposta, beleza? E já participa com a gente na sequência. Tema de hoje. Vou entrar no clima, né? E viva São João! Vou entrar no clima. Do que você sente falta das festas juninas de antigamente, que nas festas atuais, nas festas de hoje em dia, não tem mais? E agora? Vai pensando aí, ó, do que você sente falta das festas juninas de antigamente, que nas festas de hoje não tem mais? Uma comida? Uma brincadeira? Hã? Vai contando tudo pra gente aí no 3242-1258. Volto já com o tema do dia.
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5: Leão. De 22 de julho a 22 de agosto.
0: Leonino, Leonina, bom dia, bom dia. Vínculos de amizade, relação com a equipe, parcerias, tudo isso vai ganhar profundidade, se tornar aí, ó, tudo isso vai se tornar muito mais confiável a partir de hoje aí pra você na sua vida, viu? Um conselho útil pode dar uma virada importante em seu projeto com soluções eficientes. No amor, discrição, hein? E estabilidade. Jogue a autoestima lá em cima e firme sua reputação. Conquistas pela frente, Leão.
5: Virgem, de 23 de agosto a 22 de setembro.
0: Oi, Virgem. Dinheiro, patrimônio, valor pessoal, segurança material. Tudo entra em pauta no seu dia. Será um bom momento também para encarar números, cortar desperdícios, decidir o que merece investimento e tempo, energia e recursos também, viu? As comunicações estarão abertas hoje para você. A vida social fica mais gostosa com amizades especiais por perto. Cheiro de novidade no ar, Virgem. O amor está em alta. Love is in the air.
5: Libra, de 23 de setembro a 22 de outubro.
0: Lindo dia, Libra. Oi, oi, ó. Bom dia para vocês. O dia traz a capacidade de entender o que está por trás das palavras, viu? Use isso a seu favor. Uma conversa importante em uma decisão afetiva ou em um movimento profissional também mais estratégico vai fluir bem. Tem tudo para dar certo. Só evite endurecer demais ou querer controlar cada detalhe, viu? Conte com visão de futuro nos investimentos e escolhas do dia. Sucesso profissional e financeiro chegando para você. Ô, glória! Amém, hein, Libra?
5: Escorpião, de 23 de outubro a 21 de novembro.
0: Encerrando esse bloco com Escorpião, uma percepção silenciosa pode orientar uma decisão importante sobre dinheiro, intimidade ou recursos compartilhados, viu? Aproveite também a passagem da Lua pelo seu signo para cuidar da sua imagem pública, da saúde, do bem-estar. No amor, confiança e profundidade fortalecerão o vínculo. Diminua os ruídos, descanse a cabeça e faça escolhas sábias, Escorpião. Daqui a pouquinho o Ipanema já traz o último bloco do astral.
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6: E já estamos no tema do dia, 9h46. 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Bora lá então, bebezada, responder o tema de hoje: do que você sente falta das festas juninas de antigamente, que nas festas de hoje em dia não tem mais. Galera chegando já participando. Tinha que ser ela, né? Ela tem que abrir o tema aqui, ó. Como que é, Silvana? Se não for pra causar, eu nem saio de casa? Olha o que ela falou. Sinto falta que nas festas juninas de antigamente o povo gritava: olha a cobra! É mentira! Não gritam mais olha a cobra hoje? Ah, ficou ultrapassado isso já? Mas que coisa, hein? Olha a cobra! Todo mundo saia procurando, né? É mentira! Oi, Jesus, um beijo pra você, viu, Silvana? Valeu demais, carinho da sintonia. Já tem essa música daqui a pouquinho, viu? Beijo, beijo pra vocês, beijo na família. Tamo junto sempre, valeu demais. Ó o Marquinho Máquina chegando por aqui também, ó. Vamos no Café com Bate-Papo, enquanto você vai respondendo o tema. Fala, meu querido Máquina!
7: Bom dia, Eriquito.
6: Bom dia, tá chovendo aí?
7: Tudo bem, Máquina?
6: Ó o barulho.
7: Eriquito, manda pra nós hoje aí. O Capital Inicial,
6: é?
7: Passageiro.
6: Olha!
7: E não vai falar outra vez.
6: De forma alguma, rapaz. Forte.
7: Vou oferecer aqui pra galera do serviço, pro pessoal do grupo aí, pra todo mundo aí que tá curtindo Nova Cultura. Valeu, Eriquito. Tamo junto, Máquina.
6: Tamo junto, Máquina.
7: Eu tô enganado, você tava tocando Skank aí?
6: Não.
7: Outra vez?
6: Skank. Não era Skank, não. Era Skank, uma partida de futebol. É que tem que entrar no clima, né? Fala aí o palpite de hoje, ô... querido Máquina. Ô, Vandinha, qual é o palpite de hoje, Vandinha? Acho que ela não tá escutando lá do lado de lá. Qual que é o palpite de hoje? O palpite do jogo? 2 Brasil? 2-1? Ah, tá ótimo, não tá não? Ah, muito bem. Se fizer 1-0 também tá bom, não tá não? O que importa é ganhar, né? Nesse caso, tem que ganhar, sim. Ah, não, importante é participar, não vem com essa não. Futebol não tem dessa não. Importante é participar o quê? Fica em casa então, né? O que foi, Máquina?
7: O Eriquito, ah, também acho que vai ser 2-1.
6: É sério? 2-1 então? Ó, o pessoal tá confiante no 2-1, hein, Vandinha, você viu? Bora lá, ó, Dona Wanda, tudo bom, Dona Wanda?
8: Bom dia,
6: bom dia.
8: Meu amigo, tudo bem?
6: Tudo bem?
8: Eu queria hoje ouvir uma música do Traje a Rigor.
6: O Traje a Rigor, olha!
8: Oferecer pro meu esposo, meus filhos e pra você. Beijo, que Deus te abençoe.
6: Amém, a senhora também, ela fala baixinho, né? Acho que né? Tem alguém dormindo lá, né? Beijo, Dona Wanda. Ó, virou o disco, hein? Nice, bom dia chuvoso pra você também, Nice. Manda Scorpions, manda daqui a pouquinho, valeu? Valeu demais a companhia. Eliana Sproni, bom dia, minha amiga. Terezinha Pardo, bom dia. E viva São João! Ei, coisa boa. Dia abençoado pra vocês aí também, viu, Terezinha Pardo? Reizinho, curtindo a nossa programação. Grande abraço, nosso amigo Reizinho. Dona Arlinda, curtindo a programação. Manda um beijo pra minha irmã, Dona Joana. Beijo pra senhora e pra irmã, Dona Joana, então, beleza? Valeu demais a companhia. Bom dia, Luciana Momesso. Bem assim, né? Amadurecer dói e muito. E como, né, Lu? Nossa senhora. Mas é a melhor coisa, né? A gente passar por essa fase e ter um aprendizado, né? Quando a gente escolhe amadurecer na vida, né? Um beijo pro Celu, Luciana Momesso curtindo a gente, curtindo o nosso programa, valeu demais. Perfeita a mensagem de hoje, vovô Cacá falando, cada um vê o que quer ver, é exatamente isso, o que convém, né? O que mais convém, desse jeito, né, meu amigo? Um abraço, vovô Cacá, curtindo a nossa programação. Lourdes, gratidão por mais um dia que vem acompanhado de muita luz, sabedoria, amor, paz e muitas vitórias. Bom dia, Deus nos guarde em mais um dia, amém. Marisa Monte, já mando pra você a Marisa, viu? Quanto ao tema, hoje falta nas festas juninas a quadrilha e o pessoal vestido a caráter, verdade, né? Uma boa colocação a sua, uma boa resposta, viu? Hoje em dia o pessoal vai de chinelo, de bermuda, nada da botina no pé, o paieiro, né? A camisa de festa junina também. Ei, ai, ai. Um beijo, viu, Lu? Muito obrigado pelo carinho, pela companhia. Bom dia, Brasil. A Passarelli falando, ó. Hoje vai ser 3-2, Brasil. Olha, Eriquito, hoje é aniversário do meu irmão. Então, daqui a pouco eu mando os parabéns pra ele, beleza? Sinto falta da simplicidade das pessoas. Hoje em dia tem muita disputa da melhor roupa junina, as músicas fugiram à tradição, estão deixando de lado o que é para as nossas crianças aprender. Falou tudo, hein? Você falou tudo. Parabéns pela resposta aí, viu, Passarelli? Beijão para vocês em Bocaina, beijo para a Tia Nair também, a Kátia, o pessoal sempre curtindo a programação. Se for sua roupa, né? A tradição a gente vai deixando no esquecimento. Se duvidar, hoje na festa junina tem até o batidão, chão, chão, chão, vai até o chão. Não menosprezando nada, nenhum estilo musical, nada, mas não é a tradição junina, né? É, capaz de colocar lá o MC Daniel, fazer o povo ir até o chão. Isso não é festa junina, né, povo?

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4: Sagitário, de 22 de novembro a 21 de dezembro.
5: 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Sagitário, bom dia, parcerias, casamento, sociedade, relação com o cliente, ganharão profundidade, mais chances de consolidação. Uma conversa séria pode firmar um acordo, renovar a confiança ou dar outro peso a um vínculo importante. No trabalho, o esforço prático abre oportunidades financeiras e reforça a sua posição. Viagem a dois será tudo de bom, ponto com o Sagitário.
4: Capricórnio, de 22 de dezembro a 20 de janeiro.
5: Vamos ver o nosso Capricórnio agora, Vandinha. Posicionamentos claros darão mais segurança nas relações. Consolide amizades, aprenda com novas referências e comece uma fase mais gostosa da vida social e no casamento. Também será um bom momento para melhorar processos, né? É isso mesmo, ganhar aí espaços livres na agenda e tornar o dia a dia menos cansativo e mais funcional. Poder de conquista está em alta, sempre na seduzência, Capricórnio, né? Rapaz, que nem diz meu amigo Máquina, rapaz!
4: Aquário, de 21 de janeiro a 19 de fevereiro.
5: Trabalho, rotina, saúde entrarão em um ritmo produtivo e bastante eficiente para você hoje, Aquário. Renove tecnologias e encontre soluções práticas que darão mais leveza às tarefas cotidianas. O seu dia te traz popularidade e projeção profissional. Invista em um futuro brilhante, assumindo mais protagonismo. No amor, um vínculo ganha também maturidade. Harmonia no casamento, Aquário.
4: Peixes, de 20 de fevereiro a 20 de março.
5: Uma conversa íntima aproxima quem você ama e pode dar mais seriedade a uma paixão também ou um projeto em parceria, né? Então conte com harmonia nas relações de trabalho e estabilidade financeira. Só será importante não criar expectativas altas demais para não se frustrar, beleza? Planeje viagem com os filhos ou amplie conexões com pessoas de fora. Seu prestígio também está em alta, peixes. Boas vibrações a todos do Zodíaco. Astral volta amanhã a partir das 9h15.
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9: 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Bora lá, já as homenagens aos aniversariantes. Paramos onde? Dona Wanda mandou, então acho que agora é o tema do dia, né? Fala aí, Dona Wanda.
13: Enquanto o tema, eu também acho que é a falta das quadrilhas.
9: Ah, então, a tradição mesmo, né?
13: De vestir caráter também. Sim, tem sim. Poucos que vai, sim. Que se veste a caráter. Mas a quadrilha é em primeiro lugar, né?
9: Exatamente.
13: Que não tem mais. Mas nem exalter e suspender o mastro também não tem mais. Beijo, tudo de bom.
9: É, ainda na pandemia teve o levantamento do mastro online, né? Teve bastante coisa. Em Bocaina teve, né? Nossa, repercutiu um monte também. Né, Bocaina? A tradição vai ficando pra trás, né? Que pena, né, gente? Que pena. Cidinha Lauer.
0: Bom que dia, isso? Meu querido. Como que você tá? Tudo bem?
9: Tô bem.
0: Uma ótima quarta-feira pra todos nós.
9: A nossa.
0: De Deus. Que ele abençoe sempre.
9: Amém.
0: E essa chuvinha maravilhosa, né?
9: Graças a
0: que
9: Deus.
0: Que bênção de Deus.
9: Né?
0: O Érico, oh. Hoje tem dois aniversários.
9: Ah, é?
0: Da...
9: Então espera um pouco, daqui a pouco você fala. Coloquei aqui a carinha, as palminhas, daqui a pouquinho você fala, viu, Cidinha Lauer? Vamos pro tema aqui, ó. Ah, um beijo pra você, viu? Daqui a pouco já coloco a continuação do seu áudio no ar. A Nice falando, a famosa música, olha a chuva, é mentira, é o que falaram aí, né? Olha a cobra, é nada. Não vejo mais nas escolas, era muito boa essa época, né? Tudo está se acabando. A modernidade é bom, ninguém tá falando da modernidade, não sei o que, a modernidade é uma beleza. É bom quando anda pra frente, né? É só que tem coisa que é tradição que vai ficando pra trás. E a magia do negócio acontecia quando seguia a tradição, né? Exatamente. Celinha, ótimo dia, Eriquito. Abençoada quarta-feira. Manda Phil Collins. Mando já. Abraço pro Carlão, pra todos os ouvintes também. Não vou participar do tema agora porque tem boi na linha. Vou te contar também essa boiada, viu? Tem a dó, né? Ah, por que não fica tarde, né? Todo dia de manhã tem essa boiada agora. Um beijo, Celinha. Beijão pra vocês, namorada do sol. Fátima Caligari falando 2-1 pro Brasil hoje. Tá bom. O pessoal tá apostando no 2-1, hein? Bom jogo pra você, Fátima Caligari. Mandou o áudio.
14: Oi, meu querido.
9: Oi.
14: É, a Silvana tem toda a razão. Hoje em dia não fala né? Mais, né? Olha a cobra.
9: Olha a cobra.
14: É mentira. Mentira. Hoje é tudo diferente, né? Mudou muitas coisas. Mas assim mesmo tá bom.
9: Um beijo pra você, Fátima Caligari. Hoje eles vão gritar assim, ó. Chão, chão, chão, chão, chão, chão. Rebola até o chão. É, quadrilha moderna. Ô, pai eterno. Nice apostando no 2-1 também, né? Olha o Dionísio participando aí com a gente também. Um abraço, viu, Dionísio? Curtindo a nossa programação, valeu demais. Eu sinto falta das festas de antigamente, da Barraca do Beijo. Lá ele, ó. Danado ele, né? Sente falta da Barraca do Beijo? Não tem mais Barraca do Beijo? Hoje em dia, beijoqueiro. Sem vergonha.

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3: Manhã espetacular com você até às 11. Ó, ótimo miolinho da semana pra você. Quartou bebezada, dia 24 de junho de 2026. Eriquito com você. 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Nossa companhia por aqui até às 11, beleza? Bora que bora, chuvinha gostosa na Cidade Sonho. Bora entrar no clima com a gente. O tema hoje tá no clima de São João. Rapaz, coloca a trilha aí, filho. Quem disse que não tem quadrilha aqui também, né? Viva São João, Santo Antônio, São Pedro, São Paulo, né? Santinhos do mês. E o tema você participa aqui com a gente, beleza? Do que você sente falta das festas juninas de antigamente e nas festas de hoje em dia não tem mais. O que a modernidade estragou? 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Tem mais aqui? Tem. Dona Aparecida tá aqui, tá? Tá curtindo a programação. Beijo, Dona Aparecida. Muito obrigado pela companhia. Tá curtindo a gente. Dona Maria Buzinaro, bom dia, Dona Maria. Bom dia, meu amigo querido. Sinto saudades da fogueira que a gente pulava, dos rojões também. Era muito bom. Dona Maria Buzinaro curtindo a nossa programação e participando do tema. Dona Maria, beijão, viu? Beijo no coração da família aí também. Rojão, a gente só tem dó dos animaizinhos, né? Não é fácil não, tadinhos, né? Um beijo, Dona Maria. Ana Neves curtindo a programação. Fala, Aninha. É aniversário aí, Aninha. Você não colocou nem bolo, nem palma, né? Tenho quase certeza que é aniversário. Eu vou colocar aqui. Se não for, daqui a pouco já coloco também seu áudio no bate-papo. Fechou? A Neide tá participando, deixando o nome do aniversariante. Nosso amigo Sônia e Pedro também participando, deixando o nome do aniversariante. E bora com mais aqui, ó, que daqui a pouquinho tem mais participações no tema do dia. A Suelen. Suelen chegou com o tema. Sinto falta do vinho quente, porque hoje o vinho tá frio. Nas festas de hoje em dia o vinho tá frio? Manda mornar mais um pouco. É vinho quente, né, pô? Não tá tão quente assim, Suelen? Ave Maria. Modernidade de hoje em dia estragou até o vinho quente. Nossa Senhora. Ei, vinho quente. O quentãozinho vai bem com esse tema, né? Mas não pode agora não, hein? Nesse horário não pode.

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0: Tá na nova, tá com tudo, 10h21, bom dia, parabéns aniversariantes do dia, parabéns a vocês nesta data querida, muitas felicidades e muitos anos de vida. Quem tá aniversariando hoje, dia de São João, 24 de junho, Natal, Elétrica e Hidráulica, segue com a gente, traz as homenagens, né? Parabéns a vocês, tudo de bom mesmo, novo ciclo maravilhoso. Nossa amiga Ângela Dias deixou o nome do aniversariante aqui, hoje tem bom dia da Ângela, e sim, Angelita! Bom dia, minha amiga Angelita.
1: Bom dia, meu amigo Eric.
0: Nossa, que voz de sono.
1: O Eric, hoje é aniversário do Cidinho da Sabesp e da Eliane Sproni.
0: Parabéns a elas.
1: Os parabéns de todos os familiares, amigos e também o meu. Parabéns a eles, que Deus continue abençoando grandemente a vida deles.
0: Um feliz, aniversário. Beijo. Que pressa, hein? Parabéns a eles, que legal. Eliana Sproni também aniversariando hoje. Abraço, nosso ouvinte também, né? Tudo de bom. Cidinho, sempre curtindo a nossa programação. Valeu, valeu, gente. Sueli de Abreu, apareceu. Hoje tem. Ah, quando tem aniversariante, ela aparece. Bom dia, Sueli de Abreu.
2: Oi, Eric.
0: Oi.
2: Bom dia.
0: Bom dia.
2: Tudo bem?
0: Tudo bem.
2: Ô, Eric, na hora do aniversário, eu quero oferecer a música para minha amiga e vizinha, a Isabel Arvati.
0: Parabéns a ela.
2: Bel, muitas felicidades, meus parabéns, saúde, amiga, para você, tá? Tudo de bom, muitos anos de vida, Bel. Muito obrigada, viu, Eric?
0: Eu que agradeço.
2: Ai, Eric, tá curtindo aí uma chuvinha, um friozinho.
0: Né? Só faltou um quentãozinho, mas não pode agora. Um chá de gengibre pode. Um beijo, Sueli. Beijão na família. Muito obrigado pela participação, viu? Passarelli. Você deixou o nome do aniversariante, Passarelli? Falou do jogo do Brasil, 3-2. Ah lá, aniversário do meu irmão, ela tá falando. Marcos, que Deus o abençoe grandemente, abençoe a vida dele. Manda beijo também pro pessoal do Grupo da Cultura, aquele sanatório, né? Um beijo pra vocês em Bocaina. Parabéns, então, irmão da Passarelli. Marcos, aniversariando hoje. Nossos amigos Pedro e Sônia, sempre curtindo a programação. Eriquito aniversariando hoje. Joana Ferreira, recebe os parabéns dos filhos Érica, Francismar, Ediger, é assim que fala? Bom, me corrija se eu estiver errado, viu? E também dos netos, João Lucas, Pedro Henrique, Joaquim e dos amigos Pedro, Sônia, Liliane e Valentina. Ele reside lá no... Ela, no caso, né? A Joana Ferreira. Ela reside lá no Bandeirantes. Vai ter festa no Bandeirantes. Muito obrigado, viu, Pedro, Sônia. Deus abençoe o dia de vocês também. Parabéns, Joana Ferreira, aniversariante do dia. Sônia e Pedro mandando aquele abraço. Receba nosso carinho também, viu? Bom dia, tudo bem? Hoje tem aniversário. Joana Marquete Ferreira. Recebe os parabéns dos primos Neide, José, Vanessa, Valdinei, dos filhos Érica, Francismar, Ediger, né? Deve ser. Se estiver falando errado, me corrija. Do genro e da nora também. Do neto João Lucas, Pedro Henrique e Joaquim, da tia Durvalina. Toda a família mandando os parabéns, então, a Joana Marquete Ferreira. Felicidades, Deus abençoe, viu? Ana Neves, aí tem, mandou o áudio. Glória a Deus, mandou o áudio.
3: Oi, Eric.
0: Oi.
3: Bom dia.
0: Bom dia.
3: Bom dia. Pessoal do grupo, todos bem? Essa chuva, tá chuvinha maravilhosa, né?
0: Né?
3: Choveu a noite tudo. Mando parabéns pra minha priminha, a Iris Angelina, de Bebedouro. Muita saúde, muita paz, muita felicidade.
0: Maravilha, Aninha. Um beijo pra vocês aí também. Parabéns, aniversariante. Cidinha Lauer. Agora sim, continua o seu áudio, Cidinha Lauer.
4: Neide Coutinho e da Liane Sproni.
0: Volta um pouquinho.
4: Que bênção de Deus. Ô, Érico, hoje tem dois aniversários.
0: Manda, então.
4: Da Neide Coutinho e da Liane Sproni.
0: Tá certo.
4: Meus parabéns pra ela, felicidades, que Deus dê bastante paz e saúde pra elas.
0: Amém.
4: Adoro vocês, minhas amigas. Parabéns, minhas amigas. Felicidades.
0: Maravilha, Cidinha Lauer, beijo pra você também, viu? Manda os parabéns pra minha amiga Cláudia, que Deus abençoe muito ela. Dona Arlinda mandando os parabéns pra Cláudia, então, aniversariante do dia. Quanta gente aniversariando hoje, que legal, hein? Daqui a pouquinho vai ter mais aniversariantes. A gente segue aqui com o Café com Bate-Papo. Daqui a pouco vamos abraçar também mais aniversariantes. Novo ciclo maravilhoso pra vocês. Com muita saúde, paz e muita prosperidade e realização de todos os sonhos. Meu amigo Toninho Maida tá participando do tema. Só preciso achar onde você tá agora, Toninho. Aqui, ó. Fala, Toninho Maida!
5: Oi, Eric.
0: Oi.
5: Bom dia.
0: Bom dia.
5: Ô, Eric, sobre a enquete.
0: Manda.
5: A festa junina de hoje se tornou uma coisa mais festeira. Uma
0: Sim.
5: coisa mais assim... pensando no estômago.
0: Verdade.
5: Eu já participei de muitas festas juninas antigamente. Não se começava uma festa se não rezasse o terço.
0: Exatamente.
5: Porque essa festa, a finalidade é festejar os três santos.
0: Exatamente.
5: Né? São Antônio, São João, Batista e São Pedro. E na verdade... hoje eu participo de muita festa, fica esquecido. É só comer.
0: Só comilança, né?
5: É só comilança.
0: Ô, povo esganado.
5: E os três santos, a maioria das festas, fica esquecido. Às vezes põe uma figurinha de um lá,
0: pois
5: pendurado
0: é.
5: No meio das bandeirinhas, uma coisinha, mas acabou aquela coisa, assim, aquele espírito da devoção dos três santos juninos. Acabou. Então eu percebo isso, né? Não tem, se fazem as festas, mas o santo fica esquecido, né? Às vezes,
0: o principal
5: tem uma
0: motivo,
5: quadrilha,
0: né?
5: Que também já está sendo raro, grita, São João, viva São Pedro, Santo Antônio. Então é isso que perdeu. Né? A gente já acompanha isso há muitos anos e se perdeu esse valor. Não se reza
0: é uma
5: mais
0: pena,
5: um
0: né?
5: terço, quase não se ergue mais uma bandeira, né? Não tem mais uma fogueira que diz que não pode, e assim vai. E vai perdendo o sentido.
0: Tá perdendo a essência,
5: né? É isso
0: daí,
5: né? Meu amigo, tá? E como diz, os donos das festas ficam esquecidos.
0: Exatamente.
5: Uma coisa o São João lá no Nordeste. Você acha que eles lembram quem foi São João, quem é São João? Então, se torna já um comércio.
0: Complicado, né?
5: Aquelas festas, show. E o sentido mesmo do São João fica 90% esquecido.
0: Que pena.
5: É isso aí,
0: né?
5: Meu amigo, um abraço. É uma opinião minha que a gente percebe no decorrer do tempo aí.
0: E tchau. Ótima colocação sua, Toninho Maida. Ótima colocação sua, né? Primeira comilança e a bebilância. Existe isso, a bebilância? Ué, se existe a comilância? Comilância, bebilância, né? Depois, no fim da festa, vai pensar no santinho. É complicado. Brasileiro sendo brasileiro, né? Que pena que perdeu essa essência, né, gente? Salvo raras exceções, que ainda existem, né? Algumas festas tradicionalíssimas aí, ó. Mas, em sua maioria,

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3: 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Seguindo aqui com o tema do dia, Donizildo Magalhães, bom dia, curtindo a nossa programação.

0: Isilda Campos, bom dia para vocês também.
1: Bom dia.
0: Tudo bem?
1: Tudo bem? Isilda Campos, Barra de Juco.
0: Bem-vinda.
1: Gostaria de ouvir a música com Amado Batista, Folha Seca. Gostaria de oferecer para toda a minha família, para todos meus amigos, meus primos e para todo o pessoal do Barra de Juco. Obrigado, bom dia. Dia chuvoso.
0: Eu que agradeço, um bom dia para vocês também, quarta-feira chuvosa, gostosa, de bom aí, viu? Isilda Campos, curtindo a programação, Cidinha Malacrida, curtindo a gente também, bom dia, Cidinha, Cidinha das figurinhas. Tem mais aqui também, curtindo a nossa programação, Renatão, grande abraço, meu querido, tudo de bom aí também, viu? Sinto falta nas festas juninas de dançar quadrilha com as mulheres bonitas. Eu vou te contar, o povo tá que tá, né? Lá ele de novo. Lá ele também, né? É, de bobo você não tem nada, né, filho? Grande abraço pra vocês, tudo de bom. Valeu demais, meu querido. Bora de Capital Inicial. Daqui a pouquinho tem mais tema do dia.

0: chuvinha e essa programação combinam, hein? Tem tudo a ver. Que legal, hein? Phil Collins, Do You Remember? Celinha, lá na Morada do Sol, pediu e curtiu. Tá chovendo aí, Celinha? Aqui tá, ó. E tá chovendo. Taca chuva. Manda beijo aqui pra Ana Neves também, curtindo a programação. Oi, Aninha, acho que é o tema agora, né?
1: Respondi, né? Não sei se vai dar tempo.
0: Dá tempo.
1: Ai, tem muita saudade, né? A gente, onde que eu morava, na outra rua de baixo, né? A gente rezava o terço, 3 horas.
0: Olha lá, que legal.
1: Quadrilha, depois, cada um fazia um prato, todas essas coisas gostosas.
0: Aí é raiz, hein? Aí sim.
1: Então, vinho quente, as coisas tudo gostosas da festa junina. E era tão bom, sinto saudade, muita saudade.
0: Eu imagino.
1: Tempo. Aquela quadrilha, ganhos, era tudo de bom.
0: E cada um levava um prato e um queria experimentar o que o outro levou, né? Ei, aí é festa junina raiz, né? Um beijo, Aninha Neves, muito obrigado pela participação aí, viu? Sempre curtindo a nossa programação. 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

Faltam 7 minutinhos para as 11. Com essas e outras, nós vamos embora. Vem aí a Hora da Notícia, segunda edição. Agradecendo seu carinho, sua companhia. Você que participou do tema de hoje também. Valeu demais, viu? Bom almoço para você. Uma linda tarde, pelo jeito chuvosa, né? Bora que bora. Grande abraço, nossa amiga Dona Maria Ana, curtindo a programação. Beijo também pra Mariângela curtindo a gente. Valeu demais, um beijo. Tem as últimas, tem o Traje a Rigor. Dando tempo, tem chuvas de verão, né? Não é de verão, não. 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Tchau, obrigado, aquele abraço, gente. Até amanhã, se Deus quiser. Valeu, hein?

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1: Hoje é quarta-feira, 24 de junho de 2006. É dia das fadas, do leite, do caboclo e dia de São João Batista.
2: Esta é a edição de número 15.173 da Hora da Notícia.
1: A apresentação de João Moreira Filho
2: e Daniel Palma.
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1: Choveu, está chovendo e previsão de mais chuvas na nossa região. O sol pode até aparecer em alguns momentos. A temperatura está em elevação moderada. Termômetros estão marcando agora 17 graus.
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0: Otimismo com a economia cresce de 30 para 36%.
1: Anvisa libera mais produtos da IP após a apresentação de laudos.
0: ANAC autoriza empresas aéreas da Espanha e Nigéria voar para o Brasil.
1: Onda de calor na Europa se intensifica, gera alertas e causa suspensão de aulas.
0: Prefeituras não aplicam 704 milhões de reais de verbas do Fundeb no ensino infantil.
1: Frio sobrecarrega o coração e pode aumentar o risco de infarto e AVC.
0: Influenciadores mirins precisarão de alvará para atuar.
1: INSS divulga novas regras para concessão de benefícios.
0: Brasil abateu mais de 10 milhões de cabeças de gado no primeiro trimestre.
1: Copa do Mundo, toda a torcida hoje tem Brasil e Escócia a partir das 19 horas.
0: Esses são os destaques.
1: O noticiário está chegando.

0: Começa hoje o trido de Nossa Senhora do Perpétuo Socorro. Preste atenção que a missa hoje será às 18 horas. Hoje a missa, abrindo o trido de Nossa Senhora do Perpétuo Socorro, lá na Igreja do Perpétuo Socorro. A missa hoje será às 18 horas. E hoje nós teremos a missa também, né? E se o tempo ajudar, procissão em louvor a São João Batista. A missa está confirmada para 19h30, lá na comunidade São João Batista, no Jardim Elina.
1: Ao menos 704 milhões e 600 mil reais do Fundeb. O Fundeb, que é o principal mecanismo de financiamento da educação básica, deixaram de ser aplicados na educação infantil. Dados desde 2021, apesar aí da Constituição obrigar a decisão e a destinação da parcela desse fundo a essa etapa. Dados obtidos mostram que 835 municípios eles descumpriram essa regra, e o que não pode, total aí ou parcialmente, em algum exercício nos últimos 5 anos. O mecanismo reúne parcela de imposto estadual, imposto municipal, além de complementação da União para locais que não atingem um valor mínimo por aluno. Os recursos são distribuídos conforme o número e tipo da matrícula. O novo fundo, reformulado lá no ano de 2021, também determinou que 15% de uma parte da complementação da União sejam aplicados em investimentos para melhorias nas redes de ensino, como, por exemplo, obras. Desde então, 788 municípios deixaram de cumprir a exigência em ao menos um ano, somando aí 426 milhões e 600 mil reais de recursos não investidos.
0: Encontraram esse molho de chaves de veículos, foi encontrado ali próximo da escola Rita Schlitter. A pessoa que encontrou nos mandou aqui, estou com o endereço. Quem perdeu esse molho de chave, essa chave de carro, pode entrar em contato conosco, que nós temos o endereço da pessoa que encontrou essa chave.
1: Controlar a temperatura do corpo no inverno exige mais para o nosso coração. A afirmação vale para todos, mas aqueles com mobilidades ou comorbidades cardiovasculares são aí mais suscetíveis a, por exemplo, o infarto, também o AVC, que é o acidente vascular cerebral, principalmente nesses dias de frio. O Instituto Nacional de Cardiologia estima que as ocorrências de infarto podem aumentar em até 30%, principalmente em temperaturas abaixo de 14 graus. Pessoas com 70, 75 anos, até 84, 85 anos e também aquelas que já apresentam doenças relacionadas ao coração são as mais vulneráveis. Os índices de AVC crescem em até 20% nesse período. A temperatura não é a causa direta, mas pode potencializar esse tipo de problema. Segundo o senhor Fernando Ribas, ele é médico cardiologista da Beneficência Portuguesa de São Paulo, esses episódios se tornam mais frequentes no inverno porque o organismo responde a bruscas temperaturas, ocorrências também da vasocontrição, quando o corpo contrai aí os vasos sanguíneos e os para de reter calor e vai sobrecarregar o nosso coração.
0: E hoje está de torcida na Copa do Mundo da FIFA, hein? A bola começa a rolar logo mais às 16 horas com Suíça e Canadá. No mesmo horário tem Bósnia e Catar. Às 19 horas tem Marrocos e Tahiti. Aí tem Escócia e Brasil. O Brasil precisa ganhar o jogo hoje, é claro, para ficar na primeira colocação. Às 19 horas, Escócia e Brasil. Depois, às 22 horas, teremos África do Sul e Coreia do Sul, mais República Tcheca e México.
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0: Farmácias e drogarias que estarão de plantão até a próxima sexta-feira. A Drogaria Total Avenida, a Multidrogas e a Santa Bárbara.
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3: São 11 horas mais 13 minutos. Tem o cronograma da aplicação do fumacê. Mas o fumacê só será aplicado se o tempo ajudar, não estiver chovendo. Ontem já foi adiado, não teve aplicação do fumacê. Hoje, pelo cronograma, hoje, quarta-feira, o fumacê será aplicado no Veracruz. Isso é, se não estiver chovendo, se o tempo ajudar. Mas se estiver chovendo, é claro que muda e uma nova data será marcada. A gente vai seguindo esse cronograma. Se o tempo colaborar, teremos a aplicação do fumacê hoje no Veracruz a partir de 18 horas. Caso contrário, será adiado e uma nova data será confirmada.
4: A expectativa dos brasileiros com a economia do país melhorou. Aponta uma pesquisa através dos entrevistados que dizem que estão aí otimistas. Passaram de 30% em março para 36%. Já os que prevê uma piora foram de 35% para 26%. Outros 32% avaliam que a economia vai continuar como está, ante 33% no mês de março. O otimismo é maior entre os menos instruídos, em torno aí de 40%. Os com renda familiar de até dois salários mínimos, 41%. E os eleitores de Lula, PT, 52%. A taxa de pessimismo aí se concentra entre os mais instruídos, 32%, e com renda familiar de mais de cinco salários, 35%. E os eleitores de Flávio Bolsonaro, PL, 45%. A margem de erro é de 2 pontos percentuais.
3: Muitas vezes a gente encontra situação difícil em alguns imóveis. Nós vamos mostrar a situação de um imóvel agora, que recebemos a reivindicação de vizinhos para providenciar aí a limpeza no local. Vejam vocês quanto de entulho tem nesse pequeno quintal desse imóvel. Acontece que esse pequeno quintal aí, com esse entulho, acaba atraindo insetos, baratas, a barata acaba atraindo escorpião, e escorpião depois acaba invadindo as casas. Nós já passamos para a Secretaria de Infraestrutura, que eu tenho certeza que vai acionar a Vigilância Sanitária para até nesse local com a Guarda Municipal, orientar o morador ou os moradores.

0: 1º de janeiro deste ano. Segundo o órgão, a nova liberação foi possível porque a empresa apresentou laudos com resultados satisfatórios para todos os lotes de detergentes e também desinfetantes fabricados entre janeiro e fevereiro deste ano. Com isso, vai permanecer aí suspensos apenas os produtos das categorias produzidos até o dia 31 de dezembro do ano passado.
1: Com este mau tempo, é claro que o cronograma não será cumprido. Cronograma do recolhimento de galhos. Hoje está certo que onde tem galhos é para recolher, dentro do cronograma serão recolhidos amanhã e na sexta, porque hoje também tem palestra com os funcionários do PAD. As equipes que fazem manutenção, tapa-buracos, limpeza e manutenção das estradas rurais também, esse trabalho fica prejudicado com esse mau tempo. Mas vamos seguir no cronograma. Melhorando, as equipes estarão levando aí os seus serviços em alguns pontos da nossa cidade também. Sábado, dia 27, nós teremos um culto de jovens. O Louvor e Palavra com Gerson estará na rua Nhonhô do Livramento, 977.
0: As companhias aéreas da Espanha e também Nigéria foram autorizadas aí a operar no Brasil, informou a Agência Nacional de Aviação Civil. A autorização permite que as companhias façam as operações regulares internacionais no país, incluindo transporte de carga, também passageiros, com destino ou não de origem no Brasil. A ANAC acrescentou que as autorizações reforçam o foco na ampliação da conectividade internacional e também na promoção de ambiente regulatório que forneça a concorrência.
1: Preste atenção que hoje supermercados têm horário especial para trabalhar, hein? O Savanhago, por exemplo, trabalha hoje até às 18 horas, devido ao jogo do Brasil. Então a dona de casa deve acelerar aí para realizar as suas compras aí. Preste atenção, hein? Tá bom? Eu tenho aqui, ou daqui a pouco, né, às 11h30, pela Liga das Nações de Vôlei Masculino, nós teremos Ucrânia e Brasil. Daqui a pouco, então, você que gosta de vôlei também. Já pela Série B do Campeonato Brasileiro, né, nós tivemos ontem América Mineiro 0, Criciúma 1.

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5: As informações para você do plantão policial: nós tivemos o registro de um cumprimento de mandado de prisão na data de ontem e uma outra pessoa que também foi presa através da Guarda Civil Municipal pelo telefone 153. Pelo SAMU.

0: 4 ocorrências nas últimas 24 horas, segundo as informações do SAMU que nós estamos aí recebendo nas últimas 24 horas para você. E a Polícia Civil aqui do município, com o apoio da Polícia Militar e também da Guarda Civil Municipal, Operação São João, para cumprimento de mandados judiciais de busca e apreensão relacionados a uma investigação de tráfico de drogas, associação para o tráfico e também possível lavagem de capitais. A ação teve como principal alvo o ponto de venda de entorpecentes, conhecido como Biqueira do Boi, local aí já monitorado há meses pelas equipes policiais. Durante o cumprimento aí das ordens judiciais, os policiais flagraram indiciados aí tentando destruir provas, quebrando aparelhos celulares e também descartando aí drogas em vasos sanitários na tentativa de impedir a apreensão dos entorpecentes. Inclusive, você vê as imagens, né, que nós estamos mostrando, a Operação São João, e hoje é o dia de São João, né? Olha só, já praticamente aí com essas pessoas que foram presas, pessoas que foram aí levadas para a prisão, que pegaram aí, abre aspas, ações apontam que o local funcionava de forma estruturada e contínua para a venda de entorpecente, sendo aí identificado o intenso fluxo de usuários e também movimentação compatível com atividade criminosa durante a operação. Inclusive, um usuário foi abordado logo após adquirir droga no local que foi investigado. Três pessoas que foram presas em flagrante pelos crimes de tráfico de drogas e também associação para o tráfico, e dentre eles o líder, né, conhecido como, então, a um dos investigados, também foi constatada em tese a prática do crime de contrabando em razão da apreensão aí de produtos de origem estrangeira sem comprovação regular aí de importação. A Polícia Civil representou pela conversão das prisões em flagrante em prisões preventivas. Agora realmente vão ter que se arder com a justiça e responder aí pelos crimes e pagar as contas aí com relação à justiça. Essa ação representa mais um resultado do trabalho investigativo desenvolvido pela Polícia Civil no enfrentamento ao tráfico de drogas aqui no município de Monte Alto. Então tá aí, né? Parabéns aí ao Dr. Marcelo e também a toda a equipe da Polícia Civil, também a ajuda aí da Polícia Militar, Guarda Civil Municipal, com relação a essa operação que foi realizada, Operação São João, hoje, né, em homenagem ao dia de São João, a operação que aconteceu, né, na data de ontem, mas hoje é o dia de São João, que desarticulou esse ponto de tráfico conhecido como Biqueira do Boi. São estas as informações para você do plantão policial. Não entre em litígio com a polícia para não virar notícia.
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4: São 11 horas mais 28 minutos. Nós tivemos uma solenidade ontem, lá no ginásio Babi Barione, jovens que participam do programa, o ProERD. ProERD é um programa que é realizado pela Polícia Militar, e o Loraski, que é um dos responsáveis, está aqui conosco. Ô Loraski, bom dia.
5: Bom dia.
4: Pode chegar mais perto do microfone.
5: Bom dia ao senhor e aos demais. Eu sou o policial Luiz Ronaldo Loraski, trabalho na Polícia Militar há 14 anos e sou responsável pela parte de segurança escolar no município.
4: Certo.
5: Bem como o ProERD. ProERD é um programa que está presente hoje em vários países pelo mundo. É o maior programa de prevenção contra as drogas e a

0: violência. E, inclusive, eu fui aluno do PROERD. E é com muito orgulho que hoje eu sou responsável pela parte de educação e segurança no município.
1: Certo. Você participa, você faz palestra nas escolas?
0: Isso. A gente tem um programa que é adotado 10 semanas. Durante toda semana a gente vai nas escolas para ministrar aula de vários assuntos, principalmente sobre respeito e sobre as regras a seguir.
1: Certo. E ontem nós tivemos essa cerimônia de formatura?
0: Sim, ontem nós tivemos uma formatura com aproximadamente 300 crianças, das quais foram presentes 7 escolas e 12 salas de aulas.
1: Teve prêmios para ele, alguma coisa?
0: Graças aos empresários, os amigos, colaboradores, a gente adquiriu vários brindes, tá aí as fotos,
1: bicicleta, tem os parceiros,
0: várias,
1: né?
0: Coisas, isso, vários empresários, colaboradores que nos auxiliam, hein? Agradeço a vocês por isso.
1: Você falou 300 jovens, qual é a média de idade desses jovens?
0: Entre 9
1: olha como é que tava bonito
0: e 10
1: lá, gente.
0: Anos, isso, e são muitas crianças aí que participaram, o ginásio lotado, agradeço aos familiares, né, que apesar da forte chuva puderam comparecer. Infelizmente, alguns não foram, mas a grande maioria foi.
1: Certo. Eles participam de quanto tempo dessa palestra? Tem número de palestras para eles poderem receber o certificado ou não?
0: Sim. Para concluir o curso do PROERD, para se formarem, são ministradas 10 semanas, nas quais, no final, é feita uma redação e a redação é avaliada e recebe o certificado de conclusão.
1: Isso aí é prevenção contra as drogas.
0: Contra as drogas, contra a violência, questão de respeito, cidadania, o que hoje em dia as crianças acabam deixando um pouco de lado.
1: Ô, Lourasco, as crianças, os alunos são curiosos.
0: Sim,
1: quando muito. Você vai falar de drogas, ele pede para você, como é que é a maconha?
0: Não, não necessariamente a gente toca em detalhes contra
1: você
0: drogas.
1: Você chega a mostrar
0: si.
1: Os produtos ou não?
0: Não, a gente não pode divulgar nenhum tipo de droga, porém a gente fala para ele, tudo que é estranho, é diferente, vocês não devem se envolver. Principalmente a curiosidade, que hoje a maioria das pessoas se envolve de drogas devido à curiosidade.
1: Porque as crianças muitas vezes recebem o acesso do traficante. Para poder entrar com a droga dentro da escola.
0: Isso.
1: Tudo isso vocês orientam eles?
0: A gente orienta essa questão que... Modo de dizer, o traficante não é amigo de ninguém. Ele finge ser seu amigo, te fornece muitas vezes um celular, uma bicicleta, que muitas crianças humildes, carentes, não têm acesso, e eles são enganados. Que no final, quem vai ficar preso, se for localizado droga, são as crianças e adolescentes. Tanto é que hoje os pontos de drogas da cidade, toda a ocorrência, 90%, são menores de idade que a gente acaba conduzindo para a delegacia com as drogas.
1: É verdade mesmo. Bom, mas esse PROERD foi do primeiro...
0: Semestre, isso.
1: Vai ter o segundo?
0: Vamos ter novamente. A partir de hoje, já estou iniciando que o projeto nunca acaba. E sim, a gente começa um quando termina o outro. Para o segundo semestre, nós temos mais 7 escolas e aproximadamente 300 alunos, que também irão uma formatura dia 25 de novembro.
1: Você, quando entra na sala de aula, as crianças ficam com receio, com medo do policial? Como que as crianças se sentem na frente de um policial?
0: A princípio, na primeira aula, eu fico até suspeito, porque eles têm um certo, não sei se é um certo medo, um receio, né? Porque os familiares costumam colocar o medo na criança, né? Ó, se não ficar quieto, a polícia vai te prender.
1: A polícia vai chegar.
0: A polícia não prende criança. A gente prende pessoas que cometem crimes. E uma criança não comete crime. Geralmente é mais uma falta de disciplina. Depois da segunda, terceira aula, a gente vê na formatura aí que... Eles criam um certo respeito, um carinho que a gente leva para toda a vida.
1: Olha, achei bacana os parceiros de vocês. Ó.
0: Sim, muitos
1: quantos brindes.
0: Brindes,
1: hein? E como que vocês escolheram para entregar o brinde? Como é que foi a classificação?
0: O brinde ele é feito um sorteio. Porque se a gente conseguisse um brinde para cada aluno, a gente forneceria individual. Como a gente tem muitos alunos, totalizando o ano todo, são 600 alunos, a gente não consegue dar um. Na verdade, eu faço uma lembrancinha para cada um, que no final, se não for entregue durante a formatura, é entregue na escola. Toda criança do PROERD, além de sair com o meu respeito, meu carinho, meus ensinamentos, sai com o certificado e uma lembrancinha minha, que é um pacotinho com doces.
1: Que legal. Ô, Lourasco, eu vi os alunos participando, mas ali também na arquibancada, os familiares.
0: Sim.
1: É importante a participação dos familiares?
0: Com certeza. O PROERD ele é um pilar de três esferas. A base sempre será a família. Ao lado das escolas e nós da polícia que estamos auxiliando a escola, bem como a família. Agradeço a eles por estarem presentes.
1: E você, para participar desse curso, você também foi buscar capacitação, não foi?
0: Sim, para a gente poder ministrar aula no PROERD, hoje, somente dois policiais Monte Alto podem acessar as escolas. O Sargento Célio, que era o antigo instrutor do PROERD, e eu. Para isso, a gente faz um curso, a gente vai até São Paulo, a gente é avaliado diariamente para poder ver se a gente tem capacidade para poder estar auxiliando essas crianças no seu futuro.
1: Você está preparado para isso, né?
0: Provavelmente.
1: Olha, estou recebendo aqui, ó, se anos atrás tivesse esse projeto, será que hoje teria menos pessoas envolvidas com drogas? Com certeza.
0: Acredito que sim, porque infelizmente eu tenho problemas na família na questão de droga. A gente tem familiares que não tiveram tanta orientação quanto tem hoje. É lógico que infelizmente a gente não consegue mudar tudo, mas eu tenho certeza que, se depender da minha parte, todas as crianças que ministraram uma aula que seja comigo, jamais vai se envolver com droga.
1: O Lourasco, a droga não atinge só ele, atinge não. toda a família, né?
0: Infelizmente.
1: Família que tem um problema disso, a família sofre, isso. Rapaz.
0: Eu já estou na polícia já há 14 anos, eu trabalhei inclusive na região da Cracolândia em São Paulo, e a gente vê todos os tipos de seres humanos se envolvendo com drogas, desde o mais rico ao mais pobre. A droga não escolhe as pessoas.
1: Não tem classe social não, né?
0: Não tem cor, raça, etnia, nada desse tipo. Basta experimentar e a pessoa vai ficar viciada.
1: Você chegou a trabalhar na Cracolândia?
0: Infelizmente, lá vi diversas pessoas que fizeram uso de drogas por uma vez e acabaram perdendo tudo devido ao uso.
1: E até gente famosa, a gente tem conhecimento disso, artistas.
0: Sim, tudo que divulgam muitas vezes na rede social é a realidade, desde pessoas instruídas, médicos, policiais, professores, que infelizmente, devido a uma má escolha que decidiram fazer, acabaram se perdendo.
1: Tem dois caminhos, né?
0: Sempre.
1: Caminho do bom e esse do mal. O
0: ProEd
1: dá sempre o caminho do bom.
0: A gente,
1: pelo menos vocês orientam e preparam a nossa juventude.
0: Eu sempre digo para as crianças e para todas as pessoas que me conhecem, o ser humano pode ter tudo, mas se ele não tiver a sua vida, a sua saúde, a sua liberdade, ele não tem nada.
1: Você sabe que tem gente aí, muitas vezes, que rouba objetos em casa para se manter na droga.
0: Não só isso, né? Como a gente já tem diversos relatos aí de usuários de droga tirar a própria vida do ente querido para poder usar droga. Filhos que matam as mães, mães que matam os filhos e vice-versa.
1: Parabéns pelo seu trabalho, tá?
0: Muito obrigado.
1: Leva o nosso abraço.
0: Antes de encerrar, eu só quero agradecer novamente aos empresários, a todos que participaram, a minha esposa, que está sempre me acompanhando, a minha filha, que ajudou eu a fazer cada lembrancinha para as crianças. Minha filha tem 8 anos.
1: Ah, é?
0: E ela faz questão de me ajudar. Ela só não vai nas formaturas porque ela não gosta muito do barulho. Mas todas as lembrancinhas que foram feitas para todas as crianças, que nenhuma criança vai sair de lá sem nada, foi auxiliado. Gostaria de agradecer o pessoal da Secretaria de Educação, a Secretaria de Transporte, a Secretaria de Obras, de todas a de Esporte, que auxiliaram a gente no ginásio, o pessoal do PAD, que me auxiliaram lá levando os bancos.
1: PAD.
0: A todo mundo que colaborou, eu agradeço. Agradeço às famílias que, apesar da forte chuva, se disporam aí até lá, apesar de todas as dificuldades. Saibam que sempre será lembrado as nossas lembranças. Que cada criança, no seu futuro, possa fazer a diferença para o nosso município.
1: Estou vendo ali, esse aí é o símbolo. Que esse é, esse...
0: O leão. O Darien é o símbolo do ProErd. O que ele significa? Força e resistência. O leão, mesmo doente, ele não se entrega. Se alguém for oferecer algo ruim para o leão, ele não vai aceitar. Ele vai aceitar somente coisas boas, que vai tornar ele mais saudável e mais forte. Espero que as crianças sejam como os leões.
1: Parabéns pela sua dedicação. Você
0: Muito
1: vê,
0: obrigado.
1: Você envolveu a sua família.
0: A gente, diretamente ou indiretamente, a gente tem que ter o apoio. Sozinho a gente não consegue nada.
1: Parabéns pelo seu trabalho.
0: Muito obrigado.
1: Bom? Sucesso.
0: Eu
1: viu?
0: Só quero desejar para todos aí minha continência. Meu muito obrigado. Desejo para vocês um ótimo dia e conte sempre com a Polícia Militar.
1: Você está vendo aqui que está escrito aí?
0: Parabéns, muito obrigado.
1: Polícia Militar.
0: Muito obrigado àqueles que acompanham nosso trabalho. Acreditem sempre no nosso trabalho.
1: E você está salvando e preparando o cidadão montealtense.
0: Com certeza. Lá na frente a gente espera colher os frutos do que a gente
1: plantou hoje. Com certeza, tá?
0: Muito obrigado.
1: Sucesso para você.
0: Deus abençoe nós todos.
1: Tá ok. Eu vou continuar falando aqui sobre a educação, tá certo? Pode tomar aquele café lá.
0: Muito obrigado.
1: E se você precisar, as portas serão sempre abertas aqui.
0: Igualmente.
1: Tá? Eu quero falar um pouco aqui também com a coordenadora da secretaria, a Lidiane. Lidiane, bom dia.
2: Bom dia, João. Bom dia a todos os ouvintes.
1: Vocês estão se preparando para entrar no recesso já?
2: Sim, estamos nos preparando, né? Na próxima semana, dia 30, a gente está em reunião nas escolas para fechamento do bimestre. E aí depois a gente já está de recesso, né? Alguns dias aí os professores têm para o descanso e a gente depois, segundo semestre, retornando aí, né, com os planejamentos e as aulas normalmente a partir do dia 17.
1: Isso, retorna às aulas dia 17. Agora, administração, inclusive, né, Lidiane, vai colocar duas EBEBs de plantão durante esse recesso escolar, não é isso?
2: Isso, no caso, esse plantão é somente para as EMEBs de 0 a 3 anos, tá? Para as crianças da antiga creche que a gente falava, mas então EMEBs de 0 a 3. Essas estarão com um plantão para as crianças nessa faixa etária.
1: Cujos pais fizeram as inscrições,
2: né? Tem que ser feitas as inscrições, tudo certinho, que teve o prazo, né?
1: Quais são as duas que estarão de plantão?
2: É Meb Estela, lá no Canaã, e a tia Cidinha, né, ali no Califórnia.
1: Certo. As crianças já foram inscritas, tudo
2: foram bem.
1: Já
2: foram inscritas.
1: Porque os pais trabalham,
2: tem,
1: né?
2: Tem toda uma organização, né? Uma organização que é feita de acordo com o tanto de crianças. São pessoas que vão trabalhar, então funcionários, alimentação, tudo isso. A gente precisa desse levantamento para estar organizando
1: fazer
2: e recebendo essas
1: fazer
2: crianças.
1: Fazer o cronograma, inclusive, para a central de alimentos.
2: Exatamente.
1: Né? Hoje nós vamos falar um pouco mais sobre a Escola Juventina. Estamos recebendo o vice-diretor, o Diego. Diego, bom dia.
3: Bom dia, João. Bom dia a todos os ouvintes.
1: Tudo bem?
3: Tudo bem.
1: E a coordenadora, Renata. Renata, bom dia.
4: Bom dia, João. Bom dia a todos os ouvintes.
1: Mês de junho. O que você podia falar sobre mês de junho? Já teve a festa junina de vocês também?
3: Nós tivemos a festa junina no sábado.
1: Ah, é?
3: Foi aberto para a comunidade. Foi uma festa muito bonita. Recebemos muitos alunos, toda a comunidade. Tivemos as danças, a Secretaria Municipal de Educação também esteve presente para prestigiar a festa. Foi uma festa muito bonita, viu, João?
1: Renata, nessa festa as famílias participaram?
4: Sim, as famílias sempre participam das nossas festas.
1: A festa é realizada lá na quadra?
4: Tivemos duas partes, né? A parte de alimentação, que ficou na parte de cima, e na quadra as danças, né? E as apresentações.
1: Mas só as crianças dançaram ou os professores também?
4: Somente as crianças dançaram.
1: Os professores preparam as crianças,
4: exatamente.
1: Né?
4: Exatamente.
1: Mas é bacana que acaba reunindo todo mundo, né?
4: Sim.
1: E a gente vê o capricho dos professores preparar as crianças para desempenhar, né? Dar um show nessas quadrilhas,
4: um show,
1: né?
4: Mesmo.
1: Legal. O que mais você gostaria de falar sobre a Escola Juventino, Diego?
3: E aí os professores ajudaram na decoração. A decoração ficou lindíssima, a escola. E a gente fez uma festa tradicional. Nós não misturamos a Copa. Nós fizemos a festa junina mesmo com o tema da festa junina mesmo, sem misturar, e a decoração estava linda, viu, João?
1: Diego, festa junina mesmo.
3: Festa junina mesmo.
1: Hoje é de São João, né? Hoje é dia de São João. E aí a festa junina, bandeirinha, tudo lá.
3: Bandeirinha, muita decoração.
1: E as comidas típicas.
3: Sim, nós estávamos vendendo, e também teve uma parte que a gente pagou para os rapazes fazer a pipoca, o algodão doce, para dar para toda a comunidade, que aí foi de graça, né?
1: E as crianças, nossa, ficam felizes, né?
3: Ah, eles ficam. Nossa, eles adoram. Os pais também. Os pais queriam comprar o valinho para pegar pipoca, algodão doce. A gente falou, não, é à vontade. Pode ir lá na fila pegar.
1: Que bacana isso,
2: hein?
1: Foi
2: muito linda a festa deles. Muito organizada. Né? A gente vê aí que a equipe escolar, como um todo, a equipe gestora e a equipe escolar, estão em muita sintonia. Isso a gente é visível quando a gente chega numa escola e vê todo esse trabalho, né, que é realizado. Desde os enfeites, organização no pátio das barracas, para alimentação aí do pessoal, e as danças na quadra. Tudo muito organizado.
1: A gente nota que cada escola faz a sua festinha,
2: sim,
1: né?
2: Sim, todas
1: fala
2: as escolas
1: festinha,
2: estão realizando ainda.
1: Porque é o mês de junho.
2: Cultural,
1: é cultural, né? A nossa cultura. Quantos alunos frequentam a Escola Juventina hoje, Renata?
4: 298, João.
1: Quase 300 alunos.
4: Exatamente.
1: Mas são dois períodos.
4: São três períodos, né? De manhã nós temos o Fundamental 1 e o Fundamental 2. À tarde, as oficinas, porque o Fundamental 1 é período integral. Temos também duas salas de Fundamental 2. E à noite, o EJA.
1: Fala sobre o EJA.
4: O EJA agora, né, nós estamos com as matrículas, né?
1: Estão abertas.
4: Estão abertas para o próximo semestre. Nós temos uma sala de 25 alunos. Frequentes, eles gostam muito, né?
1: Isso é à noite, né?
4: Isso é à noite, é à noite.
1: Para qualquer idade, né?
4: Para qualquer idade. Então,
1: nunca
4: todos
1: é
4: aqueles
1: estudar,
4: que não,
1: né,
4: conseguiram, né, estudar na idade certa, têm essa oportunidade de estar voltando para a escola.
1: Mas as matrículas estão abertas aí?
4: Estão abertas.
3: Isso, as matrículas, João, vai acontecer nas escolas, na EMEB Norival Mendes, na EMEB Lourdes, na EMEB Tirso e na própria EMEB Juventina. Mas o EJA vai funcionar na EMEB Juventina.
1: Matrícula pode ser nas outras escolas.
3: Pode ser nas outras escolas, faz a matrícula e aí eles mandam para a gente e aí o aluno vai estudar lá na EMEB Juventina. Tem transporte que a prefeitura manda, tem alimentação que a Central de Alimentos manda também. Então o aluno chega lá à noite, ele entra às 7h20 e ele vai embora às 10h35. Então ele recebe alimentação, ele recebe os materiais, bolsa, material pro dia a dia, lápis, caderno, borracha, tudo. E também uniforme. Então eles recebem tudo certinho e mais alimentação, que eles têm horário de janta e fruta também. Nossa, eles amam.
1: Quem não vai gostar disso? Você falou sobre uniforme, já estão entregando?
3: Já estamos. Lá na Escola Juventina já estamos organizando, montando os kits já para começar a entrega dos uniformes.
1: É o kit completo?
3: Isso,
1: o
3: kit completo.
1: Para o kit completo, vem quantas peças, vocês lembram?
2: É a jaqueta, a calça, aí tem a bermuda e camiseta, são duas camisetas.
1: Certo. Esse é o kit completo.
2: Esse é o kit completo.
1: E que vocês vão começar a entregar já?
3: Isso, nós já estamos organizando, inclusive as meninas hoje já estavam organizando, e já vamos começar a entrega.
1: Todos os alunos vão receber, todos?
4: Todos os alunos.
3: Inclusive os alunos da EJA.
1: Então, mas o EJA também recebe esses uniformes?
3: Recebe, o EJA tem
1: os
3: mesmos direitos
1: que os
3: outros.
1: Que a gente fala.
3: Isso, mas também? Vem, o uniforme vem maior para eles e eles amam, viu? Porque eles vão todos uniformizados. Ano passado eles ganharam e eles vão todos uniformizados.
1: Oi, Litiane, então as escolas já estão entregando o kit completo?
2: Já iniciamos, né? Nós entregamos para as escolas agora estão se organizando para fazer a entrega.
1: Escola.
2: Algumas já começaram a fazer a entrega. Outras estão, né, estão se estruturando para fazer a entrega aí durante essa semana e semana que vem.
1: Então, podemos dizer que no segundo semestre todos eles bem uniformizados.
2: Sim.
1: Todos. O kit completo, que são 5 peças.
2: São 5 peças.
1: Porque o kit escolar já foi entregue, né?
2: O kit escolar nós já entregamos ali, acho que foi em março.
3: Isso, março.
2: O kit escolar foi entregue em março e os uniformes agora a gente está fazendo a entrega.
1: Certo. Lá vai ficar de recesso também?
3: Vai ficar de recesso, mas a escola fica aberta, tá, João? Inclusive, tanto o Tirso, quanto o Norival Mendes, quanto a EMEB Lourdes, Juventina, vai estar aceitando matrícula agora no recesso. Porque tem a rematrícula, né? E para os alunos que já são do EJA, e a matrícula para os novos alunos. E aí os documentos, né? Não pode esquecer de levar o comprovante de residência e também o histórico escolar. O histórico escolar tem muitos alunos que não têm, porque estudaram muitos anos atrás. Aí não tem problema, tá? Porque aí a professora vai fazer uma prova para avaliar em que ano ele parou. Então tem que levar um documento pessoal, RG ou CPF, e também o comprovante de residência. Esses dois são obrigatórios para no momento de fazer a matrícula.
1: Vocês estão vendo aqui, ó, que eu tenho 2 aparelhos celulares, mas é instrumento de trabalho. Como que vocês fazem para controlar o celular em salas de aula?
3: O João, graças a Deus, nós conversamos bastante com os alunos quando criou-se a lei, né? Quando surgiu a lei, e a gente conversou bastante com eles, orientando que a escola tem notebooks, todas as salas têm televisão, então não há necessidade do uso do celular. E caso a mãe precise entrar em contato com o aluno, ou o aluno precise falar com a mãe, é só ir até a secretaria, que nós temos alguém na secretaria que vai ligar para os pais, vai entrar em contato com os pais, ou os pais ligando na escola, a gente entra em contato com o aluno na sala, caso precise de algo. Então, não tem a necessidade de levar o celular. Então, nós, graças a Deus, não temos problemas com o celular. Então, eles já deixam em casa, não leva para a escola.
1: Eu mostrei para vocês aí que teve uma denúncia anônima.
2: Sim.
1: Que crianças estão abrindo a live do TikTok dentro da sala de aula. Vocês têm conhecimento disso?
2: Na rede municipal nós não temos o conhecimento, porque até a gente... até assim, são 3 escolas que tem o Fundamental 2, né? Acredito que é tranquilo.
1: Que é um pouco
2: também.
1: Mais a idade, né?
2: Isso. Os demais são crianças do primeiro ao quinto ano, ou educação infantil, ou 0 a 3. Nesses segmentos nós não temos também problemas assim quanto a isso.
1: Porque
2: a criança entende, a gente chama o pai.
1: Porque a criança não fica mais com o celular na sala de aula.
2: É proibido.
1: Então, é muito difícil, né? Ele levar e ficar lá, porque o professor vê se ele está no celular Sim. ou não.
3: E já teve aluno de levar o celular porque esqueceu de deixar em casa, e aí ele mesmo nos procura e avisa, ó, eu trouxe o celular, você guarda depois, ou pede para o meu pai vir buscar. Então, já aconteceu, mas a gente orienta para sempre eles terem cuidado para nem levar para a escola.
1: E se tiver alguma criança usando, seu filho falar, avisa a professora, viu? Avisa, porque muitas vezes fica escondidinho ali, Sim. professora não vê tudo. Mas seu filho, ah, meu filho viu a coleguinha fazendo isso. Avisa a professora. Porque você sabe que esse TikTok aí, eu vou te contar, tem cada coisa, hein? Sim. Que criança e os pais também devem seguir. Até o Lourasco que está aqui, ó. Isso aqui é um instrumento perigoso na mão de uma criança. Tem que verificar, fiscalizar, sim, o celular de seu filho e da sua filha também. Bom, vocês têm aula até quando? Dia 30?
3: Até dia 30. Até dia 29, né? Porque é, dia 30 vai ser isso.
2: 29.
3: 29 com os alunos e dia 30 é o que é o conselho que a gente vai ter reunião com os professores.
1: Eu só acredito que é certo até sexta-feira, dia 26. Depois não precisa mais botar na sala de aula. Porque 27 é sábado, 28 é domingo, 29 é segunda-feira.
2: É, 29 na segunda-feira, mas ainda os professores estão lá, nós estamos, né?
1: Mas aluno não, hein? Já estão até de férias, você já viu aluno, né?
4: Ah, mas das... muitos vão, sim.
2: É, mas
4: vão,
2: assim, né? Nós temos crianças que fazem, que participam do projeto, então o período integral, o pai precisa, então acaba, eles acabam indo, sim, nessa fase ainda de alunos aí até o fundamental.
3: Acho que é mais o ensino médio, né, das escolas estaduais, que eles já até pararam antes, né? Mas nós, da rede do município fundamental, é muito difícil acontecer isso.
1: Deixa eu ver aqui. A Renata, você falou que nós temos aproximadamente 300 alunos ali. Isso. Quantos professores tem na Escola Juventina hoje? Vamos ver aí, vai.
3: 38 professores. 38. Quase 40, porque quase nós temos 40. 60 e poucos funcionários entre todos os departamentos lá que passam pela escola por semana.
1: Quem é que faz o cafezinho para vocês lá?
4: Ah, são as meninas lá da cozinha.
1: Você lembra o nome delas?
4: Sim, tem a Silvana, tem a Aline, tem a Neia, tem a Lourdes.
1: É bom valorizar esse pessoal.
4: Tem a Nilza, são várias.
1: É bom valorizar esse pessoal, viu? Porque a gente vê, se você chega aqui, tem um cafezinho, tem tudo. Mas quem é que prepara tudo
4: Exatamente.
1: Isso? Com esse carinho, né? Que bacana isso daí, viu? Porque esses vocês têm estagiários lá também?
4: Temos estagiárias.
1: Você falou que lá tem computador, tem sala para computador?
3: Tem sala de informática, com ar-condicionado, com vários notebooks, todos conectados com internet. E funciona muito bem, graças a Deus a internet da escola está muito boa, então funciona muito bem. Os professores levam, tem monitor de informática de manhã, temos o monitor de informática da tarde para trabalhar as plataformas que nós trabalhamos, o Elefante Letrado, né? E o Matific. Então nós temos dois monitores de informática trabalhando, quando o professor leva, eles estão lá para auxiliar.
1: Vocês têm uma bonita quadra coberta lá. Essa quadra pode ser utilizada pela comunidade também lá do bairro de Jardim Alvorada?
3: Sim, inclusive a comunidade usa de segunda a segunda. Eles vão lá todos os dias, tem o pessoal que faz a patinação de segunda-feira, tem o pessoal que usa para fazer patinação lá.
1: Tem patinação lá?
3: Tem, eles andam de patins lá de segunda-feira.
1: Festival de tombos?
3: Não, mas eles são muito bons.
1: Claro, tem que
3: e
1: se
3: aí
1: preparando.
3: Nos outros dias tem vôlei, tem o futsal, então a quadra é usada todos os dias pela comunidade.
1: Que bacana isso, né? A comunidade usando. A Juventina fica no Jardim Alvorada. Jardim Alvorada pega toda aquela região ali também, que vem crescendo muito aquele bairro lá. São três períodos, né? De manhã à tarde e à noite é o EJA.
4: Exato.
1: Vocês estão com 25 alunos lá? Então, o ano passado acho que tinha essa base também,
4: era,
1: né?
4: Mais ou menos o mesmo número.
1: O EJA, quanto o prazo para a gente estudar no EJA e se formar no EJA?
4: É, se começar, né, como na antiga primeira série, né, no primeiro ano, são 2 anos, né, porque é como é semestral, cada semestre seria 1 ano, né, o primeiro ano, segundo ano, terceiro e quarto, aí seriam 2 anos para finalizar.
1: Se não me engano, eu entrevistei uma senhora lá, a senhora já de idade, ela estava toda feliz, porque ela já estava escrevendo, mandando carta para os filhos. Ela aprendeu lá no EJA, lá no Jardim Alvorada, no Juventina.
4: É
1: bacana ver, nunca é tarde para a gente aprender, né? E tem que ir mesmo. E à noite, né?
4: Isso.
1: Todos os dias, todas as noites?
4: Todas as noites, de segunda a sexta-feira.
1: Começa às 19h30?
4: 19h20.
1: Isso. E você falou que tem jantar para eles lá? Tem tudo isso
4: tem
1: ainda?
4: Tem jantar, tem.
3: Tem comida, tem salada, eles amam comer a salada.
4: Tem fruta.
1: Que legal, gente. Você sabe que se alimentando bem, o cérebro trabalha melhor ainda, né?
4: Sem dúvida.
1: Parabéns pelo carinho que vocês têm lá, viu? E tem uniforme para eles também, como você falou, né, Diego?
3: Sim, o uniforme já está, nós estamos acabando de separar e já vamos começar a entrega. Podem ficar tranquilos que serão entregues o mais rápido possível já após o recesso, após as férias.
1: Olha, Lidiane, no recesso a secretaria também fica aberta?
2: A secretaria fica aberta.
1: Porque a secretaria das escolas ficaram abertas.
2: Sim, e a secretaria da educação também. Estamos lá para estar recebendo, né? E as demandas não param, tanto da escola, né, quanto da secretaria. Então, nós estamos lá para organizar toda essa parte aí burocrática que necessita.
1: Você não tem um número de alunos que vão frequentar as duas EMEBs, né? Inscritos, se for inscrito, não, né? Ainda não.
2: A Maísa, que é a responsável, acredito que semana que vem ela vai estar vindo para falar um pouquinho sobre isso. Aí ela pode trazer mais pontual para você essa quantidade.
1: É porque vocês têm que ter o número certo, porque vocês têm que fazer um cronograma de professores que vão trabalhar.
2: Funcionários,
1: o diretor, funcionários.
2: Exatamente.
1: E a merenda também.
2: E a merenda escolar.
1: Porque são duas EMEBs, né?
2: São duas EMEBs.
1: Que vão ficar lá mais ou menos mais de 100 alunos.
2: É mais.
1: Pode ter certeza. É porque são os pais que trabalham, não tem onde deixar os filhos, então os filhos ficam lá. Diego, o que mais você gostaria de falar da Escola Juventina?
3: Eu só tenho a agradecer, é uma escola que eu sou muito apaixonado.
1: Quanto tempo você está lá?
3: Eu trabalhei, acho que fiquei 4 anos como professor, 1 ano como coordenador e estou há 1 ano e meio na vice-direção.
1: Quem é o diretor lá?
3: O diretor é o Danilo Fischer.
1: Ah, o Danilo, isso mesmo.
3: O Danilo já esteve aqui.
1: Gosta daquela escola?
3: Amo. Sou muito apaixonado pela escola.
1: Por que o professor é apaixonado pelo que faz?
3: Acho que tem que ter vocação, né, João? Para aguentar tantos anos. E a gente tem, né?
1: Há quanto tempo você é professor?
3: Sou professor há 16 anos.
1: Só aqui em Monte Alto?
3: Só aqui em Monte Alto. Não, trabalhei em Jabuticabal também, trabalhei em colégio particular, trabalho, inclusive, ainda dou aula. E trabalho há 16 anos.
1: Na educação.
3: Na educação e na educação do município há 12 anos.
1: Certo. E você, Renata, quanto tempo na educação?
4: Na educação?
1: No ensino?
4: 23 anos, João.
1: Tudo isso?
4: Tudo isso. Mas aqui na rede de Monte Alto é mais recente. Eu estou há 3.
1: Onde você estava antes?
4: Ah, eu passei por algumas redes. De Atibaia, Itatiba, Bragança Paulista.
1: Como você analisa aqui a nossa rede de ensino municipal?
4: Ah, tá excelente, viu, João?
1: Temos um caminho certo, né?
4: Estamos no caminho certo.
1: Dando todo esse apoio, você vê, ó, kit escolar, uniforme. Houve um pequeno atraso, mas uniforme. Estão recebendo. Alimentação que é ótima. Frutas. Você sabe que teve mãe que falou, ó, meu filho não comia assim, gostava de fruta, não. Acho que ele vê um amiguinho comer, ele acaba comendo e gostando. Como verdura, a mesma coisa, né?
4: Exatamente.
1: Olha,
4: eles seguem o modelo, né?
1: É.
3: Suco de laranja. Essa semana teve um dia que nós fornecemos suco de laranja natural para os alunos.
1: Quer coisa melhor do que isso? Ó, parabéns pela paixão que vocês têm pelo ensino, tá bom? Levo nosso abraço para todos lá da Escola Juventina de Oliveira, Pena Campos. A dona Juventina. A família dela sempre foi da educação, do ensino. O esposo, filhos, todos eles.
3: A neta.
1: Neta, todo mundo. Tá? Um abraço para você, bom trabalho para você também.
3: Muito obrigado, João.
1: Lidiane, qualquer novidade sobre a Secretaria de Educação, nos manda aqui para a gente poder informar os pais, tá bom?
2: Eu que agradeço aí pela oportunidade de a gente estar falando um pouquinho sobre os trabalhos aí desenvolvidos.
1: Bom trabalho para vocês.
2: Obrigada, João.
1: Nós voltamos já já.
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7: São 12 horas em Monte Alto. Nós estamos recebendo aqui o Magno Baldo, o Magno, como é conhecido. O Magno foi presidente, hoje é vice-presidente do Campes, para falar sobre a saúde organizacional. Ô Magno, bom dia.
8: Bom dia, João.
7: Bom dia, bom dia. E boa tarde já, né?
8: Bom dia, boa tarde, né? A todos os ouvintes, todo mundo que acompanha aí a cultura, já agradecer a abertura aí, o espaço que vocês nos dão para divulgar os trabalhos.
7: Bom, vai ser realizado dois cursos.
8: Nós temos dois cursos que estão abertos, né? Um que é para liderança e outro que é para essa parte de gestão de empresas. E agora a gente está começando o trabalho em cima da NR1, da norma regulamentadora 1.
7: Explique para a gente como é que é essa norma.
8: A norma regulamentadora é assim, não é só a 1. No caso, o Ministério do Trabalho e do Emprego, ele tem 36 normas que regulamentam a área da saúde do trabalhador. Só um exemplo, tem normas para trabalho em altura, trabalho com eletricidade e um aspecto que sempre foi focado dentro das normas, né, é a parte de química, física, biológica e agora foi incluído o psicossocial.
7: Parece que o Ministério agora está exigindo, obrigando as empresas a cuidar da saúde mental, Magno.
8: Isso. Aí você fala, mas por quê, né? Por que tomaram essa ação, que é mais uma demanda, mais uma obrigatoriedade para os empregadores, né? É mais gasto, é mais custo. Esse ano, 2025 passado, deu 546 mil benefícios por incapacidade temporária, devido ao quê? Transtornos mentais comportamentais. Então, isso... A gente imagina que o governo gasta muito.
7: E como gasta?
8: 546 mil no ano.
7: Mas é obrigatório para todas as empresas?
8: Todas as empresas são obrigatórias, desde que tenha um funcionário CLT, seja empresa, comércio, indústria, prefeitura, seja o que for, tendo um funcionário CLT, é obrigatório a ter a norma regulamentadora.
7: Então, mas a empresa que não cumprir pode ser autuada, pode ser multada?
8: A gente, como é coisa nova, começou agora no mês de maio a obrigatoriedade, né? Então está todo mundo correndo aí para se adequar. Como vai multar? Eu acredito que Ministério do Trabalho, fiscalização, vir na empresa, hoje em dia é meio difícil. Mas por onde que eles vão pegar? Pelos afastamentos, a incidência de afastamentos com o CID, que provoca o lado psicossocial, algum aposentadoria, depois um pouco a Laine vai falar um pouco das doenças para a gente entender um pouco, isso aí vai começar a aparecer, porque hoje o governo vê tudo, né? Tem os ex-social da vida, que todo mês as empresas têm que informar. Então eles estão acompanhando. Então através disso deve vir multa, deve vir cobrança lá de cima.
7: Quero falar com a Elaine. Elaine, bom dia. Boa tarde.
9: Boa tarde, João.
7: Tudo bem?
9: Tudo bem.
7: Prazer em recebê-lo. Eu conheço a Elaine, que ela leva café muitas vezes nas festas pra gente. Quando tem a banda Doce Veneno se apresentando. É isso,
9: exato,
7: Elaine.
9: São amigos de longa data, né?
7: Uma vez nós fizemos, durante a pandemia da Covid, sim, fizemos uma live na sua residência,
9: sim,
7: lembra?
9: Foi, exatamente.
7: Muito bem. Agora, quais são os fatores de riscos ocupacionais?
9: Bom, João, diante de toda essa questão, NR1, né, a parte de terapia ocupacional, ela vem de encontro com esses fatores todos psicossociais, porque abrange muito isso. Então, uma vez, quando o Magno disse aqui desses elevados índices, nós percebemos que pós-pandemia isso teve um aumento absurdo, né? Infelizmente,
7: em todos os setores, hein?
9: Em todos os setores. Mas como, né, a maioria das pessoas tem os empregos a zelar, as famílias a sustentar, teve uma grande influência e uma demanda grande nesses fatores psicossociais, onde envolve os assédios, assédio moral e demais, que hoje está em ênfase por conta de como as pessoas estão sendo afetadas e foram afetadas. Nesse meio, né, a gente vê excessos de demanda, baixa clareza quando o papel do colaborador não é tão bem explícito para ele, a clareza nas informações da qual é precisa e que hoje ele acredita isso ser muito importante para que ele desempenhe um bom trabalho. Por quê? Psicologicamente ele vem afetado de N fatores atrás, né, que vieram dessa herança, dessa pandemia. E nisso tudo, o empregador, querendo ou não, ele faz um controle, porque ele também necessita dessa demanda de trabalho e tudo mais, e esse controle, muitas vezes um pouco rígido, faz com que o colaborador se sinta pressionado.
7: Então, mas olha, pode causar que tipo de doença?
9: As doenças, elas podem ser desde transtornos de ansiedade, até mesmo uma depressão, o estresse. Até mesmo
7: ele a depressão,
9: traz,
7: né?
9: Exato, a gente vê N afastamentos e pessoas até mesmo com síndrome do pânico ficaram tão aglomeradas e fechadas dentro de casa que hoje o ambiente de trabalho também, se fechado demais, causa uma síndrome do pânico. E aí acontecem abusos de substâncias a nível de medicação, porque a pessoa procura um médico psiquiatra e tudo mais, né? Então, todas essas doenças afetam o colaborador e esse psicossocial todo precisa ser tratado.
7: A cumprir metas pode atingir muito? Você tem que cumprir metas da sua empresa. Como,
9: sim,
7: que fica a cabeça do funcionário?
9: É porque, querendo ou não, isso tudo que aconteceu afetou muito as empresas. E aí o que acontece? O empregador, ele também está correndo atrás dessa demanda, dessa necessidade.
7: Isso.
9: Né? E ele acaba cobrando porque ele precisa cumprir essas metas. E aí essa pessoa vem de casa, às vezes também com outros problemas que vieram lá de trás, ou até mesmo problemas recentes que vêm ocorrendo na vida da pessoa.
8: Eu acho, interrompendo um pouco, que eu acho que o grande X da questão está aí. Não é só o trabalho que deixa as pessoas doentes. Então, principalmente do lado psicossocial, todos os problemas familiares a pessoa leva para o trabalho.
7: E leva.
8: Então, acho que as empresas devem realmente fazer esse projeto, essa obrigatoriedade, pensando em se proteger, porque a pessoa já vai. Já leva isso.
7: Estão falando aqui, o João Moreira, sabe por que o povo está ficando biruta? Serviço era para 6 funcionários, hoje eles ficam só 2. Você tem que cumprir.
9: Infelizmente.
7: Não é isso?
9: Exato.
7: Fala um pouquinho aqui com a Isabela também. Boa tarde, Isabela.
10: Boa tarde, João. Boa tarde a todos os ouvintes.
7: Como deve ser feita a implantação de tudo isso?
10: João, as empresas, elas já têm esses documentos, né, de segurança, que inclui o Programa de Gerenciamento de Risco, que é o PGR. Então, esses documentos, eles já existem. O que é feito é a avaliação desse programa já existente e aí a inclusão, né, dos riscos psicossociais mediante a avaliação do cenário atual. Então, o método, né, que pode ser usado é a observação do profissional junto a questionários. Então, tem essa primeira fase dessa implantação e depois, mapeado e identificado esses riscos psicossociais relacionados ao trabalho, eles são tratados de forma coletiva, né, dentro do trabalho ali. Então, com plano de ação, a inclusão desses riscos dentro desses documentos já existentes na empresa. Posteriormente, né, tem o treinamento, a capacitação de todos os envolvidos, gestores, líderes, dentro da CIPA, né, que as empresas, algumas empresas têm a CIPA, que é a Comissão Interna de Acidentes, e agora inclusão do assédio, né, dentro dessa comissão. Então, é uma comissão da prevenção. E aí o monitoramento, né, vem com essa questão do gerenciamento. O trabalho nunca acaba, né, é um trabalho bem contínuo.
7: Agora, é só implantar e está tudo certo?
10: Não, tem que ter esse acompanhamento aí 100% em cima, porque não adianta a gente, né, treinar, bater nessa tecla e depois esse programa acaba ficando esquecido, né? Novos problemas vão surgindo conforme o tempo vai passando, então tem que ficar as empresas de agora em diante, esse trabalho nunca mais acaba. É um trabalho extremamente contínuo e importante.
7: Ô Magda, qualquer um pode fazer a implantação?
8: Ô João, mediante a NR1, qualquer um pode.
7: NR1, o que significa NR1?
8: NR1, Norma Regulamentadora 1. É a primeira. Ótimo. Que é as disposições gerais das outras normas regulamentadoras. Então qualquer profissional pode. Só que aí que está o problema, né? Que a gente tem acompanhado em algumas empresas. O que está sendo implantado, o que está sendo vendido, é só uma parte que obrigatória de papéis, né? Não a parte de gerenciamento, como a Isabela comentou, de usar isso como uma ferramenta de gestão de pessoas. Então qualquer um pode. Então não tem uma restrição. Ah, que

0: questões, as dúvidas que tiverem em relação a qualquer um desses cursos, né?
1: Liderança é importância. Muito. É importante numa empresa hoje. Ser líder não é para qualquer um, não, hein? Tem que estar bem preparado.
2: O que que acontece na maioria das empresas, a pessoa é muito boa tecnicamente e ela passa a ser um gestor de pessoas. E é uma competência muito difícil se saber lidar e fazer gestão de pessoas. Então, tanto é que a gente está com esse treinamento de liderança e um outro treinamento que é o financeiro,
1: que é importante,
2: que é
1: o
2: mais para
1: a grana.
2: As empresas grandes têm um especialista fazendo. Agora, as pequenas, os comércios, geralmente é o próprio dono que faz. Então, para fazer realmente essa gestão financeira correta.
1: O Zap, novamente.
0: 16 99195 8722.
1: A gente já aprendeu um pouquinho com vocês aqui nesse bem curto espaço de entrevista aqui. E a gente precisa fazer isso mesmo, tá?
2: Não, é...
1: Precisamos ir buscar cada dia mais.
2: Para as empresas é complicado. A gente sabe disso, a gente está dentro das empresas. É uma obrigatoriedade. Não é, ó, você quer, faz. Você não quer, não faz.
1: Tem que ser.
2: É obrigatório. Então, desde que é obrigatório,
1: o Ministério do Trabalho está fiscalizando, viu?
2: Desde que é obrigatório, use isso como uma ferramenta de gestão de pessoas.
1: E a empresa não gasta. A empresa está fazendo um investimento.
0: Sim.
2: Um investimento.
0: É. Sim.
2: Não, exatamente. O que ela pode economizar, se ela começa a fazer um trabalho preventivo na parte da saúde mental, ela pode economizar em dias de afastamento, a pessoa está mais feliz no ambiente de trabalho. Sim. Então tem alguns fatores aí que a empresa pode também capitalizar.
1: Vai economizar no atestado, né? É. Médico, porque eu vou ter que ficar 15 dias, tem que pôr outro no lugar, você paga dois salários.
0: Sim.
1: Então vai economizar, viu?
2: É, a gente está vendo também no dia a dia uns negócios feios, né?
1: Está difícil.
2: Soltar alguém de cima de uma ponte sem colocar uma... Isso, cara, você imagina onde que está a cabeça. Então...
1: E são profissionais que estavam ali. São professores que estavam ali. É. Esqueci o principal.
2: Onde que está a cabeça de uma pessoa? Então, Magno, a gente fica preocupado.
1: Um abraço para você, Isabela. Um abraço, viu?
0: Obrigado, João. Prazer
1: é
0: também.
1: Bom a gente saber tudo isso daí. Precisa voltar mais vezes aqui para a gente orientar,
2: volta,
1: viu?
2: Vamos Sim. trazer mais uns assuntos.
1: Você também, tá bom? Vamos
0: Obrigada,
1: voltar.
0: João,
2: muito obrigado à diretoria aí da cultura pelo espaço, a você que está sempre aí junto
1: São
2: com a gente.
1: São coisas importantes para nossos ouvintes, para nossas empresas, para nossos comerciantes.
2: Vamos orientar, vamos
1: tá.
2: trabalhar.
1: E falando mais importante, ele pode ir lá no Salão Social hoje do Campes, vai ter um telão lá, vai ter né, o Happy Hour,
2: hoje
1: depois
2: vai
1: DJ
2: ter.
1: E Marcinho também. Vamos vibrar com a vitória do Brasil contra a Escócia.
2: Vamos parar um pouco, tirar...
1: Ah, isso daí já é higiene mental.
2: Energia mental.
0: Já ajuda, já.
1: Já ajuda bastante. Um abraço para vocês.
2: Obrigado.
0: Obrigada, João.
1: Eu volto já, já.
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2: As loterias, vamos para os números que foram sorteados da Mega Sena pelo concurso 3022. Anotem: número 2, número 3, número 8. Número 11, número 17 e o número 22. Lembrando que hoje, né, é o dia de São João Batista, mas hoje as pessoas estão perguntando com relação à quina de São João, né, se vai ser o sorteio na data de hoje. Não, o sorteio da quina de São João vai acontecer no dia 28 de junho, ou seja, no domingo, as informações que a gente tem. Então, portanto, até lá você pode fazer aí a sua aposta. 250 milhões de reais é a expectativa de premiação, e se não acertarem os cinco números, porque é quina, né, são cinco números, não tem problema. Você jogou, não acertou 5, não acerta, teve ganhador, quatro. Acertou 4, você pode levar esse monte de dinheiro que não dá para colocar no bolso mesmo, é só mesmo na conta bancária. Portanto, façam suas apostas e boa sorte.
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3: São 12 horas mais 19 minutos. 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Boa tarde, Gouveia.
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9: Araraquara, quarta-feira, 24 de junho de 2026. Lua crescente regular para a pesca até o próximo dia 28.
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11: Hoje a chapa vai esquentar, meu irmão.
9: Por volta das 5 horas e 40 minutos de ontem, na cidade de Santa Rita do Passa Quatro, na região de Ribeirão Preto, Lucas Brito Santos, de 31 anos, com várias passagens pela polícia, sujeito perigoso. A capivara dele tá grande, tá carimbada. Depois de roubar dois celulares naquela cidade, estava com sangue nos olhos. Armado com um revólver, se misturou com pacientes e entrou num ônibus na cor branca do serviço de saúde daquela cidade, conduzido pelo próprio pai dele, o senhor João Góes Brito. Puxou a maquininha de fabricar defunto, apontou para o próprio pai, que já estava pegando pacientes para levar ao Hospital das Clínicas de Ribeirão Preto, e anunciou o sequestro.
12: De hoje você não escapa. Vou matar um aqui dentro, entendeu? Pegou a visão.
13: Nossa, que perigo!
9: O pai tentou conversar com o filho, dizendo que precisava passar em outros pontos para pegar outros pacientes, cerca de 25 pessoas, para levar a Ribeirão Preto, lá no Hospital das Clínicas. No momento, 13 pacientes já estavam embarcados no ônibus.
14: Ave Maria!
9: Na mira do revólver revólver da maquininha de fabricar defunto, o pai saiu da cidade de Santa Rita do Passa Quatro pela rodovia Zequinha de Abreu. Depois entrou na rodovia Anhanguera, sentido Ribeirão Preto. Durante a viagem, alguém no ônibus avisou o policiamento que passou a monitorar o ônibus. Quando chegou em Ribeirão Preto, foi abordado. Quando o ônibus parou, Lucas disparou contra o para-brisa. Eu acho que ele queria atingir o próprio pai. Não acertou ninguém, só furou o vidro. Lucas foi dominado, desarmado. Na sequência, foi encaminhado à central de flagrante em Ribeirão Preto e hoje já está na tranca com friozinho e tudo, bebendo café na canequinha à disposição da justiça. E quem paga o café é você que está me ouvindo, entendeu? Pegou a visão? 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
10: O JB, qual é a frase de para-choque para esta quarta-feira?
9: Zezé, quando erramos, a bronca vem a jato.
14: Como é que é?
9: Quando acertamos, o elogio vem de jegue.
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9: Amigo motorista, tenha uma excelente viagem pelas veias e carpetes viários deste imenso Brasil.
16: Brasil!
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19: Brasil, vai ter mudança hoje na seleção, mudanças. Como vai ser a nossa seleção hoje contra a Escócia? Toda a torcida, quem fala é Humberto Ferretti.
20: A seleção brasileira terá novidades no jogo de hoje, 19h, no horário de Brasília, pela terceira rodada da Copa do Mundo, contra a Escócia. O duelo vale a liderança do grupo, que vai depender também do resultado de Marrocos, que no mesmo horário encara o Haiti e é o favorito. No time titular, Rafinha, machucado, está fora. Ontem à noite, o técnico Carlo Ancelotti falou com a imprensa, mas não confirmou a escalação. Ele, porém, admitiu que, para garantir que o Brasil tenha força para atacar pelas pontas, Rayan é uma boa opção para a vaga de Rafinha.
21: Eu acho que Rayan, quando entrou no lugar de Rafinha, fez um bom jogo. Rayan tem muito potencial neste aspecto, mas tem outros jogadores que tu pode adaptar ao sistema, mas se precisamos amplitude no campo, Rayan pode fazer este papel.
20: E foi exatamente Rayan quem treinou na ponta direita ontem, o que indica que o time titular terá Alisson, Danilo, Marquinhos, Gabriel Magalhães e Douglas Santos, Casemiro, Bruno Guimarães e Paquetá, Rayan, Matheus Cunha e Vini Júnior. A outra novidade estará no banco. Ancelotti confirmou que Neymar vai para o jogo.
21: Neymar é disponível, trabalhou bem essa semana, preparou bem o jogo. Poder jogar com outros jogadores, estamos muito contentes que ele está de volta, porque, obviamente, com a qualidade dele, pode ajudar o time.
20: Além dos jogos do Grupo do Brasil, a quarta-feira de Copa do Mundo ainda terá Bósnia e Catar, Suíça e Canadá, 16h, República Tcheca e México, África do Sul e Coreia do Sul, 22h.
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19: Vamos almoçar?
16: Agora.
19: A todos, uma boa tarde.
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3: Let's go. Estou chegando nessa super quarta-feira, 24 de junho de 2026. E hoje tem jogo da seleção brasileira, hein, meu amigo? Com certeza vai dar Brasil, com certeza, hein? Vamos juntinhos até as quatro. E você já pode mandar o seu WhatsApp pra cá, 3242-1258, pedindo a sua música, sinta-se à vontade. E vamos que vamos, começando com Rick Martin,

0: É a sua tarde Nova Cultura com a Adriana Calcanhoto, Medo de Amar, e teve também Shake Your Boom Boom com Rick Martin aqui na sua tarde Nova Cultura, agora 12:41.
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7: Olá, meninas de plantão. Galerinha amiga, começa agora mais um Toque de Mulher. E vamos para as dicas.
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7: Tô chegando para ficar na sua companhia a partir de agora com mais uma grande edição do Toque de Mulher. E o assunto de hoje, durante todo o nosso programa, é enxaqueca menstrual. Difícil, né? Vamos lá. A enxaqueca menstrual é aquela dor de cabeça que surge 2 dias antes da menstruação e dura até 3 dias depois do início da menstruação, causando sintomas como sensação de pulsação na cabeça, náuseas, sensibilidade à luz. Esse tipo de enxaqueca é causado por alterações hormonais do ciclo menstrual, principalmente a diminuição do estrogênio, que provoca a dilatação dos vasos sanguíneos cerebrais e maior sensibilidade à dor.
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7: Já já tem mais dicas.
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0: É a sua tarde Nova Cultura, ao som de Barão Vermelho por você. Teve também Fim de Noite com Adriane e a rapaziada. E abrimos o bloco com Venga Boys, xalalalala. Uma excelente tarde para você nessa super quarta-feira. É a sua tarde Nova Cultura, até as 16h.
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2: E vamos seguindo até as 2 da tarde aqui na sua Nova Cultura. Fala, Marquinhos, beleza?
3: Tudo bem, meu amigo?
2: Tranquilo, meu amigo?
3: Manda pra nós hoje aí o RPM, Rádio Pirata. Quero oferecer pra rapaziada aqui do serviço, pra todo mundo aí do grupo e pra todos que curtem a Nova Cultura. Valeu, Jaiminha. Um grande abraço, meu amigo.
2: Um abraço, Marquinhos. Obrigado pelo carinho. Tá na agulha.

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0: Sinal de qualidade na sua tarde Nova Cultura. O som de Ronenon, teve também Fat Family. Pra onde você for, você me leve, meu amigo. É, o Fat Family pra você. Abrimos o bloco aí com She Wants to Dance With Me, com Rick Astley. Pra você aqui na sua tarde Nova Cultura, nessa quarta-feira que está maravilhosa, hein? Tá em casa, tá no trabalho, tá na região, curtindo a sua Nova Cultura. Agradecendo sempre pelo seu carinho, pela sua audiência, nessa programação maravilhosa que preparamos a dedo pra você. 12h15.
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2: E já estamos de volta, agora 2h18, tem Frejá com amor para recomeçar

0: só está de Nova Cultura, que está demais, hein? O som de Show Me Love. Teve também Frejá com Amor para Recomeçar, hein? É só um musicão de qualidade para você aqui na sua Tarde Nova Cultura, 2h26.
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3: De volta com muitas dicas aqui no Toque de Mulher.
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3: Como é a dor da enxaqueca menstrual? A dor da enxaqueca menstrual geralmente começa aos poucos e pode tornar-se intensa em algumas horas a ponto de prejudicar a realização de atividades diárias. Algumas vezes, sensações como formigamentos, dificuldade para enxergar ou ouvir podem ocorrer antes ou durante a dor e geralmente melhoram em menos de uma hora. A enxaqueca menstrual surge 2 dias antes e até 3 dias após o início da menstruação, durando cerca de 1 a 3 dias, mas pode variar bastante de mulher para mulher.
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3: Eu já volto com mais dicas no Toque de Mulher. Aguenta aí.
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5: E agora tem José Augusto com Minha História 2:30.

0: Sucesso eterno, Tim Maia, acendo o farol. Aqui na sua tarde Nova Cultura, teve também Slave to Love com Brian Ferry. E também curtimos Minha História com José Augusto, hein? Agora 12h42, uma ótima tarde pra você.
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8: E já estamos de volta, agora 2h48, tem Los Hermanos com Ana Júlia.

0: a sua tarde nova cultura, ao som de Sade com Smooth, a Pureira. Teve também a Ana Júlia, Los Hermanos. E abrimos o bloco aí com Acenda o Farol com Tim Maia pra você aqui na sua tarde nova cultura, fechando mais uma horinha. Essa tá chuvoso, né, Caizão? Caiu.
1: Tá chuvoso, dá uma neblina agora, né, cara?
0: 14 graus aqui em Monte Alto, tem uma excelente tarde pra você, ligado aqui na sua melhor rádio.
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4: Um abraço para vocês que estão em nossa sintonia. Voltamos com mais dicas, tá?
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4: Como aliviar a enxaqueca menstrual? Algumas dicas boas para aliviar a enxaqueca menstrual são: não esperar a dor tornar-se tão intensa para usar medicamento receitado pelo médico. Repousar em caso de dor. Aplicar compressas frias na cabeça, no lado em que se tem dor. Manter o corpo bem hidratado, bebendo pelo menos 8 copos de água por dia. Evitar locais com muita luminosidade ou barulho durante as crises. Diminuir um pouco o ritmo do trabalho quando ocorrer a crise. Respirar pausadamente quando a dor acontecer. Fazer alongamentos para o pescoço. Dormir em quantidade suficiente e sempre alimentar-se de forma correta, dando preferência a frutas e legumes. Fazer atividades físicas, meditação ou praticar hobbies também podem ser importantes para evitar novas crises de enxaqueca menstrual.
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4: Ei, daqui a pouco tem mais dicas.
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2: E vamos seguindo até às 4 aqui pela sua Nova Cultura, nessa tarde gostosa de quarta-feira, ao som de Ludmilla, hoje.

0: É a sua tarde Nova Cultura, ao som de Michael Sabino com Relux. Também teve So Far Away com Dire Straits. E abrimos o bloco com Ludmilla com Hoje, aqui na sua tarde Nova Cultura, nessa quarta-feira sensacional. E hoje tem aquele jogaço da nossa seleção brasileira, hein? Vale a pena você conferir. Agora, 3h13.
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9: Uma ótima tarde pra você ligado aqui na sua Tarde Nova Cultura. Agora tem Kid Abelha com Alice.

0: Sua tarde nova cultura, agora 3h28, ao som de Negril, Pense Bem, teve também Someday We'll Know com New Radicals, e também abrimos o bloco com Kid Abelha, com Alice, aqui na sua rádio, nessa super quarta-feira, 3h28.
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0: E já estamos de volta, é rapidinho, hein? Adriana Calcanhoto com Mais Feliz, agora 3h30.

0: Agora 3h33.
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0: E seguindo com a tarde Nova Cultura, agora a participação do nosso amigo Rogerinho. Fala, Rogerinho! Deixa eu soltar o áudio dele aqui. Fala, meu amigo!
2: E aí, Geminha, aê, tudo bem?
0: Eu beleza, queria
2: ouvir uma Rogerinho?
0: Música, Rogério. Opa!
2: Se der pra você tocar, toca uma da banda Eva pra mim. Eu só quero é ser feliz. Você lembra dessa música, né? É, a música é da banda Eva.
0: Beleza, Rogerinho.
2: Tá? É o Rogério aqui de Monte Alto. Se não tiver, você toca o Anjo Azul, do Marquinhos Moura. Eu vou mandar pra Ana e pro Luciano da Alvorada, tá? Tá na cultura, tá com tudo.

0: fechando mais um bloco aqui na sua tarde Nova Cultura. Ao som de Sons of Summer com Roman Foro. Também teve Beleza Rara, banda Eva, que foi pro nosso amigo Rogerinho, né, Rogerinho? E abrimos o bloco com Adriana Calcanhoto, mais feliz aqui na sua tarde Nova Cultura. Agora 3h42.
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9: Olá, meu ouvinte preferido. Já voltamos com mais dicas.
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9: E para encerrar o Toque de Mulher de hoje, vamos com as nossas dicas de casa. Receita de limpa vidros caseiro para facilitar a nossa vida na hora da faxina. Deixe o seu vidro brilhoso e cheiroso. Você vai precisar de uma medida da tampa de amaciante concentrado e meio litro de água. Misture os dois, borrife a mistura nos vidros e limpe com um pano macio que não solta pelos. Depois, espere secar e passe outro pano para retirar os resíduos, se for necessário. Para manchas nunca mais, você vai precisar de meio litro de água, meio copo de álcool, 2 colheres de sopa de removedor, 2 colheres de sopa de amaciante. Coloque a água, o álcool, o removedor e o amaciante em um borrificador, chacoalhe bem, umedeça um paninho flanelado com o produto do borrificador e passe nos vidros, finalizando com um pano bem seco para retirar bem os resquícios do limpa-vidros caseiro.
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9: Até a próxima, pessoal, com mais dicas para compartilhar com vocês, né, aqui no Toque de Mulher.
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6: Faltando 10 para as 4.

Essa daqui é pra matar a saudade. Roxette com Spend My Time. Passando meu tempo, né, Elinho? Daqui a pouquinho tem o programa aí do Elinho. Você já pode pedir sua música no 3242-1258 do Porteira Velha. Beijo carinhoso. A gente se fala amanhã a partir das 2. Aqui na sua tarde Nova Cultura. Fechando com Sampa Crio e Adriana é Rapaziada com Retrato e Canções. Faltando 6 para as 4.

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2: 16 horas e 1 minuto, estamos iniciando o programa Porteira Velha desta quarta-feira. Hoje é dia 24, hoje é dia de São João. Alô, São João! Aquele abraço a todos, João! Forte abração e junto comigo também a apresentação, meu amigo, é de Hélio de Pontes até às 18 horas aqui na Nova Cultura FM em 90.1. 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E abrindo o programa Porteira Velha, já que é dia de São João, vamos tomar quentão? Cadê aquele quentão, Kátia? Alô, Leitinho, faz um quentão bom pra nós aí hoje. Mas sem pinga, tá bom? Porque senão já não é bom, vai falar tonteira aqui. Falou, aquele pessoal maravilhoso, vem comigo. Leandro e Leonardo, Anarriê.

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1: Dezesseis horas e 6 minutos, é o programa Porteira Velha, aquele abração, chamando direto lá do supermercado Ipiranga. É hoje, é hoje, é hoje. 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
1: Valeu, Marcelão, já já você volta diretamente do supermercado Ipiranga. Eita, Marcelão, prazer falar contigo nesta quarta-feira. Vem Brasil, Escócia, às 19 horas, hora de Brasília, meu garoto. Aquele abração, você que tá curtindo aí o programa Porteira Velha, vem comigo. Quem tá curtindo aqui é o oficial de justiça Gerson Antônio. Boa tarde, Gerson, aquele abração. Depois, assim, tarde fria, que tarde fria, pô. Aqui no estúdio tá top, eu tô sem blusa, aqui tá gostoso, Gerson, aquele abraço, mas tá um frio lá fora, moço, é só por Deus, aquele abração, Gerson, o oficial de justiça da comarca de Monte Alto, Gerson Antônio, e junto comigo também as seguintes empresas: Barbizando a Construção, Banana Locações, Serralheria Moreira Alumínios e Vidros, Comércio de Fruta Tercina e Supermercado Ipiranga, 3 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E atendendo lá de Jaboticabal, quem? Seu Orlando, alô, seu Orlando, em Jaboticabal, alô, Jaboticabal, diz que tá um frio medonho em Jabuca, meu. Ah, então vou ficar por aqui em Monte Alto mesmo, que aqui tá gostoso no estúdio, viu, seu Orlando, aqui tá quentinho, aqui eu vou transmitir mais calor pra vocês aí, que vai esquentar em Jabuca também, tá bom, seu Orlando? Um abraço, pediu a música, mandando para o Sérgio Luiz, a Vera, o Zelão e todos que estão curtindo aí o programa Porteira Velha, Passaporte pro Asilo. Não quero não, filho. Vem comigo, Léo Canhoto e o Robertinho. Vai Brasil, Brasil e Escócia, quem separa que vai ganhar? Brasil ou Escócia?

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2: 16 horas e 15 minutos é o programa Porteira Velha. Hoje, ou é hoje, hein? É hoje, Brasil e Escócia. Às 19 horas, hora oficial de Brasília, meu amigo. 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Essas empresas juntinho comigo com o programa Porteira Velha, atendendo lá de Terra Roxa. Alô, seu Pelício em Terra Roxa. Aquele abração pro senhor aí curtindo o programa Porteira Velha. E ele me pediu a música com Lourenço e Lorival. Viu, seu Pelício? Marca aí, ó. A música chama Estrada Velha, Lourenço e Lorival, tá bom? É que o refrão, o senhor me disse, é estrada que não passa ninguém. É estradinha velha, estrada velha. Tá ok? Forte abraço, seu Pelício. Fica comigo aí até as 18 horas, hein? Que eu vou esquentar nesta quarta-feira todo mundo aí. E atendendo lá de Taquaritinga, Maria Rosa. Alô, Maria Rosa. Forte abração pra você que tá curtindo aí o programa. Diz que tá um frio em Taquaritinga, que só por Deus. Ai, meu Deus. Que a hora que eu sair daqui é às 7 horas, vai estar um gelo então. E ela pediu a música com Leonardo, Amanhã. Amanhã é quinta-feira, então vai lá. Estradinha Velha.

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3: 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Estação Verdu, Nova Cultura FM. 16h31, é o programa Porteira Velha atendendo a Sandra. Boa tarde, Sandra, tudo bem por aí? Gostaria de ouvir a música Chico Rei Paraná em algum lugar do passado. Já já você vai curtir aqui comigo na Nova Cultura FM em 90.1. E atendendo também Luiz Carlos Ferreira do Jardim Irina. Boa tarde,
8: boa
3: Luiz.
8: Boa tarde, Hélio. Ótima tarde a tudo você bem, e a todos aí da Nova Cultura e a todos seus radiovintes. Manda pra nós aí, Mourão da Porteira.
3: Pode ser, Tonico
8: e Tinuco. Amigos, familiares, caminhoneiros, pessoal do Jardim Irina, a todos os radiovintes. E estão falando que tá frio, não tô sentindo frio não, viu?
3: Não tá frio?
8: Tô aqui em cima do fogão,
3: é, mas não tô sentindo aí frio sim, não. Né? Aí você tá quentinho, né? Eita, Luiz Carlos Ferreira. Vamos ver com o Carlão Scatolini tem. Boa tarde, Carlão. Tá com frio aí, meu garoto?
9: Boa tarde, Hélio. Ô, Hélio, hoje eu queria que você tocasse pra nós uma moda de uns meninos aí de Mirassol.
3: Como é que chama?
9: Adriano Reis e Cuiabá. Rancho Beira da Estrada.
3: Rancho Beira
9: eu
3: da Estrada.
9: Eu quero mandar essa moda pra minha esposa Ana Paula, né? Quero mandar também pro Zé Inácio. Aí, Zé, um abração pra você, viu, Zé? E mandar também pro Almeida, pra esposa, né? Pro pessoal lá de Jabuticabá, o Zelão, gosta da boa moda. E tá tudo agarrado, firme com esse frio aí, tá todo mundo pendurado, viu, velho? Amigo,
3: velho.
9: Ô, Hélio,
3: oi.
9: Um abração pra você, meu parceiro.
3: Dois,
9: até sempre. Outra oportunidade, se Deus assim nos permitir.
3: Falou, fica com frio e tudo aí. E é o que você acha da seleção brasileira hoje, às 19 horas, contra a Escócia? Vai dar Brasil? Vai dar? Então tá bom, que vai dar Brasil, tá bom. Então forte abraço, Carlão. Já já eu vou procurar a tua música aí e vou rodar pra você. A primeira música é Em Algum Lugar do Passado, Chico Rei e Paraná. E depois Mourão da Porteira, Tonico e Tinoco. Aquele abração, filho.

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2: 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Atendendo agora, Atílio Pardo, Terezinha Pardo, aquele abração. Esse casal maravilhoso aí pediu a música, mandando para sua filha lá em Fernando Preste, a Fabiane. Alô, Fabiane, em Fernando Preste, aquele abração. Pediu a música Meu Martírio, Miltinho Rodrigues, aquele abraço. E também atendendo aqui o Lucas, pois boa tarde, Hero, tudo bem? Gostaria de ouvir a música e oferecer para os meus amigos o Pepe, Pedrão, Docinho, Docinho e o Baiano, com Lourenço e Lorival, Mágoa de Boiadeiro. A primeira é essa daqui, ó, Meu Martírio.

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1: 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E um forte abraço para todos que estão curtindo aí o programa. É Porteira Velha.
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1: É hoje, às 19 horas, vamos curtir o Brasil. 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Marcão, segura umas picanhas para mim aí. Você vai doar umas duas picanhas para mim? Vai, então vou buscar. Arre, Marcão, aquele abraço, viu? Atendendo agora, Isildo Feneric. Boa tarde, Isildão. Como é que tá aí,
10: filho? Ô, Elinho, boa tarde.
1: Boa tarde.
10: Boa tarde para todos os ouvintes.
1: E aí?
10: Aqui é o Isildo Feneric. Tudo bem com todos? E com esse frio gostoso, né?
1: Tá bom
10: pra
1: demais.
10: Pra ficar debaixo do cobertor. E
1: opa,
10: eu vou torcer pra Escócia.
1: Perder, né?
10: Perder de três, é claro.
1: É, lógico.
10: E ali, ó, se der, toca Bruno e Marrone dormir na praça, tá bom?
1: Com frio uma desse dormir na praça? Você tá maluco dormir com frio desse na praça, Isildo Feneric? Aquele abração pra você. Eita, meu compadre Lertinho, cafezinho bom, hein? Quentinho da hora. Muito obrigado, meu diretor Laerte Julian. Aquele abraço, viu, filho? Que Deus te abençoe. Continue sempre assim. Aí é bom. Com um friozinho desse, vai bem um cafezinho. Chamando agora pra falar comigo, Adalto Cumim. Boa tarde, Adalto.
11: Ah, manda aí com teu carreiro então, pardinho. Ah. Negrinho parafuso.
1: Vou mandar já, já. Tá.
11: Alô?
1: Valeu, meu
11: filho. Todo mundo tá curtindo o nosso programa, pra todos os aniversariantes, pra todos os arcados que estão comigo, pra todo mundo que gosta da boa música sertaneja. Obrigado.
1: Falou, Adalto. Aquele abração. Vai, Brasil! E atendendo agora Edmundo aqui da Vila Municipal. Alô, Edmundo. Aquele abração. E o Edmundo pediu a música de São João, Capela. Quem canta é Jorge Luiz e Fernanda. E tá mandando para todas as suas amigas, pessoal aí da Vila Municipal. Alô, minha ovelha, Dona Hilda, Martinha. Alô, Vandinha, no Jardim Erina, Vardeci. Ah, aquele abração. Três músicas, hein? 17 horas e 5 minutos. Vou dormir na praça. Mas que jeito com frio desse. Não durmo.

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3: Valeu, Marcelão, aquele abração. Seja bem-vindo aqui na Nova Cultura FM em 90.1.
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1: 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Chamando para falar comigo, Giba, Giba mais Sorocaba.
2: Helião,
1: oi.
2: Boa tarde.
1: Tarde.
2: Tudo bem? Como é que você tá? Hélio, toca para mim Chuva na Serra.
1: Chuva na
2: Serra. Jorge Luiz e Fernando. Dedicar e oferecer esse modão a todo mundo que gosta da boa moda. Carlão, né, Ana Paula. Carlão também tem um programão bom lá de modão sertanejo.
1: Ele
2: a
1: gosta,
2: todos os
1: né?
2: ouvintes que estão ouvindo o seu programa aí. Pessoal do sítio, das fazendas, do agronegócio. Povão abençoado da roça aí, né? Que leva, que traz o nosso alimento de cada dia na nossa mesa.
1: Graças a Deus.
2: Especial né? esse povão aí. Forte abraço, Giba, Sorocaba.
1: Falou, Giba. Tchau, tchau. Aquele abração, meu filho. Atendendo o Lúcio Zavatti, pois. Boa tarde, meu jovem. Tudo bem por aí? Tá pensando que tá frio? Tá frio, tá frio. E vai Brasil, vai Brasil. Ele pediu a música Pensando em Minha Amada. Quem canta é Chitão e o Chororó. Mas antes, Chuva na Serra. Jorge Luiz e o Fernando.

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6: Brasil!
1: 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Chamando para falar comigo, José Carlos Leite, lá de Jaboticabal. Fala, Zé.
7: Alô, seu Ed.
1: Como é que tá aí, filho?
7: Tarde, Hélio.
1: Tarde.
7: Aqui é o Zé Leite, já pro cabal, Hélio. Tá friozinho, tá frio aí, Hélio?
1: Tá frio demais.
7: Nada melhor do que um vinhozinho, né?
1: E uma pizza, hein? Lá do Atacadão
7: manda
1: do Queijo.
7: Uma música aí que você tiver no ponto aí. Numa música do Léo Canhoto Robertinho.
1: Lição de moral.
7: Pra mim, tá bom.
1: Pode ser?
7: E manda aqui pra mim, né? Pra minha esposa Rita. Que né? E mandar pro pessoal aí do Monte Alto também, né? Da Rodo Alto, mandar lá pro Jardim Lino, pro Estevinho.
1: Fala que o pessoal da Rodo Alto, qualquer dia, eu vou passar por lá. Hein?
7: Gilberto Jeromel.
1: Vender uma propaganda tudo, pra né?
7: isso. E lá na Califórnia pro meu amigo Donizete Leite, o Paulinho Feliciano, né? E pra todo mundo que estiver ouvindo e pra vocês aí. Falou, Hélio. Fica com Deus.
1: Falou, você também, aquele abração, Deus te abençoe, meu filho. E atendendo também, deixa eu ver aqui, seu Antônio. Antônio Adé pediu a música para oferecer para sua esposa que está curtindo a 90.1. Ele pediu Mensageiro Mexicano, a música chama Escondida. Vou tocar já já. E atendendo também o Sidão lá de Cândido Rodrigues. Alô, Sidão, aquele abraço aí, pediu a música Goiânia e Paranaense, a terceira perna. Hã? Terceira perna, meu Deus do céu. Quero mandar um forte abração, curtindo o programa aí, José Carlos Sanfoneiro. Alô, José Carlos Sanfoneiro, aquele abraço também. E aí também quero mandar um forte abração, espera que eu já vou abrir, filho. Quero mandar um forte abração também, pessoal aí, a Maria José do sítio São Sebastião, sua filha Débora. Alô, Débora, aquele abraço, curtindo o programa Porteira Velha. Também quero mandar um abraço, Dona Santa Terezinha. Alô, Dona Santa Terezinha, um forte abração para a senhora, curtindo o programa Porteira Velha. Vem aí a terceira perna.

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9: 17 horas e 47 minutos. É o programa Porteira Velha. Chamando para falar comigo o Zezo. Boa tarde, Zezo.
10: Velho, topa aí com o Zezé de Camargo Luciano. Vai dar tudo certo.
9: Vai dar tudo certo. Quero mandar essa música também para Fátima Caldeira. Alô, Fátima Caldeira. Tá com frio, filho? Já tá de cobrir.

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1: Brasil!
2: É hoje, hein? Logo mais às 19 horas tem Brasil jogando com a Escócia. Às 19 horas. 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Vem comigo com esse friozinho gostoso, meu cajuzinho, Peão Carreiro e o Zé Paulo.

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1: 17 horas e 55 minutos. Estamos colocando um ponto final no programa Porteira Velha desta quarta-feira, dia 24, dia de São João. Alô, seu João, aquele abraço a todo o seu João que está curtindo aí o programa Porteira Velha. Um forte abração. E o programa Porteira Velha foi apresentado por Hélio de Pontes, mas as seguintes empresas ficam por aqui comigo também e voltam amanhã a partir das 16 horas comigo também, tá? 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Minha última música, Minha Casa, Milionário José Rico, estou oferecendo para o seu Atílio Pardo, a esposa Terezinha Pardo, aquele abração, curte comigo aí.

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3: 6 horas, Ave Maria, em nome do Pai, do Filho e do Espírito Santo. Amém. O anjo do Senhor anunciou a Maria, e ela concebeu do Espírito Santo. Ave Maria, cheia de graça, o Senhor é convosco. Bendita sois vós entre as mulheres, bendito é o fruto do vosso ventre, Jesus. Santa Maria, Mãe de Deus, rogai por nós, pecadores, agora e na hora da nossa morte. Amém. Eis aqui a serva do Senhor. Faça-se em mim, segundo a vossa palavra. Ave Maria, cheia de graça, o Senhor é convosco. Bendita sois vós entre as mulheres. Bendito é o fruto do vosso ventre, Jesus. Santa Maria, Mãe de Deus, rogai por nós, pecadores, agora e na hora da nossa morte. Amém. E o Verbo de Deus se fez carne e habitou entre nós. Ave Maria, cheia de graça, o Senhor é convosco. Bendita sois vós entre as mulheres. Bendito é o fruto do vosso ventre, Jesus. Santa Maria, Mãe de Deus, rogai por nós, pecadores, agora e na hora da nossa morte. Amém. Rogai por nós, Santa Mãe de Deus, para que sejamos dignos das promessas de Cristo. Oremos. Infundi, Senhor, como vos pedimos, a vossa graça em nossos corações, para que nós, que pelo anúncio do anjo, conhecemos a encarnação de Jesus Cristo, vosso Filho, pela sua paixão e morte de cruz, cheguemos à glória da ressurreição. Por Cristo, Senhor nosso. Amém. Santo anjo do Senhor, meu zeloso e guardador, se a ti me confiou a piedade divina, sempre me rege, me guarda, governa e ilumina. Amém. As almas dos fiéis defuntos, pela misericórdia de Deus, descansem em paz. Amém. Ouçamos agora a proclamação do Evangelho e a reflexão. Proclamação do Evangelho de Jesus Cristo segundo Lucas. Glória a vós, Senhor. Completou-se o tempo da gravidez de Isabel, e ela deu à luz um filho. Os vizinhos e parentes ouviram dizer como o Senhor tinha sido misericordioso para com Isabel e alegraram-se com ela. No 8º dia, foram circuncidar o menino e queriam dar-lhe o nome de seu pai, Zacarias. A mãe, porém, disse, não, ele vai chamar-se João. Os outros disseram, não existe nenhum parente teu com esse nome. Então, fizeram sinais ao pai, perguntando como ele queria que o menino se chamasse. Zacarias pediu uma tabuinha e escreveu, João é o seu nome. E todos ficaram admirados. No mesmo instante, a boca de Zacarias se abriu, sua língua se soltou e ele começou a louvar a Deus. Todos os vizinhos ficaram com medo e a notícia espalhou-se por toda a região montanhosa da Judéia. E todos os que ouviam a notícia ficavam pensando, o que virá a ser este menino? De fato, a mão do Senhor estava com ele. E o menino crescia e se fortalecia em espírito. Ele vivia nos lugares desertos até o dia em que se apresentou publicamente a Israel. Palavra da salvação. Glória a vós, Senhor. Hoje, 24 de junho, a Igreja celebra a Natividade de São João Batista. De todos os santos, João é o único do qual celebramos o nascimento. Ele é o precursor a preparar os caminhos para a vinda do Messias e apontar Jesus Cristo ao mundo, filho de Zacarias e Isabel, prima da Santíssima Virgem Maria. João nasceu na região da Judeia. Sua concepção foi milagrosa, pois seus pais eram idosos e sua mãe Isabel considerada estéril. Antes mesmo de nascer, João foi santificado no ventre materno. Seu nascimento foi cercado de sinais. Seu pai Zacarias passou os 9 meses sem falar, mudo, por não acreditar plenamente no anúncio do anjo. Recuperou a fala ao confirmar que o menino chamaria-se João. Vivendo no deserto, João levou uma vida dedicada à oração, penitência e desapego. Suas palavras atraíam multidões à margem do Rio Jordão, onde batizava aqueles que decidiam mudar de vida. João Batista teve a missão de anunciar a chegada do Messias e de batizá-lo nas águas do Rio Jordão. Nesse momento, manifestou a Santíssima Trindade. O Filho foi batizado e o Espírito Santo desceu em forma de pombo e a voz do Pai foi ouvida do céu. São João Batista não buscou fama nem reconhecimento para si. Apontou sempre para Cristo, dizendo: é necessário que ele cresça e eu diminua. Em um mundo que valoriza a aparência, o orgulho e o protagonismo, São João Batista nos recorda a importância da humildade, de colocar Jesus no centro de nossa vida, viver a verdade com coragem e fidelidade. Hoje, como São João Batista, somos chamados a dizer: preparai o caminho do Senhor. Essa missão não tem fim. Ela se renova todos os dias, em cada gesto, em cada palavra e em cada oração. São João Batista, rogai por nós. Atenção para os avisos paroquiais. Amanhã, quinta-feira, 25 de junho, às 9 horas, exposição do Santíssimo Sacramento e atendimento aos fiéis na Basílica. Às 19 horas e 30 minutos, o segundo dia do Tríduo de Nossa Senhora do Perpétuo Socorro. Não haverá missa da Misericórdia na Basílica. Na sexta-feira, 26 de junho, às 7 da manhã, missa na Basílica. Às 19 horas e 30 minutos, terceiro dia do Tríduo de Nossa Senhora do Perpétuo Socorro. Sábado, dia 27 de junho, às 19 horas, dia de Nossa Senhora do Perpétuo Socorro com missa solene. E agora, às 18 horas, está acontecendo o primeiro dia do Tríduo de Nossa Senhora do Perpétuo Socorro. Agora do Santuário Diocesano, Nossa Senhora do Rosário de Fátima. Hoje, 24 de junho, Santa Missa Festiva, às 19 horas e 30 minutos, da festa de São João Batista, no Jardim Erina, seguida de solene procissão. Festividade de São Pedro na comunidade do Barreiro. É sexta e sábado, 26 e 27, às 19 horas e 30 minutos, Santa Missa na Capela de São Pedro, no Barreiro. No dia 28, domingo, às 11 horas, Santa Missa na Capela de São Pedro, no Barreiro. Na segunda-feira, 29 de junho, Santa Missa Festiva, às 16 horas, em honra ao grande apóstolo e primeiro Papa da Igreja, São Pedro, logo após solene procissão. Caros irmãos e irmãs, encerrando este momento, rezemos pelas nossas famílias, especialmente pelas crianças, pelos idosos e pelos enfermos. Rezemos pelos aniversariantes deste dia e também pelos agonizantes e por quem precisa receber alguma graça urgente. Que por intercessão da Virgem Maria, o Senhor Bom Jesus abençoe a todos. Estivemos reunidos e continuaremos unidos, em nome do Pai, do Filho, do Espírito Santo. Amém. Com o vosso Divino Filho, abençoa-nos, ó Virgem Maria. Uma abençoada noite a todos.

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0: Obrigado, Deus, por mais essa jornada esportiva aqui pela Nova Cultura, 90.1 Sistema Cultura de Comunicação. Muito obrigado pelo carinho da sua audiência, você que está conosco aí no seu radinho celular e pelas redes sociais. E boa noite para o Hélio de Pontes, nosso parceiro, e para o meu garoto que já melhorou, graças a Deus, né? Tomou umas injeções com o Dr. Bruno Nakarato ontem e aí já tá zero bala. Boa noite, João Moreira Neto, Big Joe!
1: Boa noite, Hélio, e boa noite a todos os ouvintes.
0: É isso aí. Uma curiosidade para começar esse programa, Big Joe. Dia 13 de junho, qual santo nós comemoramos?
1: A gente comemora...
0: Santo Antônio.
1: Isso, Santo Antônio.
0: E aí o Brasil jogou.
1: Que é o dia do Zagalo.
0: O Brasil jogou. E hoje, dia 24 de junho, que santo que a gente comemora?
1: São João.
0: São João Batista. Inclusive, lá no Jardim Irina, teve trido. Hoje, sim, mesmo com esse frio, tem aquele macarrão, aquela pizza frita. Ia ter procissão, tudo mesmo. Com esse tempo gelado, nuviado, como eu falo, né? As nuvens baixas. Então, tá tudo nuviado, né, Hélio? Tá tudo cheio de nuvem. Então, tá tudo nuviado. Fala pro João, vem ver como tá nuviado. Ô, pai, que isso? Tá cheio de nuvem. Hoje São João Batista, então que São João Batista interceda por nós e também interceda, se é gente boa, pela seleção brasileira.
1: Sim.
0: Hoje nós estamos com as duas versões aqui, né, da seleção brasileira, a amarelinha, que é maravilhosa, é linda, é a mais bonita do mundo, é muito mais bonita do que todas as azuis, só a azul de Nossa Senhora, que não é tão bonita, que não é, que compara com a amarelinha, as outras azuis são normais. Essa aqui, que é uma camiseta que eu critiquei bastante, mas que faz parte, eles quiseram colocar a marca do Jordan na camiseta, é importante, até critiquei porque era de basquete, mas tem nada a ver. O Jordan tem uma marca e essa marca fez a camiseta azul do Brasil. E esse bichinho que eu critiquei tanto aqui quando lançou a camiseta por falta de conhecimento, papai sempre disse, e o João Neto com 17 anos fala pra mim, não fala sem saber, pai, sem pesquisar, falei umas besteiras aqui, né, e aí vieram lá e colocaram o sapinho azul e amarelo da Amazônia, que é pelo sapinho, como
1: sapo
0: fez...
1: O sapo cabeça de flecha.
0: Cabeça de flecha.
1: Ponta de flecha.
0: Como fez em 2022 das onças, né, onça pintada, aquela camiseta que
1: a gente tem,
0: que a gente
1: amarela,
0: tem, que eu ia trazer hoje, que eu esqueci de trazer, é a onça, né, 2022. E essa aqui é a do sapinho cabeça de flecha lá da Amazônia, inclusive ele é azul e amarelo. Então tá aqui as duas versões, né? Ó, mandar um abraço pro Júnior Orvilho. Ô Júnior, abração. Patrícia, um abraço. Dona Shirley, um abraço. Aqui, ó. Lá tem, viu? Vai lá, fala com o Júnior, que o Júnior ajeita pra você de qualidade. Precinho bacana. Ô Júnior, abração. Deus abençoe aí, viu? Júnior Orvilho, nosso amigo, parceiro da vida inteira aí. Bom, passando os resultados de ontem, que nós já havíamos passado, mas a Argélia venceu a Jordânia 2-1. A Argélia continua, a Jordânia está eliminada.
1: Sim.
0: Portugal 5-0 no Uzbequistão. Portugal segue e o Uzbequistão eliminado.
1: Que depois tem que comentar sobre esse jogo.
0: Tem que comentar, vamos comentar. Inglaterra e Gana, enquanto eu estava aqui, eles estavam jogando. Terminou 0-0. Os dois aí praticamente classificados, Inglaterra e Gana.
1: Sim.
0: Né? Panamá e Croácia. Croácia vence o Panamá num jogo sensacional. O Panamá jogou muito, gente. Mas o Panamá jogou demais. Foi uma judiação. A Croácia jogou mal. A Croácia foi medrosa. A Croácia jogou recuada. A Croácia não tinha jogada. E o Panamá pecou nas finalizações, mas jogou muito mais do que a Croácia. Só que o que importa é o resultado. Panamá eliminado. Croácia continua no Mundial. Colômbia venceu o Congo, uma outra judiação, né? Uma tristeza o Congo perder esse jogo aí, 1-0 para a Colômbia, mas é o que acontece. Congo está eliminado e Colômbia segue na competição.
1: Ah, só completar aquela sua curiosidade, eu estava esse tempo todo pesquisando. Se o Brasil passar em primeiro do grupo C, ele joga dia 29, que é o dia de São Pedro.
0: São Pedro, segunda-feira.
1: Brasil, então, vai ter jogado nos Três Santos Mártires, que comemora a festa junina, que é a nossa festa
0: Santo
1: brasileira.
0: Santo Antônio, São João e São Pedro.
1: E São Pedro. Se passar em primeiro desse grupo, joga sim com o... E se passar em segundo também, Brasil de todo jeito vai jogar...
0: Dia 29 às 10 da noite.
1: Dia 29, ou às 2 da tarde.
0: Precisa ver o horário, por enquanto tá marcado mais ou menos para

0: 10 da noite?
1: É, né? Ou às 2 da tarde se passar em primeiro. Se passar em primeiro do grupo C às 2 horas da tarde, se passar em segundo às 10 horas da noite.
0: Se for às 10 horas da noite, no jogo de sexta-feira, dia 19, né? Teve telão lá no Barreiro. O Marcelo colocou o telão lá, muito bom, assistimos o jogo lá. E dia 29, se for jogar às 10 da noite, pode ter certeza que vai ter telão. João Moreira faz o leilão e as músicas até às 10 da noite. 10 da noite para tudo. Olha lá, pode pôr. E aí a gente vai pro jogo e assiste o jogo lá tomando um chope, um guaraná, o que for, né, Big Joe? Nós não estamos bebendo, né? Eu por causa da minha crise de diverticulite e você por causa da garganta. Então, e você porque é menor também não bebe, só guaraná. Então hoje é só guaraná, só Sprite Zero. Big Joe, fala pra mim, cara. Vamos lá falar um pouco do Brasil. Quer comentar de Portugal? Você que é fãzaço do Cristiano Ronaldo quando ele tava na Juventus? Você tem camisa?
1: Não, desde ele do Real Madrid.
0: Mas você tem camisa do Cristiano Ronaldo na Juventus?
1: Tenho camisa do Real Madrid, tenho da Juventus. É. E só não tive do Manchester United.
0: Você era pequeno, você tinha uns 6 aninhos, você já curtia.
1: É, eu comecei a gostar do Cristiano Ronaldo em 2017, naquela final contra a Juventus. 2016, na final contra. 17 contra a Juventus. E aí, 18, ele dá aquela bike linda na semifinal contra a Juventus, que até a torcida da Juventus ficou de pé pra aplaudir ele. Na época que o Buffon era o maior goleiro do mundo.
0: Nossa,
1: e aí,
0: Buffon,
1: cara,
0: foi bom, hein?
1: Desde a estreia do Messi e do Cristiano Ronaldo, que a gente sabe que é a maior rivalidade do século, né? Não vai ter uma rivalidade igual esse século. A gente viu o Cristiano muito abaixo, mas muito abaixo do Messi.
0: No primeiro jogo.
1: No primeiro jogo.
0: Isso.
1: Né?
0: O time inteiro de Portugal,
1: o time inteiro
0: foi,
1: de Portugal,
0: né?
1: Foi abaixo.
0: Big Joe, foi.
1: E aí, nesse segundo jogo, depois da mídia portuguesa, principalmente, criticar muito os jogadores portugueses por, né, não darem o devido respeito ao Cristiano Ronaldo, que é o veterano da seleção deles, que é o cara da seleção deles, deu certo. Hoje, ontem, Portugal jogou muito bem. Encaixou bem o jogo, não parava de sair gol, toda hora era chance de gol. E aí, vou te falar, se o Cristiano Ronaldo tivesse 3 anos a menos, não precisava nem ser 4 anos que nem a Copa passada, 3 anos a menos.
0: Ele teria feito
1: 5 gols.
0: Lá.
1: Porque teve um outro gol que eles lançam a bola pra ele, não foi o João Neves. O João Neves lançou aquela outra bola que ele, a última bola do jogo. Mas teve um outro lance que cavaram por baixo, ele chegou na bola, mas o goleiro já tava em cima, ele tinha dado uma cavadinha, o goleiro já tava muito em cima. A bola quase entra, mas o zagueiro tira em cima da linha, com o pé. Então, mais um pouquinho, eram ali 5 gols, 4 gols, eu acho que dava. Mas jogou muito bem, conseguiu aproveitar as oportunidades que vieram, o time entendeu que é isso que eles precisam fazer, trabalhar pro Cristiano. Rafael Leão também entrou muito bem.
0: Eu acho que eles enganaram a gente, viu? Porque eles ficaram falando que não ia passar, ficaram aquela polêmica que o Cristiano era só mais um, que ia passar para quem tivesse melhor colocado, e chegou ali na hora, eles jogaram bonito, passaram. O Rafael Leão poderia ter passado, inclusive. Hã?
1: Para enganar o adversário.
0: Exatamente, né? E toda a imprensa. E o Rafael Leão, naquela bola que ele ajeita o pé e bate no ângulo, que é o quinto gol, o Cristiano Ronaldo tá livre na direita. Ele poderia ter passado, mas ele quis fazer o gol dele, lógico.
1: O gol dele.
0: E um golaço. Mas se ele passa pro Cristiano, ele faz o gol.
1: Sim.
0: Também, que dali ele não perde de jeito nenhum. Jogaço.
1: Mas aí o problema daquele lance, eu acho que passaria, porque é o que eu falei, o Cristiano já tá com 41 anos, né? Imagina, você passa a bola ali e perde uma chance que podia ser um golaço, porque foi um golaço.
0: Foi um golaço, no ângulo, velho. Bateu muito bem,
1: O jogador de bola, né, o boleiro, futebolista, ele sente quando ele vai bater bem. Ele penteou pro lado, ele sentiu que ele ia bater bem, ele tava confortável ali. Se ele faz o passe, tem muita chance do Cristiano Ronaldo acabar perdendo ali, porque o zagueiro é bem rápido.
0: E a bola veio rápido, ele tava na corrida, ele só ajeitou o pé e bateu
1: no
0: ângulo.
1: Ele só limpou ela.
0: Se ele teria que virar mais o pé ainda pra
1: bater. Ou bater de esquerda.
0: Ou
1: né?
0: Bater de esquerda pra passar pro Cristiano na direita, entendeu? Ou atrasar aqui pra dar o toque ali. Então ele bate assim de chapa no pé, da parte interna do pé, mais um golaço no ângulo. Rafael Leão foi muito bem. Bom, hoje nós já acabou de terminar. Suíça 2, Canadá 1. Acabou de acabar esse jogo. 2-1 pra Suíça. E antes, Bósnia venceu o Catar 3-1. Vamos ver a classificação? Ah, junto com o Brasil agora às 19 horas, porque são seis jogos hoje. Então, cada horário tem dois jogos. Esse, Bósnia e Catar, no mesmo horário de Suíça e Canadá. Agora, Marrocos e Haiti, Escócia e Brasil às 19 horas. África do Sul e Coreia do Sul, Tcheca e México às 10 da noite. Vamos ver a classificação? Rapidinho, já o Hélio vai colocar uma foto que ele separou aí, ó. Com dois jogos aí, o México é líder do grupo A com 6 pontos, Coreia do Sul tem 3, Tcheca e África do Sul tem 1. Agora, ó, no grupo B, Suíça 7, Canadá 4, Bósnia 4, Catar tem 1. Olha aí, gente, misericórdia, mas passa Suíça e Canadá por enquanto, né? E Bósnia com 4 pontos em terceiro. Brasil 4, Marrocos 4, Escócia 3 e Haiti 0. Só que aqui, ó, no grupo B já foram os 3 jogos. Então Suíça e Canadá já estão na próxima fase. Suíça em primeiro, Canadá em segundo. E a Bósnia pode entrar como o melhor terceiro colocado aí depois também, que tem 4 pontos, né? No grupo D, Estados Unidos 6, Austrália 3, Paraguai 3, Turquia nenhum. 2 jogos só. No grupo E, Alemanha 6, Costa do Marfim 3, Equador 1 e Curaçao 1 ponto. 2 jogos também, né? No grupo F, Países Baixos 4, Japão 4, Suécia 3, Tunísia nenhum. Então, esses que não tem nenhum já estão eliminados, tá bom? Equador e Curaçao vão brigar pela terceira vaga aí. Vamos ver o que vai acontecer, que falta um jogo ainda. No grupo G, Egito tem 4, Irã tem 2, Bélgica 2, Nova Zelândia 1. Está eliminada a Nova Zelândia. No grupo H, Espanha 4, Uruguai 2, Cabo Verde 2, Arábia Saudita 1. Vamos ver o que vai acontecer agora. Sim. Cabo Verde pega a Arábia Saudita, o Big Joe falou. Tomara que o Cabo Verde vença a Arábia Saudita.
1: Pega a Arábia Saudita agora na última rodada. Acho que amanhã já pega.
0: No grupo I, França e Noruega tem 6 pontos. Senegal e Iraque, nenhum ponto. Então, França e Noruega estão classificados aí, tranquilo. No grupo J, Argentina, meia dúzia. Áustria, 3. Argélia, 3. Jordânia, eliminada com nenhum. No grupo K, Colômbia tem 6. Portugal tem 4. Congo tem 1. E Uzbequistão, eliminado com nenhum. No grupo L, Inglaterra, 4. Gana, 4. Croácia, 3. E Panamá, eliminado, nenhum. Essa é a classificação, são 48 seleções, né?
1: 48 seleções, a gente está indo para o 16 avos de final. O terceiro colocado ele vai depender do ranking geral, né? Então, o terceiro colocado, por exemplo, se a gente tem um grupo aí de 6 pontos, os dois primeiros colocados têm 6 pontos e aí se divide pelo saldo de gols, ou todo mundo, é que não tem como todo mundo ter 3 com 3 com 6 pontos. Vamos falar que os dois primeiros têm 6 pontos. E aí o terceiro colocado ali tem 2 pontos. Cara, esse cara tem 1 ponto. Esse cara não vai conseguir chegar lá.
0: Não, tem que ter 4, igual tem time aqui em terceiro lugar que tem 4 pontos.
1: Então, esses times que tem 4 pontos em terceiro lugar já estão classificados para a fase 16 avos. Agora, um time de terceiro colocado com 1 ponto, ou até mesmo com nenhum ponto, né, num grupo muito, muito desequilibrado, esses caras não vão passar no ranking geral depois. Exatamente. Então, esse modelo de ranking geral é muito legal, né? Inclusive o Brasil.
0: É o grupo da França e Noruega. França e Noruega tem 6 pontos cada um e os outros dois times, nenhum. Então, o terceiro já está eliminado.
1: O Brasil, ele está praticamente classificado porque se empatar hoje tem 4 pontos. Certo?
0: Aí vai para 5.
1: Aí, hoje o Brasil tem 4 pontos. Iria para 5 se empatar. Certeza, tá garantido. Caso perca, mesmo assim a gente ainda tem uma quase garantida classificação, porque vai ser muito difícil você ter seleções ali com mais de 4 pontos no ranking geral.
0: No terceiro lugar.
1: No ranking geral. Então, é um modelo muito legal, facilitou demais, só que tem que ter uma fasezinha a mais, que é 16 avos de final.
0: O Brasil ganha hoje com 2 gols do Neymar.
1: Hoje o Brasil ganha. Neymar não vai ser titular, mas eu acho que o segundo tempo vai ser todo para ele.
0: Eu também acho. O Brasil começa jogando, ó, é oficial, vamos ver se é mesmo, tá? Eu peguei aqui oficial, o João Neto pegou em outro lugar.
1: Eu peguei
0: outro,
1: direto da CBF.
0: Ele pegou da CBF e eu peguei de site esportivo, mas tá escrito oficial. Brasil começa jogando e é a mesma que ele pegou da CBF. Alisson no gol, Marquinhos e Gabriel Magalhães na zaga, Danilo pela direita, Douglas Santos, demais jogou esse moleque, pela esquerda. Casemiro, Paquetá e Bruno Guimarães pelo meio. Olha lá.
1: Ah, lá.
0: O Hélio colocou. É isso aí mesmo. É isso aí, Hélio. Olha lá. Casemiro, Bruno Guimarães e Paquetá pelo meio. E aí, Matheus Cunha de centroavante, 9. Rayan entra na vaga do Rafinha. E o Vini Júnior joga pela esquerda.
1: Que, inclusive, essa vaga do Rafinha foi muito comentada, né? Com a...
0: Eu acreditava que ele iria colocar o Neymar.
1: Na daí, vaga do Rafinha, também
0: aí
1: pensei.
0: Aí eu acreditava assim, ele ia puxar o Matheus Cunha para a direita, pôr o Neymar ali no lugar do Matheus Cunha, que iria estar no lugar do Rafinha, e o Vini Júnior continuava pela esquerda. Eu pensei muito, mas ele preferiu apostar no jovem. Esse moleque é bom de bola também, esse Rayan, 19 anos... E aí eu acredito que depois...
1: É, porque a gente tem que lembrar que o Neymar tá voltando de lesão agora também.
0: Então,
1: é difícil
0: depois
1: ele ser titular.
0: Depois o Neymar acaba entrando ou na vaga do Bruno Guimarães, ou mesmo que seja aí na vaga do Rayan ou do Matheus Cunha. E eu acredito que tem espaço pro Endrick ainda aí jogar aí na frente.
1: O que a gente comenta de possibilidade aí, o que eu preferiria... Né, Rayan sai, entra Neymar, Matheus Cunha sai e entra Endrick. Né, é o que é mais viável aí acontecer. Mas a gente pode trocar Matheus Cunha por Endrick, o Rayan mantém, e aí pega um desses do meio aí, o próprio Bruno Guimarães, eu acho que compensa trocar pelo Lucas Paquetá, porque o Bruno Guimarães faz um trabalho defensivo melhor, joga com dois volantes, o Lucas Paquetá ali migraria para um meio atacante, para poder fazer esse falso 9 do Neymar, mas... Como o Neymar...
0: Nós temos que pensar no sistema defensivo, inclusive, nos volantes.
1: Como o Neymar vai entrar de falso 9, creio eu que ele entra ali no segundo tempo no lugar do Matheus Cunha mesmo, o Rayan fica, né? E aí ele faz o falso 9, finge que é o 9, recebe a bola de costas e gira. E aí, ao invés de fazer o pivô e distribuir passe, ele vai girar sozinho, vai conseguir chutar pro gol, ou gira e acha um companheiro, mas o falso 9 é isso. O falso 9...
0: O Martinelli tem entrado muito bem.
1: Muito bem, que vai entrar no lugar do Lucas Paquetá, não entra no lugar do Bruno Guimarães, porque o Bruno Guimarães é aquilo que eu falei, ele faz um trabalho defensivo, não faz um trabalho muito ofensivo. Então, ele entraria ali. Mas o Matheus Cunha, cara... É um dos caras que eu tô falando, calou minha boca totalmente. Eu ficava indignado de você ter Matheus Cunha e Endrick e simplesmente não querer colocar o Endrick, mas realmente é complicado porque o Matheus Cunha tem muita experiência, né? A gente
0: foi
1: fala
0: bem,
1: tão bem aqui
0: bem.
1: Da Premier League, e o cara é o 10 do Manchester United. Por mais que Manchester United esteja numa fase horrorosa, cara, não tenho o que falar. Ser 10 de um time daquele tamanho é um peso gigantesco. Ele tem noção da camisa que ele tá levando. Então, eu acho válido, sim, essa posição do Ancelotti de ficar meio assim, deixar o Matheus Cunha, porque querendo ou não, pesa bastante experiência. Aí o Endrick vai lá e perde todos os gols no começo do jogo, ele
0: perder,
1: vai ser o culpado. Não vai perder, mas se acontece, ele é o culpado.
0: Ah, você vai pôr foto aí? Coloca a foto aí pra nós. Olha lá! Ancelotti e Neymar... Bacana essa
1: mas
0: foto.
1: Mas a imagem
0: aí
1: tá esticada, hein? Porque o Neymar ganhou uns quilinhos aí na foto.
0: Não, mas ele não tá nesse peso, não.
1: É tá esticada
0: só. Porque aí, gente, né, na configuração, a hora que joga pro WhatsApp, aí o Hélio joga nas redes sociais, como ele tá jogando aí pra vocês, a imagem dá. Parece que o Neymar tá do tamanho do Adriano Imperador.
1: É porque o Ancelotti parece que tá menor que ele, porque a gente já tá acostumado a ver o Ancelotti barrigudo. Aí, o Neymar, a gente
0: Neymar
1: não tá
0: acostumado. Tá do tamanho do Adriano Imperador,
1: tá,
0: ó.
1: Do tamanho
0: Ronaldo
1: do Ronaldo.
0: Gordo.
1: Tá mais pro Adriano, porque o Ronaldo ainda tinha uma pança.
0: Ô, Neymar, foi o Hélio de Pontes que fez isso com você. Se for processar alguém, você processa ele, viu? É, tá fazendo fake news com você aí, garoto.
1: E aí...
0: Cara, vocês já viram as fotos dos joelhos do Neymar? Os joelhos do Neymar, cara, são tudo esticado, tudo remendado, tudo, as pernas tortas, joelho. Uma hora eu vou separar, eu esqueci de mandar pro Hélio as fotos dos joelhos do Neymar, cara, o tanto que já passou por... Você vê como que é o joelho do homem, dá dó, cara, parece que foi pra guerra, voltou debulhado. Nossa, velho, como que os joelhos do Neymar, como são tudo estourado, cara. E aí... Vamos ver, a gente acredita muito nessa seleção e vamos aí. O meio de campo é muito importante. Na volta, o time ganha o jogo no meio. Sempre falei isso. O Marcos Furini fala isso. Quem gosta de futebol, quem entende tática, fala isso sempre. Você ganha o jogo no meio. Se você tiver ali bons volantes, se você tiver um cara ali que sabe distribuir a bola, cara, você ganha o jogo ali. Você fechou o meio, deu segurança na defesa e dá aí aquela velocidade pro ataque, é o meio que ganha jogo. E já já na volta eu vou falar a mais nova contratação a pedido do Dorival Júnior, moleque bom de bola, 26 anos, volante. E o São Paulo precisa acertar esse meio campo aí. Tem alguns jogadores ali, mas é o meio que precisa acertar. E aí nós vamos falar disso aí também. Vamos agradecer os nossos parceiros, agradecer todo mundo que está sempre conosco aqui no Cultura nos Esportes, mantendo a gente aqui no ar. Sai daí não, a gente volta já.
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2: Já estamos de volta hoje, quarta-feira, dia 24 de junho, dia de São João Batista. Ô, Hélio, eu não mandei, cara. Ia mandar, acabei não mandando. Vou mandar uma foto aqui pra você no Zap da Cultura, que o Mufa mandou pra gente da Copa Ouro de Futebol Sub-20. Teve jogo sabadão, acabei de mandar aí pra você. Você colocar aí pra gente a molecadinha sub-20 que venceu o CAT no Taquarão, sabadão, por 5-0, Big Joe. Agradecer o Mufa aí. Ô, Mufa, grande abraço pra você, viu? O Hélio já até viu a foto. Mac Montalto versus CAT. Copa Ouro sub-20. A molecada aí de Montalto vencendo o nosso CAT. Bacana demais esse trabalho que o Mufa faz há mais de 25 anos aí. Com a galerinha, com o sub-15, sub-13, sub-17, sub-20. Então, bacana demais da conta. A gente agradece sempre o Mufa por estar mandando pra gente aí as notícias. Aconteceu sabadão esse jogo. Ô, Mufa, grande abraço, muito obrigado pelo carinho aí, viu, gente? E tá aí a molecada, lá. 5-0 pro Mac. Olha lá. Foto no fim do jogo, bacana demais. Essas fotos são muito joia, molecada descontraída aí. Valeu, Mufão! Bacana demais da conta. Valeu, Hélio. É isso aí. Pode mandar pra gente que a gente manda pro Hélio, viu, gente? É, a gente manda pro Hélio e o Hélio coloca aí no ar pra nós. Valeu, Hélio. Brigadão, brigadão. Show de bola, né? Ó, eu quero falar também, cadê a Fatinha aqui? A Fatinha tinha me mandado. Boa noite, meu amigo. Tá, cadê? Falou que amanhã? O que que tem amanhã? Ah, boa noite. Amanhã tem o costelão, né, Fatinha? Amanhã tem o costelão lá. Vai ter costelão amanhã na Yumas? Amanhã, quinta-feira, é dia de costelão do Gordo, da Fatinha, lá na Yumas. Ô, Tizio, grande abraço pra vocês, viu? Ó, e a pedido do Dorival Júnior, a Arboleda já foi repatriado, né? Reintegrado. Pediu desculpa, inventou umas histórias bestas aí, porque todo mundo sabe que a única coisa que ele não teve foi depressão. Ah, eu tive uma crise de depressão, fui embora correndo, fiquei lá no Equador. Tô mentira. Ele foi embora porque tava devendo até as cuecas, tava devendo pra advogado, tava devendo pra um monte de gente aí, tava devendo pra agiota do crime, tava devendo uma grana preta, São Paulo ajudando ele, cobrindo, pagando, pagou até os 800 mil da advogada, isso, aquilo, e carro penhorado, vazou pro Equador e lá só festa, cachaça e mulher. Todo mundo viu. E tava lá de boa. Voltou pra não perder o serviço, ficou afastado desde quando ele voltou, né? Dia 30 de abril, se não me engano, tava afastado aí. E a pedido do Dorival, sentou com ele, conversaram, ele pediu desculpa, aí gravou um vídeo falando que ele fugiu porque ele tava com depressão, essas histórias todas que são inventadas aí pra gente acreditar, mas tá de volta, Arboleda de volta na zaga aí, tomara que tenha juízo, que se acerte como pessoa, porque é um bom jogador, tomara que ele coloque a cabeça no lugar, Deus abençoe o Arboleda. E a pedido do Dorival Júnior, o São Paulo contratou o volante Newton. O Newton que estava jogando no Botafogo. É, 26 anos, né? Ele já jogou pelo Botafogo, pelo Criciúma. Foi revelado pelo Jacuipense. É um bom volante. Veloz, moleque bom. Olha lá. Você viu?
3: Sim.
2: Olha lá. Eu gosto desse moleque. Volante Newton vem reforçar o meio de campo tricolor aí. São Paulo não tem como contratar grandes jogadores assim, né? Mas tem que contratar esses aí que fazem o feijão com arroz. Montar um time batalhador, time de operários aí, fechar o meio de campo e meter o pau. E vamos ver o que acontece, porque precisa melhorar. Melhor época pro São Paulo, Copa do Mundo. Foi um mês que a gente não viu o São Paulo perder.
3: É, e outra, além de que a Copa do Mundo fez muito bem, né? São Paulo do nada liberou o Rui Costa, liberou 5 jogadores que estavam ali fazendo só peso, tem um nome aqui, um nome ali que reaparece. Então, a Copa do Mundo foi maravilhosa pro torcedor São Paulino. Além de que a gente não vê o São Paulo perdendo, né? Não vê o São Paulo jogando.
2: Exatamente. É isso aí, ó. E deixa eu falar para vocês já, quem quiser, quem for São Paulino e quiser acompanhar a caravana pro Morumbi dia 15 de agosto, tá bom? É, num sábado, tá bom? São Paulo e Criciúma. Aí a torcida independente Monte Alto está fazendo essa caravana aí para ir assistir São Paulo e Curitiba, certo? Lá no Morumbi. E aí, se você quiser ir com a torcida, você entra em contato, a gente passa o celular do Léo para você. Você tem que ser São Paulino para poder ir, se não for São Paulino não tem jeito. Quem é sócio torcedor tem que ir com a camisa da torcida independente, tá bom? Quem não for tem que ir com a camisa de São Paulo, mas tem espaço, tem lugar aí para quem não é sócio torcedor. E você que não é sócio torcedor, seja sócio torcedor, tá bom? Vai lá, faz a sua inscrição, fala com o Léo, fala com o Vitor e vamos ser sócio torcedor da Independente Monte Alto aí. Big Joe e eu somos.
3: Sim.
2: Tamo lá junto com a galera aí. Parabéns, Léo, parabéns, Vitor e toda a diretoria aí da Independente Monte Alto. Então, quem quiser ir, dia 15 de agosto, sabadão, pro Morumbi, assistir São Paulo e Curitiba. Jogo assim é muito bom. São Paulo e Curitiba, São Paulo e Inter, São Paulo e Grêmio, São Paulo e
3: né?
2: Bahia. Então você vai lá pro Morumbi e é jogo de uma torcida só. Só tem o São Paulo e meia dúzia da outra torcida, não sai briga, não sai nada. Você vai com a família, fica de boa, assiste e vem embora pra casa.
3: Inclusive a gente tava falando de Vini Júnior. O Cucureia foi entrevistado há pouquíssimo tempo atrás, umas 2-3 horas, pelo jornal A Marca. Lá da Espanha. E aí perguntaram pra ele, porque ele é recém-contratado do Real Madrid.
2: O Cucureia,
3: Perguntaram pra ele, e sobre o Vini Júnior? O Vini Júnior não volta pra marcar. O que você acha sobre isso? Ele falou, não, mas eu não quero que ele volte pra marcar. Deixa ele ficar descansando pra marcar os gols. Eu faço o trabalho sujo. Não me importo nem um pouco que ele não volte pra marcar. Então é
2: e
3: aquilo.
2: O Cucureia marca pra caramba.
3: Ele falou.
2: Ele é um carrapato, velho. Ele é um encardido. Ele acaba com o sistema de ataque do time. Nossa, ele falou que
3: todo o torcedor do Real Madrid queria ouvir, porque realmente o Vini tava tendo que voltar pra marcar. E agora o Mbappé tá voltando pra marcar pela França.
2: Na
3: talvez
2: Copa,
3: volte pra marcar pelo Real Madrid.
2: Sei não.
3: Acho que não. Mas talvez aprenda a voltar pra marcar. Mas o Cucureia já deixou bem claro que o Vini não precisa voltar pra marcar, que ali a esquerda é dele. O lado esquerdo é totalmente dele, que ele é lateral esquerdo, né? É todo meu, fica lá, fica parado na banheira, recebe essa bola, ou corta pra dentro, ou faz o passe. E é o que a gente queria ouvir, né?
2: É isso aí. Toda noite eu conto uma história aqui pra vocês, e hoje eu vou contar uma outra história. Antes disso, quero mandar um abraço pro Bruno Cieto, lá de Itaiaçu, Juliana, né? Um abração pra vocês aí. Nossa, Juliana Luquez, Gusto Luquez, Edna, Bruno, um abração pra vocês. Deus abençoe. Tudo de bom aí pra vocês. E o Lúcio, aí de Itaiaçu também, que trabalha na Nardini. Abração pra vocês. Nós já vamos. Deixa eu contar uma história bacana aqui, ó. Ele foi declarado morto, mas reviveu e levou a Noruega para o mata-mata da Copa do Mundo. Olha que bacana essa história. No dia 13 de março de 2001, Stanley Sobakken sofreu uma parada cardíaca enquanto jogava pelo Copenhague. Com o coração sem funcionar por 7 minutos, Stanley chegou a ser declarado morto. Mas ele reviveu. Esse cara aqui, ó, jogava pelo Copenhague, da Noruega. Após a parada cardíaca, o jogador decidiu encerrar sua carreira como profissional. Ao acordar no hospital, Stanley teria aconselhado sua jovem esposa a casar com outro homem após sua morte. Mas Aknen, sua mulher, recusou essas palavras. Olha ele aqui com o Haaland, ó. Olha lá. Nesse último jogo. E aí, após se aposentar, Stanley virou treinador de futebol e assumiu a seleção em 2021. O técnico conseguiu a classificação para a Copa do Mundo pela primeira vez desde 1998. Quando ajudou a Noruega como jogador a chegar às oitavas de final contra a França. E aí ontem a Noruega venceu a seleção de Senegal por 3-2. Um jogão de bola. Um jogão de bola. Senegal não, não... Senegal vacilou lá atrás, sabe? Porque fazia o gol e tomava gol. Mas a... muito forte a Noruega do meio pra frente, cara. Muito forte, muito forte. Avassaladora. E garantiu a classificação para o mata-mata da Copa do Mundo. Tanto que a França e a Noruega têm 6 pontos em 2 jogos, né? Stalin não pensou 2 vezes. Assim que o juiz apitou, saiu correndo para a arquibancada e beijou a sua esposa. Olha lá, que bacana. Na hora que acabou o jogo, ele correu para a arquibancada e foi lá dar um beijão na esposa, que não largou ele, não.
3: Não largou ele.
2: Não é bacana? O cara foi declarado morto em 2001. Ficou 7 minutos com o coração parado, voltou, parou de jogar bola, lógico, virou treinador. Em 2021 ele consegue a classificação para a Noruega na Copa, que não conseguia essa classificação desde 98.
3: Sim.
2: E aí conseguiu levar para as oitavas de final contra a França em 2022, a Noruega. E agora consegue mais uma vez a classificação no mata-mata, 16avos da Noruega aí. E eu acredito que, acho que é França e Noruega o último jogo. E tanto faz quem ganhar, quem perder, já tá tudo classificado,
3: já tá todo mundo
2: porque
3: classificado.
2: Os outros dois times têm nenhum ponto. Então, bacana demais. Eu sempre gosto de contar essas histórias aqui, história de superação, história que deixa lição de vida pra gente. Vamos agradecer, o Hélio já mandou. Vamos agradecer mais uma vez os nossos parceiros que estão todas as noites aqui conosco, viu? Sai daí não! A gente volta já!
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3: Já estamos de volta hoje, quarta-feira, dia 24 de junho. E olha aqui, ó. Neymar vai ter chuteira exclusiva e com desenho da Fênix nessa volta de hoje para a seleção brasileira. Esqueci de mandar pro Hélio, mas eu te mostro aqui no celular mesmo, ó lá. Se você pegar a matéria, tá no Sportbus BR. Sportbus com 2E. BR, tudo junto. Sportbus com 2E. BR. Você vai ver lá e a chuteira é linda.
4: Na própria TNT Sports também tem.
3: TNT Sports também?
4: A Puma postou.
3: Olha lá. E aí, como o Neymar é patrocinado pela Puma, né? São as asas da Fênix nas laterais da chuteira. É bonita, viu, Hélio? Rapaz,
4: é,
3: do
4: e no
3: céu.
4: Bico da chuteira você tem a cabeça da Fênix.
3: Olha lá.
4: Da Fênix meio que sobrevoando a chuteira.
3: Cara, e é aí... lindo demais. E aí é a volta dele. A Puma fez a chuteira exclusiva pra ele.
4: E é outro que não vai jogar com chuteira rosa, porque a chuteira dele vai ser a verde e amarela durante todo o campeonato.
3: É, vai ser essa aí que a Puma fez pra ele com a Fênix aí.
4: É.
3: Por que que fez com a Fênix? Porque se é ressurgindo, renascendo das cinzas. Todo mundo querendo que o Neymar aposentasse, o Neymar fora de campo toma os uísque dele, joga os poker dele, tem as mulheradas, agora ele sossegou, tá casado, tá bonitinho lá, parece que parou de roletar, né? A mulher tá grávida de novo, né, Hélio? E aí parece que ele tá sossegado. E aí por isso que a Puma fez essa homenagem, o Neymar... como a Fênix ressurgindo das cinzas. Eu torço demais da conta, né? Pro Neymar jogar, fazer gol, fazer bonito. Essa geração do João Neto ver o Brasil ser campeão, porque é maravilhoso. Eu vi duas vezes, 94, 2002. A gente chora, a gente se emociona, a gente fica feliz da vida. E tomara que essa nova geração aí consiga ver. E com o Neymar em campo e com o Neymar... decidindo fazendo gol. Vamos esperar.
4: E aí a chuteira que a gente não sabe se vai ser comercializada ou não, creio eu que teria o nome de Kit Super, que tá bem, né, colocado Kit Super pra todo lado da chuteira.
3: O que é isso?
4: Kid Super é tipo a super criança, o super moleque, o super garoto.
3: Ah, tá.
4: E aí, além desses super detalhes, né, que é o logo da Puma tá em verde, a Fênix em dourado, um dourado bem mais escuro, e a chuteira no amarelo camisa do Brasil. Na palmilha tem a tatuagem que ele tem nas costas, se eu não me engano, que é o moleque com uma bola de futebol na frente da favela. E aí tem lá os sonhos da favela, que é o sonho de todo mundo que mora na favela, ter uma casa própria, conseguir vencer na vida. E aí tem os sonhos aqui de cada um. Muito bonita a palmilha da chuteira. Não sei se vai chegar a ser comercializada, viu? Mas se não for, a Puma tá perdendo muito dinheiro.
3: Porque
4: é uma chuteira que vai vender, mesmo sendo cara, porque eu entendo que todos esses detalhes acabam aumentando o preço. O
3: mas
4: que
3: cara,
4: todo mundo vai querer ela é brincadeira.
3: Tem cara que vai comprar a chuteira pra colocar numa caixa de vidro.
4: Sim.
3: Que você vai fazer ali na vidraçaria São Lucas e deixar a chuteira ali no seu quarto só pra guardar de recordação, porque é um trem, não é? Diferenciado.
4: Não, muito diferente.
3: Quem gosta dessas coisas vai comprar a chuteira, não precisa jogar nada, põe no vidro ali que a vidraçaria São Lucas fez pra você ali e já era, meu irmão.
4: E é isso mesmo, cara. Bem, provavelmente eles vão acabar soltando ela aí, só que em pouquíssimas quantidades, né? Vai ser tipo 1000 no mundo inteiro, e aí quem tiver vai colecionar mesmo, vai colocar na caixinha e boa.
3: É isso aí. Ó, notícia boa, viu, Tizil? Viu o pessoal que é torcedor do Santos aí, o Edson da Rodoviária. Ô, Edson, Um abraço, que era do bairro da Rodoviária, Grande Santista. Edson, um abração para você, tá sempre ligadinho aqui conosco. O Marcelo Teixeira faz um novo acordo com a NR Sports para pagar aquela dívida de 90 milhões com o Neymar lá, referente ao primeiro contrato do Neymar no primeiro semestre do ano passado, tá bom? Pela confissão de dívida assinada em dezembro de 25, o clube teria que pagar à NR Sports um total de 26 milhões, dividido em 5 parcelas mensais de 5 milhões e 200, de janeiro a maio. Já os 64 milhões remanescentes seriam pagos em 43 parcelas mensais. Nenhuma das parcelas foi paga este ano. Na reunião do Conselho Deliberativo de ontem, terça-feira, o conselheiro José Conrado revelou que o novo acordo exclui a cláusula que dava o CT Meninos da Vila como garantia. O mínimo que eles podiam fazer, né? Uma coisa que não é deles, para eles darem como garantia. Em caso de não pagamento, e a cláusula que permitia a liquidação imediata caso o presidente Marcelo Teixeira não vença a eleição de dezembro. Duas cláusulas absurdas, eleitoreiras, né? Sim. Que foram tiradas do contrato. Então, bacana demais, o Santos não tem dinheiro para pagar e vai protelando essa dívida. Deve, tem que pagar, ninguém mandou contratar. Eu acho que o Neymar, no final das contas, ele e o pai dele vão acabar perdoando essa dívida, acaba virando dono do clube, ou um percentual grande ali da SAF do Santos, que vai virar SAF ainda, e tá tudo bem. Pelo menos tirou da cláusula lá que dava o CT da Vila, dos meninos da Vila, em troca da dívida, e que se o Marcelo Teixeira não fosse eleito, reeleito em dezembro, também a dívida teria que ser paga à vista. Duas Sim. cláusulas absurdas que foram tiradas do contrato. Bacana demais, Big Joe.
4: É.
3: Neymar é um cara bacana. Falando nisso, o Pedrinho, que é um cara que deu até bens dele, casa, propriedades, para garantir a estabilidade do Vasco, melhorou, pagou 10 anos de conta de água de luz atrasada, arrancou os gatos que tinha lá, tanto de energia quanto de água, tá ajeitando o Vasco. Os conselheiros não querem que venda, lógico, porque se vender eles vão deixar de embolsar a grana.
4: Sim.
3: Afastaram o Pedrinho por enquanto. Então, mas é lamentável porque o Pedrinho está fazendo tudo que pode, muito mais do que um gerenciador ali. Ele está sendo como o torcedor queria que ele fosse, colocando o Vasco em primeiro lugar.
4: Desde que ele chegou, a gente começou a comentar sobre como eles iriam se incomodar, porque o Vasco era uma máfia, era muito tudo desorganizado.
3: Eurico Miranda, tem um monte de Eurico Miranda lá dentro.
4: Mesmo com a 777 ali, ela deixou o Vasco em segundo plano. Então, cara, vou te falar, assusta chegar um presidente que pede serviço, que pede isso, pede aquilo, porque muito cara entra pra um clube que nem o Vasco já pensa, não vou ter que trabalhar, né? E tem que trabalhar. E é isso.
3: É isso aí. Vambora? Vamos torcer pro Brasil. 3-0 pro Brasil hoje com 2 gols do Neymar, viu, gente? Muito obrigado pelo carinho da sua audiência. Valeu, Hélio. Valeu, Big Joe. Até amanhã, se Deus quiser. E aquele abraço.
4: Um abraço a todos.
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8: Em Brasília, vem aí a Voz do Brasil.
9: Em Brasília, 19 horas.
8: Está no ar a Voz do Brasil. As notícias do governo federal que movimentaram o país no dia de hoje.
10: Olá, boa noite.
9: Boa noite para você que nos acompanha em todo o país.
10: Quarta-feira, 24 de junho de 2026.
9: Vamos ao destaque do dia, emprego.
10: Dados do Ministério do Trabalho apontam que em fevereiro o Brasil ultrapassou a marca de 62 milhões de empregos formais ativos.
9: O número representa mais de 2 milhões de postos de trabalho com carteira assinada a mais que no mesmo mês do ano passado.
10: Participação feminina no mercado de trabalho cresceu 4,74%. Pablo Mundim.
11: Entre os jovens de 18 a 24 anos, o aumento foi ainda mais expressivo, quase 19% em relação ao mesmo mês do ano anterior.
9: E ainda, recorde no turismo doméstico.
10: De janeiro a maio desse ano, o número de passageiros voando dentro do país chegou a 42 milhões, um recorde. Graziela Mendonça.
12: O número de passageiros internacionais voando no Brasil também aumentou no período de janeiro a maio. Foram 12 milhões e 800 mil estrangeiros viajando aqui no país, 10% a mais que o registrado no mesmo período do ano passado.
9: Você vai ouvir também saúde.
10: O programa Agora Tem Especialistas vai levar atendimento médico a indígenas em comunidades de difícil acesso.
9: E profissionais do SUS vão ensinar pais e cuidadores a estimularem o desenvolvimento de crianças de até 6 anos. Cleide Lopes.
13: A ideia é fortalecer o vínculo familiar, contribuindo assim para o desenvolvimento saudável das crianças.
10: Hoje na apresentação da Voz do Brasil, Mariana Jungmann e Luciano Seixas.
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10: O mercado de trabalho brasileiro continua em expansão.
9: Em fevereiro, o crescimento foi de 3,6% em relação ao mesmo mês de 2025.
10: Os dados revelam ainda um crescimento na participação feminina. Mais da metade das vagas criadas no mês foram ocupadas por mulheres.
9: Os números são da RAIS, a Relação Anual de Informações Sociais do Ministério do Trabalho e Emprego, que agora passa a ser divulgada mensalmente.
10: Os dados complementam as informações do Cadastro Geral de Empregados e Desempregados. O CAGED.
11: O mercado de trabalho brasileiro segue em expansão. Dados divulgados nesta quarta-feira da Relação Anual de Informações Sociais, a RAIS mensalizada, que complementam as informações do novo CAGED, mostram crescimento na geração de empregos. O país alcançou em fevereiro deste ano a marca de 62 milhões e 200 mil vínculos formais ativos entre trabalhadores da iniciativa privada e do serviço público. O número representa crescimento de 2 milhões e 170 mil empregos formais na comparação com fevereiro do ano passado. O avanço foi registrado em todas as regiões do país, com destaque para o Norte e o Nordeste. Os dados também mostram o crescimento da participação feminina no mercado formal, que chegou a quase 29 milhões de vínculos, como destaca o ministro do Trabalho e Emprego, Luiz Marinho.
14: Ampliando a parcela de mulheres do mercado formal, ou seja, enquanto cresceu mulher 1.290.000, homens cresceu 879 mil novos vínculos, um crescimento de 2,7 para homens, 4,7 para mulheres. As mulheres ocupam mais no mercado de trabalho. Mas ainda há espaço aqui para crescer. Aumento de creche, por exemplo, os municípios favorece para que as mulheres ocupem mais posições no mercado de trabalho.
11: Entre os jovens de 18 a 24 anos, o aumento foi ainda mais expressivo, quase 19% em relação ao mesmo mês do ano anterior. Os números também apontam avanço na inclusão de diferentes grupos sociais. Os maiores crescimentos proporcionais foram registrados entre trabalhadores indígenas, pretos e pardos, demonstrando uma ampliação do acesso ao emprego formal no país. Reportagem Pablo Mundim.
9: O brasileiro está viajando mais pelo país.
10: Pela primeira vez na história, o número de passageiros domésticos passou de 42 milhões, um recorde.
9: O turismo de negócios também está crescendo e teve faturamento histórico de 6 bilhões de reais.
12: A analista corporativa Verônica Brito mora em Brasília e costuma viajar bastante pelo Brasil. Do ano passado para cá, já foram 9 viagens para diferentes roteiros, mas ela tem um destino preferido.
15: Eu costumo viajar mais pelo Nordeste. Minha preferência é pelas praias e para mim as praias do Nordeste são as melhores. A comida, a receptividade, as pessoas do Nordeste são calorosas, né?
12: E como Verônica, cada vez mais brasileira, brasileiros decidem viajar dentro do país. Foram 42 milhões de passageiros voando de norte a sul entre janeiro e maio deste ano. Um recorde no volume de passageiros domésticos, segundo o Ministério do Turismo. O número é 6% maior que os 39 milhões e 800 mil passageiros registrados no mesmo período do ano passado. Analisando somente o mês de maio, o volume também foi recorde, com 8 milhões e 300 mil passageiros domésticos. turísticos, a maior movimentação para o mês da série histórica. O ministro do Turismo, Gustavo Feliciano, disse que os bons resultados do setor têm movimentado a economia do país.
16: Estamos registrando recordes atrás de recordes. Graças ao desenvolvimento do Brasil e às políticas adotadas pelo governo federal, estamos conseguindo manter os bons resultados. Isso tudo reflete na geração de emprego e renda para a população. Estamos com o maior saldo de empregos da história no setor do turismo, com mais de 2,4 milhões de empregos com carteira assinada. Continuaremos trabalhando para promover ainda mais o turismo interno e também a atração de turistas estrangeiros, gerando dignidade para a nossa população.
12: O número de passageiros internacionais voando no Brasil também aumentou no período de janeiro a maio. Foram 12 milhões e 800 mil estrangeiros viajando aqui no país, 10% a mais que o registrado no mesmo período do ano passado. Outro resultado positivo foi observado no turismo corporativo, que envolve eventos empresariais e negócios. Entre janeiro e maio, o faturamento nesse segmento foi recorde, 6 bilhões de reais, maior valor da série histórica iniciada em 2022. Reportagem Graziela Mendonça.
17: Um novo aporte de 140 bilhões de reais foi anunciado esta semana para a Nova Indústria Brasil, a política de modernização industrial do governo federal.
18: Os recursos vão ser direcionados para as 6 missões que fazem parte dessa política. São elas: agroindústria, saúde, infraestrutura, transformação digital, bioeconomia e tecnologias para soberania e defesa nacionais.
17: Lançada em 2024, a NIB tem como objetivo impulsionar a indústria nacional até 2030. A partir da modernização do parque industrial e da adaptação às novas tecnologias.
18: A NIB também tem como meta aumentar a exportação de produtos brasileiros utilizando práticas de produção sustentáveis e menos poluentes.
17: Hoje, durante o programa Bom Dia Ministro, o titular do Ministério do Desenvolvimento, Indústria, Comércio e Serviços, Márcio Elias Rosa, afirmou que o investimento no setor contribui para o desenvolvimento social do país.
19: Quer promover, desde inovação, sobretudo inovação, a incorporação de novas tecnologias, promover a transição digital, né, para que nós tenhamos a chamada indústria 4.0, como também aumentar a nossa capacidade exportadora, para que o Brasil possa estar na cena internacional, não apenas com commodities, o que é muito bom e funciona muito bem, mas também com produtos com valor agregado. Não há desenvolvimento social se não tiver desenvolvimento econômico. É preciso que um esteja ligado ao outro.
18: E ainda falando de desenvolvimento, taxistas e motoristas de aplicativos que tiveram o cadastro aprovado pelo programa Move Brasil já podem procurar as concessionárias de automóveis indicadas para financiar novos veículos.
17: A linha de crédito de até 30 bilhões de reais é voltada para a renovação da frota desses profissionais.
18: O Move Brasil garante juros mais baixos, prazo de financiamento de até 72 meses e mais 6 meses de carência.
17: E abrange também compra de equipamentos de segurança, no caso das mulheres.
18: Podem participar profissionais com pelo menos 12 meses de atuação que tenham realizado, no mínimo, 100 corridas e também taxistas registrados.
17: Os interessados em aderir ao programa podem realizar o cadastro na página gov.br/movebrasil.
18: Saúde para a população indígena.
17: O programa agora tem especialistas do Ministério da Saúde e espera realizar mais de 13 mil atendimentos até o fim de junho em territórios do Ceará, Pernambuco, Amapá e Pará.
18: A iniciativa leva consultas, exames e cirurgias para áreas de difícil acesso, garantindo assistência médica diretamente para as comunidades.
17: Somente nos mutirões oftalmológicos, a expectativa é realizar cerca de 1.600 consultas especializadas, 8 mil exames e mais de 340 cirurgias.
20: A indígena Creuza Nunes, do Amapá, aprovou o atendimento oferecido pelos profissionais do Sistema Único de Saúde no mutirão realizado na comunidade.
21: Gostei muito que eles vieram, eles fizeram todas as consultas, conversaram bem com a gente. Todos os indígenas que queriam fazer consulta, ultrassom, todo tipo de exames fizeram aqui.
20: Até o final de junho, indígenas de territórios localizados no Ceará, Pernambuco, Amapá e Pará vão receber cuidados médicos por meio do programa Agora Tem Especialistas. A expectativa é de que sejam realizados mais de 13 mil atendimentos, entre consultas, exames e procedimentos. A secretária de Saúde Indígena do Ministério da Saúde, Lucinha Tremembé, destacou os serviços oferecidos.
0: Nossa meta é superar 15 mil procedimentos, ofertando consultas, exames, avaliações cirúrgicas e procedimentos especializados. Também estamos levando equipes especializadas para regiões de difícil acesso, incluindo a terra indígena Tumucumac e a terra indígena Zoé.
20: A enfermeira Raquel Lira Pinheiro, coordenadora da Casa de Apoio à Saúde Indígena do Amapá, afirma que ficou surpresa com a procura por atendimentos durante o mutirão.
1: Nunca tivemos uma ação com tanta procura, né, com tanto número de atendimentos e com tantas altas, né, dos indígenas para seus territórios. No segundo dia, nós já tivemos um número muito elevado, com esses indígenas voltando para o seu território, com essas demandas reprimidas sanadas.
20: Desde o início da estratégia, em agosto de 2025, já foram realizados 14 mutirões em diferentes regiões do país, contemplando territórios do Alto Rio Solimões, Médio Rio Solimões, Vale do Javari, Chavante, Yanomami e Ecauana, Alto Rio Negro, Guamá Tocantins, Altamira e Rio Tapajós. Em 2025, foram registrados mais de 9.500 procedimentos especializados. Em 2026, o número já ultrapassa 17 mil atendimentos, entre consultas, exames e procedimentos. Reportagem Luana Karen.
22: E pais e responsáveis por crianças de até 4 anos devem ficar atentos ao calendário de vacinação.
17: O Ministério da Saúde inclui hoje uma segunda dose de reforço contra a poliomielite para ampliar a proteção contra a paralisia infantil.
22: A segunda dose é recomendada para crianças que já completaram o esquema primário e receberam o primeiro reforço.
17: Com a atualização, o esquema completo passa a ter 5 doses. A vacina está disponível gratuitamente em todas as unidades básicas de saúde do país.
22: O Brasil não registra casos do vírus desde 1989. Com o reforço, o Ministério da Saúde espera prolongar o tempo de imunidade e garantir a erradicação da doença.
17: Para mais informações, acesse saúde.gov.br ou procure a unidade de saúde mais próxima.
22: E para estimular ainda mais o desenvolvimento saudável das crianças, profissionais do SUS estão recebendo uma capacitação especial.
17: Eles estão sendo formados para ensinar os pais e responsáveis a estimular os filhos na primeira infância.
22: A ideia é que eles estejam aptos a oferecer orientações sobre brincadeiras, jogos e estímulos que ajudem a fortalecer o vínculo familiar.
23: Mais de 2.500 profissionais do Sistema Único de Saúde já estão preparados para apoiar o desenvolvimento infantil da atenção primária. Eles foram capacitados na abordagem Cuidados para o Desenvolvimento da Criança, que tem como meta habilitar os profissionais a desenvolver atividades com cuidadores para fortalecer o vínculo com crianças e, assim, promover o desenvolvimento nos primeiros anos de vida. A enfermeira Sheila Los Vernert foi uma das profissionais capacitadas. Ela trabalha em uma unidade básica de saúde em Ponta Grossa, no Rio Grande do Sul. Ela fala sobre como essa capacitação tem ajudado no atendimento mais humanizado às crianças.
24: Eu consigo sim ver pelos meus atendimentos antes do curso e depois do curso, como eu consegui dar muito mais informação, e parece que até o vínculo com essas mães melhoraram muito, sim. Eu sempre procurei ser mais acolhedora, assim, tudo, mas acho que algumas ideias, incentivar mais essas mães, assim, era meio muito técnico. E depois, assim, no curso, assim, me abriu um leque de mais possibilidades, de ideias, situações simples, como ensinar a brincar com a criança, incentivar a brincar, como isso ajuda no desenvolvimento dessa criança, né, no futuro.
23: O curso qualifica profissionais de saúde que atuam no cuidado às crianças e famílias. A formação habilita equipes das unidades básicas de saúde para orientar famílias sobre brincadeiras e estímulos às crianças nos primeiros anos de vida. A ideia é fortalecer o vínculo familiar contribuindo assim para o desenvolvimento saudável das crianças. Como explica a coordenadora-geral de Atenção à Saúde das Crianças, Adolescentes e Jovens.

0: do desenvolvimento infantil.
1: O curso Cuidados para o Desenvolvimento da Criança na Atenção Primária à Saúde é de graça e está disponível para profissionais do SUS, como médicos, enfermeiros, psicólogos e fisioterapeutas. A capacitação é oferecida na modalidade online com carga horária de 30 horas e está disponível no site unasus.gov.br. Reportagem Cleide Lopes.
2: O ministro da Saúde, Alexandre Padilha, inaugurou hoje em Cubatão, São Paulo, a 10ª unidade móvel de saúde do programa Agora Tem Especialistas, Caminhoneiro e Caminhoneira.
3: A iniciativa que leva serviços do SUS... a iniciativa leva serviços do SUS diretamente a pontos de parada e descanso nas estradas.
2: A estrutura oferece consultas médicas e de enfermagem, vacinação, testes rápidos, exames laboratoriais básicos, eletrocardiograma e teleconsultas.
3: O ministro Alexandre Padilha destacou que as unidades móveis de saúde como esta ajudam os caminhoneiros a fazerem um acompanhamento de saúde que eles não costumam fazer em suas cidades de origem.
4: A gente tem quase 400 mil caminhoneiros cadastrados nas unidades básicas de saúde de origem pelas equipes de saúde da família, mas de cada 10, 4 nunca sequer foram uma vez nas unidades básicas de saúde de origem. A gente está aproveitando que no meio do trabalho, nesse momento de descanso, faz a vacinação, faz os exames, e está vendo muita gente que estava com a medicação incorreta, então ajusta a medicação para doenças crônicas como hipertensão, diabetes, problemas relacionados à obesidade, muitos problemas no campo da saúde mental.
2: Na tarde de hoje, o ministro também lançou a Política Nacional de Atenção Integral à Saúde da População em Situação de Rua.
3: Ela também prevê a criação de unidades móveis de rua.
2: Serão 400 veículos que ampliarão a capacidade de atuação nas cidades e devem contemplar todas as equipes cofinanciadas pelo Ministério da Saúde.
3: 300 milhões de reais para estimular o desenvolvimento científico e a inovação no Brasil.
2: Está aberta mais uma chamada universal do CNPq, que tem o objetivo de apoiar pesquisas em todas as áreas do conhecimento.
3: As inscrições vão até 3 de agosto.
5: Na Universidade de Brasília, o professor Fábio Pitella lidera uma equipe de pesquisadores em busca de novas formas de tratamento contra o câncer. A pesquisa consiste em editar o genoma de células cancerígenas para bloquear o avanço da doença. O trabalho da equipe foi contemplado por um edital do CNPq de 2024, que destinou cerca de R$140 mil para a pesquisa. O professor explica que o dinheiro é essencial para a continuidade do trabalho.
6: As pesquisas são relativamente caras, nós usamos insumos que não são tão triviais, então sem o fomento do CNPq é praticamente impossível a gente conduzir uma pesquisa dentro de uma instituição pública. O edital universal, ele nos ajuda a manter o laboratório funcionando, mas também a formar pessoas e capacitar recursos humanos, né?
5: Agora, em 2026, uma nova chance está disponível para pesquisadores que buscam apoio financeiro para seus trabalhos. A chamada universal deste ano vai investir R$300 milhões em inovação científica. Este é o terceiro edital lançado nos últimos 4 anos. De acordo com o presidente do CNPq, Conselho Nacional de Desenvolvimento Científico e Tecnológico, Olival Freire, a iniciativa garante previsibilidade para as pesquisas.
7: Elas têm que ser como desfile de escola de samba, jogo de Copa do Mundo. Você tem que saber que ela vai acontecer em qual época do ano, porque a ciência é uma atividade que depende de previsibilidade. Você tem que preparar projetos de pesquisa, você tem que mobilizar colegas, mobilizar alunos.
5: A chamada é dividida em 3 grupos. Faixa A, voltada para jovens doutores com projetos de até 24 meses. Faixa B, destinada a pesquisadores com vínculo formal na instituição de pesquisa e projetos de até 36 meses. E faixa C, que compreende pesquisadores mais experientes, com equipes maiores e cooperação entre instituições. Pelo menos 90 milhões de reais serão destinados para fomentar projetos desenvolvidos nas regiões Norte, Nordeste ou Centro-Oeste. As inscrições vão até 3 de agosto e o edital completo está disponível em gov.br/CNPq. Reportagem Graziele Bezerra.
2: Também esta semana foram

0: anunciados outros 300 milhões de reais pelo Ministério da Ciência, Tecnologia e Inovação para iniciativas de popularização da ciência no país.
1: Nesse caso, os recursos serão destinados a apoiar projetos como Olimpíadas Científicas, Feiras de Ciências e programas de formação de jovens cientistas.
0: O programa também contempla investimentos em museus, centros de ciência, planetários e outras estruturas dedicadas à difusão do conhecimento científico.
1: A Prova Nacional Docente foi criada pelo Ministério da Educação para apoiar a seleção de professores da educação básica pública em todo o país.
0: Ela testa se os candidatos possuem as competências essenciais para a docência.
1: Os resultados de cada exame têm validade de 3 anos e podem ser utilizados em múltiplos processos seletivos ao longo desse período.
0: Além disso, a prova também corresponde à avaliação teórica do ENAD, o Exame Nacional de Desempenho de Estudantes para os cursos de licenciatura.
1: No ano passado, mais de 500 mil professores alcançaram o padrão de proficiência na prova. E esse ano, as inscrições para ela já estão abertas.
2: O Ministério da Educação abriu as inscrições para a Prova Nacional Docente, a PND. Os professores interessados têm até o dia 3 de julho para se inscrever no exame por meio do endereço pnd.inep.gov.br. Os participantes que tiveram o pedido de isenção da taxa de inscrição aprovado devem acompanhar as próximas etapas do cronograma e efetivar a inscrição dentro do prazo estabelecido. Já aqueles que tiveram a solicitação negada precisam pagar a taxa de R$ 85. A PND vai ser aplicada no dia 20 de setembro. O resultado final está previsto para ser divulgado no dia 15 de dezembro. O ministro da Educação, Leonardo Barchini, destacou que a prova é uma grande oportunidade para os professores do país.
3: Mais de 2 mil redes vão utilizar a sua nota. A nota da prova que você faz hoje vale para os 3 anos seguintes. No ano passado, mais de 10 mil professores ingressaram, ou na rede estadual ou na rede municipal, com a nota da PND.
2: A Prova Nacional Docente faz parte do programa Mais Professores para o Brasil, que reúne ações de reconhecimento e qualificação do Magistério da Educação Básica e de incentivo à docência no país. Neste ano, a PND registrou adesão de 2.031 entes federativos. O número representa a participação de 96% das capitais e de 85% dos estados brasileiros, um crescimento superior a 30% em relação a 2025. Para mais informações, acesse as redes sociais do Ministério da Educação ou portalgov.br/MEC. Reportagem Júlio César de Oliveira.
0: E essas foram as notícias do Governo do Brasil.
1: Uma realização da Secretaria de Comunicação Social da Presidência da República.
0: Com produção da empresa Brasil de Comunicação.
1: Fique agora com o Minuto do TCU. Em seguida, as notícias do Poder Judiciário e do Congresso Nacional. Boa noite.
0: Boa noite para você. Até amanhã.
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6: O Tribunal de Contas da União avaliou o Compromisso Nacional Criança Alfabetizada, programa do governo federal voltado a garantir a alfabetização de todas as crianças até o segundo ano do ensino fundamental. A auditoria teve foco na formação continuada de professores, coordenadores pedagógicos, diretores e outros profissionais da educação. O programa prevê apoio técnico e financeiro a estados e municípios, além do acompanhamento dos resultados. A fiscalização apontou avanços na política, mas identificou desafios que podem comprometer o alcance das metas. Um exemplo é a dificuldade de coordenação entre estados e municípios. O tribunal também destacou que o monitoramento das ações é frágil e determinou ao Ministério da Educação que crie plano de ação para corrigir os erros. Saiba mais em tcu.gov.br.
5: 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Você vai ouvir agora notícias do Poder Judiciário.
7: STF valida a criação de feriado de Corpus Christi no estado do Rio de Janeiro.
8: CNJ aprova novas regras para o sepultamento de corpos não identificados e para a emissão das certidões de óbito.
7: Empresa de segurança deve incluir todos os carros no cálculo de cota de aprendiz.
8: Boa noite, eu sou Marcela Luiz.
7: E eu sou Walter Lima.
8: Supremo Tribunal Federal mantém validade de lei do Rio de Janeiro que transformou o dia de Corpus Corpus Christi em feriado estadual.
7: A decisão unânime foi tomada em sessão plenária virtual. Marcelo Della Libera.
9: A ação foi apresentada pela Confederação Nacional do Comércio de Bens, Serviços e Turismo, a CNC, que alegava invasão da competência privativa da União para legislar sobre direito do trabalho. Mas a relatora do caso no Supremo Tribunal Federal, ministra Carmen Lúcia, entendeu que a lei estadual questionada protege um patrimônio cultural e material, sendo de competência legislativa concorrente da União, dos estados e dos municípios, conforme prevê a Constituição Federal. Ainda segundo a ministra, o processo destaca que a celebração de Corpus Christi, em diversos municípios fluminenses, assume característica de festividade popular, com eventos musicais, feiras e atividades que movimentam significativamente a economia local e o turismo.
8: Conselho Nacional de Justiça aprova novas regras para o sepultamento de corpos não identificados e para a emissão das certidões de óbito.
7: A medida fortalece a busca por desaparecidos e evita a perda de informações importantes para as famílias. Judite Aragão.
10: Pela resolução, o enterro e o registro de óbito só poderão ser autorizados após a apresentação de um laudo da Polícia Científica que comprove a coleta de dados biométricos e biológicos necessários para uma futura identificação. A norma também prevê a integração de informações entre os cadastros nacionais de corpos não identificados e de pessoas desaparecidas.
8: STJ admite recurso extraordinário sobre relativização da vulnerabilidade de vítima de estupro menor de 14 anos de idade.
7: O pedido de admissibilidade foi feito pelo Ministério Público de Santa Catarina. Fátima Uchoa.
11: Um acórdão da sexta turma do STJ, questionado pelo MP, considerou por maioria dos votos que o relacionamento amoroso entre o réu e a vítima e o aval dos responsáveis por ela afastariam de forma excepcional a aplicação da súmula 593 do STJ e da previsão legal sobre estupro de vulnerável. O ministro Luiz Felipe Salomão lembrou que o STF tem jurisprudência pacífica no mesmo sentido do entendimento firmado pelo STJ, reconhecendo que é absoluta a presunção de violência nos crimes de estupro contra menor de 14 anos, sendo irrelevante o eventual consentimento da vítima. Para Salomão, ficou nítida a divergência do acórdão. Assim, admitiu o recurso extraordinário e determinou a remessa dos autos à Suprema Corte.
8: O número de vagas de aprendiz deve considerar todos os cargos de uma empresa.
7: A CLT determina um número equivalente a 5% dos postos de trabalho. Marla Lacerda.
12: Uma empresa de segurança foi condenada a pagar uma indenização de R$50 mil porque excluiu o cargo de vigilante do cálculo de vagas para aprendizes. A seguradora possuía mais de 2.700 empregados e apenas 4 aprendizes. Para os ministros do TST, o fato da atividade de vigilante ser considerada de risco, exigir idade mínima de 21 anos e porte de arma, não dispensa a inclusão do posto de trabalho nos cálculos para definir a cota. Isso porque a função também exige período de experiência para conseguir vaga no mercado de trabalho.
8: Justiça condena mais 6 envolvidos em esquema de tráfico internacional de drogas no Porto de Salvador, na Bahia.
7: A ação foi proposta pelo Ministério Público Federal. Vanessa Pereira.
13: Segundo a denúncia, o grupo criminoso inseria cocaína em containers de cargas lícitas com destino à Europa, especialmente para a Holanda, Bélgica e Espanha, utilizando a estrutura portuária de Salvador, na Bahia. Os réus foram condenados pelos crimes de tráfico internacional de drogas, organização criminosa, associação para o tráfico, lavagem de dinheiro e falsificação de documento público.
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8: Uma boa noite.
7: E até amanhã.
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15: Eu sou Paula Groba.
16: E eu sou Humberto Pinheiro.
15: E estes são os destaques de hoje do Jornal do Senado, que começa agora.
16: A ação policial poderá ser mais rápida em casos de abuso infantil na internet.
15: Avança projeto que garante no SUS exames para detectar risco hereditário de câncer de mama.
16: Senador comemora a decisão do STF que derruba a idade mínima na aposentadoria especial.
15: Boa noite.
16: Boa noite.
15: Na internet, um crime pode acontecer em segundos. Para acelerar o resgate de vítimas e a identificação de criminosos, avançou no Senado um projeto que autoriza a chamada ronda virtual.
16: A ideia é agilizar o acesso da polícia a dados de suspeitos na internet sem a necessidade de autorização judicial em situações de urgência. O repórter Bruno Lourenço traz os detalhes.
17: O projeto de lei legaliza expressamente a chamada ronda virtual, varredura policial automatizada em ambientes digitais para coletar arquivos de abuso. Outra inovação é que em casos de transmissão ao vivo, o risco iminente à vida da vítima, as autoridades policiais poderão requisitar dados cadastrais e de conexão diretamente aos provedores de internet e aplicativos, sem a necessidade de esperar por uma ordem judicial prévia, como explicou a relatora, senadora Damares Alves, do Republicanos do Distrito Federal.
18: Nós vamos dar com esse projeto poder aos policiais de retirar imediatamente essa live do ar. Nós vamos dar poder com esse projeto que o agente policial, o delegado, imediatamente haja na hora de identificar uma imagem no mundo online de abuso de violência sexual contra criança e adolescente.
17: O projeto cria ainda o crime de simulação de abuso por meio de inteligência artificial, punindo de 3 a 5 anos de reclusão quem criar imagens ou deepfakes realistas usando o rosto ou a voz de menores.
15: A violência contra crianças e adolescentes segue sendo um dos maiores desafios do país. Só nos primeiros meses de 2026, mais de 115 mil denúncias foram registradas, a maioria dentro da própria casa das vítimas.
16: O tema foi debatido em audiência pública no Senado. Repórter Lana Dias.
19: Os participantes citaram desafios como orçamento insuficiente e dificuldade de acompanhamento da vítima após o crime. Para a presidente da comissão, senadora Damares Alves, do Republicanos do Distrito Federal, o investimento em ações voltadas à proteção desse público é escasso.
18: Quando a gente pega o orçamento da União, a gente pega LDO dos estados e dos municípios, e a gente procura a criança no orçamento de forma absoluta, a gente não encontra.
19: O Plano Nacional foi criado com o objetivo de desenvolver ações em eixos como prevenção, atendimento, responsabilização, mobilização social, estudos e pesquisas. A representante do Ministério dos Direitos Humanos e da Cidadania, Célia Carvalho Narras, explicou que o documento está em fase de revisão para abordar os diferentes contextos da infância no país. Mas além de atuar na prevenção, participantes ressaltaram a importância de promover acolhimento integral das vítimas depois das ocorrências.
15: E a violência contra mulheres trans acontece de forma tão frequente no cotidiano que muitas vezes deixa de ser reconhecida como violência.
16: Esse é um dos alertas de uma pesquisa do Instituto Data Senado, que pela primeira vez traz dados específicos sobre essa população. A reportagem é de Marcela Diniz.
20: A violência contra mulheres transgênero é cotidiana e acontece em casa, na rua, nos espaços privados e nos órgãos públicos. É o que mostra a edição de número 11 da Pesquisa Nacional de Violência contra a Mulher, do Instituto Data Senado e da empresa Nexus. Pela primeira vez desde 2005, o levantamento traz dados específicos sobre a experiência de trans e travestis. Muitas das 43 entrevistadas ao serem questionadas se sofriam violência, responderam a princípio que não. Mas as mesmas, quando perguntadas se já foram xingadas, mal atendidas ou hostilizadas pelo fato de serem quem são, aí a resposta era que sim, que sempre. O psicólogo do Data Senado, Rolf Hegger, comenta que esse resultado é preocupante porque aponta como agressões cotidianas acabam normalizadas no caso das mulheres trans.
21: Tem uma diferença entre o que a pessoa percebe como violência, que ela diz não, sofri violência, mas quando a gente mostra as situações de violência, ela diz que sim. Então, o que a gente levantou como hipótese para isso é que a violência que ela sofre são constantes, são em todos os lugares, e isso acaba sendo normalizado.
20: 40% das mulheres trans e travestis sofreram agressões verbais, 17% físicas e 12% violência sexual. Os dados da pesquisa passarão a fazer parte do Mapa Nacional da Violência de Gênero, plataforma interativa do Observatório Observatório da Mulher contra a Violência do Senado, desenvolvido em parceria com a Organização Gênero e Número e com o Instituto Natura.
15: E avançou no Senado o projeto que garante às mulheres exames no SUS para detectar risco de câncer de mama hereditário.
16: Até 10% dos casos de câncer de mama são herdados da mãe, segundo a relatora da proposta, senadora Ivete da Silveira, do MDB de Santa Catarina, repórter Márcio Maturana.
2: Está prevista, por exemplo, a análise do histórico familiar e a realização de exames genéticos específicos para identificar variantes associadas ao câncer hereditário. Até 10% dos casos de câncer de mama são herdados da mãe, segundo a relatora da proposta, senadora Ivete da Silveira, do MDB de Santa Catarina. Ela disse que a proposta combate desigualdades sociais.
3: Evidências indicam que o acesso a testes genéticos e ao aconselhamento especializado permanece condicionado a fatores socioeconômicos, como renda e escolaridade, o que limita, sem efetivação, e aprofunda a inequidade.
2: O projeto, que já foi aprovado pela Câmara e agora segue para a votação na Comissão de Assuntos Sociais do Senado, também determina medidas para ampliar a oferta de exames preventivos e reduzir o tempo de espera. Além dos exames, o SUS deverá oferecer aconselhamento genético em unidades próprias, conveniadas ou contratadas.
15: O senador Paulo Paim, do PT do Rio Grande do Sul, comemorou a decisão do STF que derrubou a idade mínima para aposentadoria especial em atividades insalubres. A Corte considerou inconstitucional o dispositivo da reforma da Previdência de 2019, que fixava idades de 55, 58 e 60 anos, dependendo do tempo de exposição a agentes nocivos.
16: Paim afirma que a medida não é privilégio, mas uma forma de proteção à saúde dos trabalhadores.
15: Já a senadora Leila Barros, do PDT do Distrito Federal, destacou a expectativa positiva para a Copa do Mundo Feminina de 2027 no Brasil, afirmando que o torneio deve dar mais visibilidade ao esporte feminino e valorizar as atletas ainda frente a desafios e preconceitos.
16: Segundo ela, a competição também pode fortalecer o futebol feminino e incentivar outras modalidades praticadas por mulheres no país. O Mundial será entre 24 de junho e 25 de julho em Belo Horizonte, Brasília, Fortaleza, Porto Alegre, Recife, Rio de Janeiro, Salvador e São Paulo.
15: E por falar em Copa do Mundo, o esporte que mobiliza torcidas e une países também transforma vidas fora dos estádios. Praticado desde a infância, ele ajuda a prevenir doenças, melhora a qualidade de vida e contribui para manter crianças e jovens na escola.
16: Esses benefícios foram destacados em uma audiência pública da Comissão de Esporte do Senado. A reportagem é de Rodrigo Rezende.
22: A senadora Leila Barros, do PDT do Distrito Federal, presidente da comissão, afirmou que esse tema é fundamental para a melhora da qualidade de vida da população.
23: E quando falamos de esporte para toda a vida, falamos também de saúde pública. Estimular a atividade desde a infância até a terceira idade significa prevenir doenças, melhorar a qualidade de vida da população e contribuir para a sustentabilidade do sistema de saúde.
22: Stephanie Risk, doutora em cardiologia pela USP, mostrou pesquisas que apontam que a inatividade física é responsável por 9% de mortes prematuras em todo o mundo. Robson Aguiar, presidente da Confederação Brasileira do Desporto Escolar, ressaltou a importância do esporte no combate à evasão escolar.
24: 40% dos nossos alunos, eles repetem de ano, saem da escola por não ter algum incentivo. E o esporte faz exatamente o contrário. Você vai ver que mais de 80% permanece na escola devido ao esporte. Então, o esporte escolar é uma ferramenta fundamental para a educação.
22: O ministro do esporte, Paulo Henrique Cordeiro, destacou o papel social do esporte.
25: Porque o esporte é muito mais do que essa prática. O esporte é uma mudança fática de realidade socioeconômica. É uma mudança de vida.
22: De maneira geral, a OMS recomenda a prática para adultos de pelo menos 150 minutos semanais de atividades físicas. Para crianças e adolescentes, o ideal é a prática de 60 minutos de atividades por dia.
16: Edição de Paula Groba e trabalhos técnicos de João Lira, o Jornal do Senado fica por aqui. Acompanhe agora as notícias da Câmara dos Deputados. Boa noite.
15: Boa noite e até amanhã.
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0: Comissão autoriza a venda fracionada de medicamentos pelas farmácias.
1: Avança a proposta que pune quem expuser crianças à violência doméstica.
0: Parlamentares aprovam inclusão de deficiências ocultas em documentos.
6: Boa noite. Projeto que institui documento com QR Code para identificar deficiências ocultas pode seguir para o Senado. A repórter Maria Neves tem os detalhes dessa nova identidade.
9: A Comissão de Constituição e Justiça da Câmara aprovou o projeto do deputado Capitão Alberto Neto, do PL do Amazonas, que institui a Identificação Civil Nacional da Pessoa com Deficiência. O novo documento deverá adotar tecnologia de QR Code dinâmico com informações atualizadas sobre deficiências, inclusive as ocultas. Com a aprovação, o texto pode seguir para o Senado. De acordo com a proposta, o sistema permitirá que o beneficiário ou responsável atualize os dados sobre a condição de saúde da pessoa em tempo real. O objetivo da medida é garantir prioridade e segurança às pessoas com deficiência em atendimentos e situações de emergência. Na opinião da relatora na Comissão de Defesa dos Direitos das Pessoas com Deficiência, deputada Andréia Siqueira, do PSB do Pará, a utilização do QR Code dinâmico representa um instrumento eficaz para combater a invisibilidade social enfrentada por pessoas com deficiências ocultas.
10: Ao contrário de deficiências físicas evidentes, essas condições muitas das vezes não são reconhecidas ou compreendidas pela sociedade. Isso resulta em uma série de obstáculos no acesso ao direito e serviços. Em situações que exigem comprovação de condição especial, atendimento prioritário ou simples empatia no trato do cotidiano.
9: Deficiências ocultas ou invisíveis são condições de saúde que não são percebidas visualmente, como transtorno do espectro autista, deficiências intelectuais, doenças renais crônicas ou surdez parcial. A falta de sinais físicos óbvios frequentemente gera barreiras no acesso a atendimentos prioritários já garantidos por lei. Pelo texto aprovado, a Identificação Civil Nacional da Pessoa com Deficiência não substitui a Carteira de Identificação Nacional. A função do novo documento é facilitar o acesso a direitos e serviços específicos sem a necessidade de emissão de novos cartões físicos a cada mudança no quadro clínico do paciente. Da Rádio Câmara de Brasília, Maria Neves.
11: Saúde.
0: Comissão aprova a venda fracionada de remédios por farmácias e drogarias. A repórter Sofia Peçanha nos traz o debate sobre o tema.
26: A Comissão de Defesa do Consumidor aprovou o projeto que determina a venda de forma fracionada de medicamentos por farmácias e drogarias. O texto aprovado é resultado de 5 propostas analisadas em conjunto. A mais antiga delas, apresentada pelo deputado Jorge Sola, do PT da Bahia, em 2015. Elas alteram a legislação sobre o comércio de medicamentos. Atualmente, a fração de remédio já é permitida, mas não é obrigatória, o que faz com que a maioria dos consumidores ainda precise comprar caixas completas, mesmo quando utiliza apenas parte do conteúdo. O texto aprovado estabelece o fracionamento como uma exigência legal para medicamentos como antibióticos, analgésicos, anti-inflamatórios e antieméticos, que são remédios para náuseas e vômitos. O relator da proposta na comissão, o deputado Celso Russomano, do Republicanos de São Paulo, destacou que a medida visa reduzir o desperdício, evitar a automedicação e diminuir os custos para os pacientes.
27: Tal medida contribui para proteger a saúde e segurança da coletividade. A automedicação, o consumo de remédios fora da validade e ainda a potencial intoxicação de crianças no ambiente doméstico.
26: Além disso, o projeto prevê que o preço dos medicamentos fracionados siga regras específicas da Câmara de Regulação do Mercado de Medicamentos, para garantir que o consumidor não pague mais caro proporcionalmente por quantidades menores.
27: Entendemos que essa medida também beneficia sobremaneira os consumidores, pois evita que as farmácias aumentem indevidamente seus lucros na subdivisão de medicamentos.
26: Em caso de descumprimento, o infrator estará sujeito à penalidade de suspensão de vendas ou fabricação de produto, cancelamento de registro do produto ou cancelamento de autorização para funcionamento da empresa. O projeto gerou debate entre os parlamentares, principalmente sobre os desafios na adaptação das embalagens, no controle sanitário e nos custos operacionais para viabilizar a venda fracionada em larga escala. O deputado Gilson Marques, do Novo de Santa Catarina, chegou a apresentar um parecer alternativo para evitar o fracionamento.
4: Assim, acreditamos que a melhor solução para o referido problema seria adequar a posologia ao tempo de tratamento, sendo função das indústrias farmacêuticas produzir as embalagens e dispensá-las com a quantidade correta.
26: Mas a proposta que estabelece a venda fracionada de medicamentos foi aprovada pela Comissão de Defesa do Consumidor e seguiu para análise na Comissão de Saúde. Da Rádio Câmara de Brasília, Sofia Peçanha.
5: Segurança Pública.
6: A Comissão de Constituição e Justiça aprova penas para quem expor crianças à violência doméstica. A repórter Paula Bittar acompanhou a votação.
7: Uma proposta aprovada pela Comissão de Constituição e Justiça da Câmara prevê penas para quem expuser crianças e adolescentes a atos de violência doméstica. De acordo com o texto aprovado, o crime de violência doméstica praticada na frente de criança ou adolescente tem punição de 6 meses a 2 anos de detenção. E essa penalidade é aumentada em mais metade se o crime é praticado de forma reiterada ou se a criança ou adolescente estiver sob autoridade, guarda ou vigilância do agente ou da vítima. A relatora na comissão, deputada Cris Tonietto, do PL do Rio de Janeiro, ressaltou que a proposta reconhece que a violência doméstica tem um impacto grande sobre a criança, mesmo quando ela não é a vítima direta.
8: Ao conviverem com situações constantes de agressões físicas, verbais ou psicológicas, as crianças não apenas testemunham o sofrimento dos envolvidos, mas também internalizam esses comportamentos como modelos de relação interpessoal. Essa vivência traumática compromete o bem-estar emocional, afeta o desempenho escolar e pode desencadear transtornos psicológicos de longo prazo.
7: A proposta que prevê penas para quem expuser crianças e adolescentes a atos de violência doméstica ainda precisa ser analisada pelo plenário da Câmara antes de seguir ao Senado. Da Rádio Câmara de Brasília, Paula Bittar.
5: Justiça.
0: Comissão aprova a proposta que aumenta penas de crimes financeiros contra fundos de pensão. A repórter Silvia Munhato tem os detalhes.
11: A Comissão de Finanças e Tributação da Câmara aprovou o projeto que aumenta as punições para crimes financeiros que causem prejuízo a fundos previdenciários ou de pensão. As investigações da Polícia Federal relativas ao Banco Master têm apontado investimentos de fundos de servidores públicos estaduais em aplicações do Master em períodos em que elas já eram consideradas de alto risco pelo mercado. O autor da proposta, deputado Wellington Prado, do PSD de Minas Gerais, batizou a proposta de Lei Faria Lima, em uma referência à Avenida de São Paulo, onde estão sediadas várias instituições financeiras. Pelo texto, quem cometer esses crimes estará sujeito apenas de reclusão de 20 a 40 anos. A proposta também define que os crimes serão insuscetíveis de fiança, livramento condicional, anistia, graça e indulto. O relator, deputado Kim Kataguiri, do Missão de São Paulo, recomendou a aprovação do texto, lembrando que a legislação atual prevê penas de 2 a 12 anos para crimes contra o sistema financeiro.
12: O crime cometido por um agente público, aí que deixa de cumprir a sua obrigação para preservar o sistema financeiro e também a ordem econômico-financeira, né? E aí a gente está endurecendo bastante as penas em relação a esse crime e também nós estamos endurecendo as condições de progressão de regime também.
11: A proposta determina que a progressão de regime, que é a transferência para regime menos rigoroso, como o semiaberto, será mais dura para os crimes financeiros. Por exemplo, se o réu for primário, terá que cumprir pelo menos 70% da pena para ter direito. O projeto que aumenta a pena de reclusão para quem comete crimes financeiros contra fundos de pensão ainda será analisado pela Comissão de Constituição e Justiça. Depois seguirá para o plenário. Da Rádio Câmara de Brasília, Silvia Munhato.
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5: Transportes.
6: O relator das mudanças no Código de Trânsito Brasileiro apresentou o projeto reunindo sugestões de mais de 270 propostas sobre o tema.
0: Entre as alterações, o deputado Áureo Ribeiro sugeriu que adolescentes tenham permissão para dirigir a partir dos 16 anos. Confira os detalhes com o repórter Murilo Souza.
13: A Comissão Especial da Câmara dos Deputados, que analisa mudanças no Código de Trânsito Brasileiro, poderá votar no próximo dia 7 de julho o parecer do relator, deputado Áureo Ribeiro, do Solidariedade do Rio de Janeiro. O texto consolida mais de 270 projetos de lei em um substitutivo. Entre os pontos mais relevantes do novo texto está a permissão para que jovens a partir de 16 anos possam dirigir. Pela proposta, os menores de 18 anos poderão obter habilitação na categoria B para dirigir carros em perímetros urbanos, das 5 horas da manhã até a meia-noite, desde que acompanhados por um adulto habilitado há pelo menos 2 anos. Para motos pequenas, de até 150 cilindradas, o jovem pode dirigir desacompanhado, mantendo as mesmas restrições de horário e local. A idade mínima para habilitação nas categorias profissionais D e E também cai de 21 para 20 anos. Segundo o relator, a medida busca reduzir a falta de motoristas no transporte de cargas e passageiros.
14: A medida visa ampliar o acesso dos jovens à habilitação, proporcionar maior autonomia para deslocamentos relacionados ao estudo e ao trabalho e permitir a formação gradual de condutores, inspirando-se em modelos adotados em outros países que admitem a condução por menores de idade mediante restrições e acompanhamento.
13: A CNH definitiva aos 18 anos será emitida de forma automática e gratuita, caso o condutor não tenha cometido infrações graves ou gravíssimas ou não seja reincidente em infração média. O texto cria um teto nacional para as taxas cobradas no processo de habilitação. R$ 30,00 para abertura e emissão da permissão para dirigir, em qualquer categoria, e R$ 50,00 para cada exame realizado, seja escrito ou de direção. Outra inovação é a possibilidade de o candidato optar por realizar o exame em veículos com câmbio automático. O projeto também estabelece regras para outros temas, como pedágios free flow, registro e autorização para patinetes e bicicletas elétricas, normas para veículos autônomos e proibição de radares ocultos sem sinalização ou estudos técnicos. A Comissão Especial da Câmara sobre Mudanças no Código de Trânsito Brasileiro retoma a análise da matéria no dia 7 de julho, às 2 horas da tarde. A expectativa é que a votação no plenário da Câmara seja no dia 8 de julho. Da Rádio Câmara de Brasília, Murilo Souza.
5: Trabalho.
6: A Câmara aprovou o projeto que estabelece piso salarial para biólogos. A repórter Maria Neves tem mais informações sobre o tema.
17: Em análise na Câmara desde 2013, o projeto que institui um piso salarial e condições de trabalho para biólogos do setor privado foi aprovado pela Comissão de Constituição e Justiça e pode seguir para o Senado. Pela proposta, o salário base da categoria será de R$ 4.685 para uma jornada de 40 horas semanais. O piso será corrigido pela inflação desde setembro de 2016 até a publicação da lei. Depois disso, o valor continuará sendo reajustado anualmente pela inflação. Segundo o relator, deputado José Rocha, do União da Bahia, com a correção, esse valor chegaria a R$ 6.749 em 2024. Na opinião do relator, a medida vai melhorar as condições de trabalho e conferir mais dignidade à profissão de biólogo.
2: Eu, como médico, sei bem avaliar o que representa o biólogo nas suas atividades, precisando de melhores condições de trabalho, precisando de melhores salários, e chegou a oportunidade. O PL deu a oportunidade para que essa classe tão importante na nossa vida possa realmente resgatar essa dignidade com um piso, com boas condições de trabalho e sempre está prestando esses grandes e relevantes serviços à ciência brasileira.
9: O texto original do deputado Danley Hinterholz, do PSD do Rio Grande do Sul, abrangia também os biólogos que atuam no setor público. No entanto, o relator na Comissão de Finanças e Tributação, deputado Duarte Júnior, do Avante do Maranhão, alterou a proposta. Ele argumentou que um projeto de lei do Congresso não pode estabelecer regras para servidores públicos. Pela Constituição, essa atribuição é do chefe do Executivo, seja federal, estadual ou municipal. Assim, a medida aprovada vai valer apenas para biólogos de empresas privadas ou públicas contratados por meio do regime da consolidação das leis do trabalho, com carteira assinada. Quanto às condições gerais de trabalho, o projeto aprovado determina que o regime de plantão da categoria será de, no máximo, 12 horas diárias. Desse período, uma hora será destinada ao repouso e à alimentação. O trabalho noturno será a jornada realizada entre 22 horas e as 5 horas do dia seguinte. A remuneração nesse período será pelo menos 20% maior. A proposta estabelece ainda que as horas extras terão 50% de acréscimo e o adicional de insalubridade será gradual. O grau mínimo terá um aumento de 10% sobre o piso, o médio de 20% e o grau máximo de 40%. Já o adicional de periculosidade será de 30%. No entanto, o texto prevê que os adicionais de insalubridade e de periculosidade não podem ser pagos simultaneamente. O biólogo terá de fazer a opção por um dos dois. Da Rádio Câmara de Brasília, Maria Neves.
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19: Meio Ambiente.
0: Câmara analisa a proposta que amplia incentivos fiscais e tributários para a cadeia de reciclagem. Saiba mais com o repórter José Carlos Oliveira.
20: O setor de reciclagem poderá ganhar incentivos fiscais não contemplados na reforma tributária de 2023. O tema é analisado na Câmara dos Deputados por meio de proposta de emenda à Constituição já aprovada na Comissão de Constituição e Justiça e com futura análise em comissão especial. O relator, deputado Alex Manente, do Cidadania de São Paulo, explica que a intenção é estabelecer um regime fiscal que beneficie operações com resíduos e materiais destinados à reciclagem, reutilização e logística reversa.
21: O efeito da reforma tributária no material reciclado é muito perverso. São 300% de aumento, o que inviabiliza a reciclagem no país. E o governo, o poder público, tem obrigação de estimular com que a sustentabilidade, a reciclagem seja uma realidade para poder minimizarmos os efeitos ambientais tão danosos para toda a população. Por isso, estamos trabalhando essa PEC para que o imposto seja revisto do material reciclável e, consequentemente, teremos sustentabilidade no nosso país.
20: Na prática, a proposta busca garantir que a tributação sobre material reciclado seja menor do que a aplicada ao material original, dando assim um diferencial competitivo para o setor. O texto tem o apoio da Associação Brasileira de Resíduos e Meio Ambiente. Dados da ABREMA mostram que em 2024, cerca de 7 milhões de toneladas de resíduos secos foram destinados à reciclagem no Brasil, equivalentes a 8,7% dos resíduos gerados no período, um percentual ainda bem abaixo em relação às metas da Política Nacional de Resíduos Sólidos. O texto original da proposta é do deputado Arnaldo Jardim, do Cidadania de São Paulo, que prevê benefícios para toda a cadeia da economia circular, incluindo...
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trilha sonora perfeita da sua noite começa agora. É o Love Night no ar, trazendo lembranças, emoções e músicas eternas. Eu convido você para ficar conosco e curtir cada instante, relembrar momentos e fazer essa noite mais que especial. A gente começa com essa linda canção.

Bem, vamos a um rápido intervalo, mas já já voltamos com Love Night e mais uma sequência de grandes sucessos românticos.

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0: Agora faremos uma pausa no programa. É só um pequeno intervalo. Já já o Love Night volta com mais sucessos românticos para você. 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
4: Estamos de volta para aquecer a sua noite. É o Love Night, só com sucessos que emocionam.